0: sua família, que realmente 34 anos perder a vida assim é realmente chocante, chocante, muito triste. Que Deus abençoe a família e possa dar conforto àqueles que ficaram. Amanhã estaremos juntos, 7:30 da noite.
1: Se Deus quiser. Não,
0: gente,
1: Deus quiser.
0: Grande abraço. Tchau, gente. A todos, uma ótima semana aqui com Marquinhos Mesquita e também com Marcos Conceição, com a produção do Lucas Bueno, com o Michel Lopes na mesa de som. Quem tá aí? Vocês estão com a ficha técnica aberta? Quero dar a todo mundo lá da Beto Rebeck e o Caiame Martins na central técnica.
1: Tá o Carlão lá, tá quem... o Carlão.
0: O Carlão? Quem? Carlos Bissef. Também.
1: Carlão
0: tá lá com a gente também. Ótimo. E é isso aí, timaço técnico espetacular, que nos dá todo o apoio, toda a sustentação.
2: Sublinhada
0: e o
2: rápida.
0: Marcelo Cruz, um abraço pro Marcelão hoje. Hoje é. O Marcelão vai receber o meu abraço.
1: Frase do Neymar, hein?
0: Nosso artilheiro, Marcelo Cruz.
1: Frase do Neymar. 15 anos da minha carreira, eu peguei o avião no dia do jogo, mas o Brasil não está tão evoluído assim, diz Neymar no leilão do Neymar.
0: Ó, oh, tá bom. Amanhã nós debatemos isso. A frase do Neymar. Tchau, gente, até amanhã.
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0: 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As notícias do governo federal que movimentaram o país no dia de hoje.
1: Olá, boa noite.
2: Boa noite para você que nos acompanha em todo o país.
1: Segunda-feira, 3 de agosto de 2026.
2: Vamos ao destaque do dia.
1: Agosto Dourado.
2: Mês reforça a importância do aleitamento materno para a saúde do bebê. Graziele Bezerra.
3: O leite materno é o alimento mais completo para os bebês. E até os 6 meses de vida, eles não precisam de mais nada.
1: El Niño causa fortes chuvas e secas severas em regiões do país.
2: Cidades em emergência ou calamidade podem solicitar recursos federais para ações de defesa civil. Luana Karen.
4: A ajuda pode vir em forma de assistência humanitária, como distribuição de água, alimentos, colchões e kits de higiene. Também pode ser no restabelecimento de serviços essenciais.
1: Pilhas, baterias, eletrônicos, dá para jogar fora no lixo comum?
2: Vamos saber como fazer o descarte correto desse tipo de material na reportagem de Graziele Mendonça.
5: Vale seguir a chamada regra dos 3 R's: reutilizar, recondicionar e reciclar.
1: Hoje na apresentação da Voz do Brasil, Mariana Jungmann e Luciano Seixas.
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1: É no leite materno que o bebê encontra tudo o que precisa: alimento, proteção e afeto.
2: Por isso, todo mês de agosto é dedicado à amamentação e fica conhecido como o Agosto Dourado.
1: Nessa Semana Mundial do Leite Materno, vamos lembrar dos desafios e benefícios desse gesto, que é natural, mas nem sempre uma tarefa simples.
2: A iniciativa é coordenada globalmente pela Aliança Mundial para Ação em Aleitamento Materno, em parceria com a Organização Mundial de Saúde e o Unicef.
3: A cor é de leite mesmo, mas tem sabor de aconchego e valor de ouro. O leite materno é o alimento mais completo para os bebês. E até os 6 meses de vida, eles não precisam de mais nada. A coordenadora de políticas de aleitamento materno da Secretaria de Saúde do Distrito Federal, Maria das Graças Cruz, explica o porquê.
6: O bebê até 6 meses, ele tem parte do quebra-cabeça no seu sistema digestivo e as outras peças estão dentro do leite da mãe. E aí, quando ele se alimenta, ele vai formar o seu intestino e vai completar aquele quebra-cabeça de forma que esse bebê tenha uma boa saúde, que não venha ter alergias, que não venha correr risco de ter obesidade, de diabetes e até hipertensão na vida adulta.
3: Todos os anos, a campanha Agosto Dourado reforça a importância do aleitamento materno para a saúde do bebê. A edição deste ano vai além. Destaca o papel da amamentação na segurança alimentar, na redução da pobreza e na sustentabilidade ambiental, como explica Sônia Isoyama Venâncio, coordenadora-geral de Atenção à Saúde das Crianças, Adolescentes e Jovens do Ministério da Saúde.
7: O leite materno é o primeiro alimento que é oferecido para o bebê, garantindo o direito humano, né, alimentação adequada. Vai também favorecer a garantia da segurança alimentar e nutricional dessa criança, por ser esse primeiro alimento, né, que é oferecido, e também é muito importante para a sustentabilidade do planeta, né, porque ele é um alimento que não vai necessitar de embalagens, o consumo de água para sua produção.
3: Uma forma de apoiar as mulheres que amamentam é por meio da rede de bancos de leite humano brasileira, que é a maior do mundo. O leite coletado é destinado em especial a recém-nascidos prematuros e de baixo peso, internados em UTIs neonatais. Mas os bancos de leite também dão suporte às mulheres que enfrentam dificuldades para amamentar. Mãe de primeira viagem, a militar Renata Lúcio recorreu a uma dessas unidades no Distrito Federal para conseguir alimentar a filha, Betina.
8: Ninguém fala da dificuldade que é a amamentação. A gente acha que é instintivo, que a gente vai ter um bebê e a gente já vai conseguir amamentar, e não é bem assim. A gente tem muitos desafios, é difícil. Tive mastite, eu tive fissura, tive bastante desafios e o banco de leite foi o que me ajudou, né?
3: A rede brasileira de bancos de leite humano conta com 237 bancos e 249 postos de coleta em todo o Brasil. Pelo número 136 do Ministério da Saúde, é possível obter informações da unidade mais próxima da sua casa. Reportagem Graziele Bezerra.
1: Manter a caderneta de vacinação atualizada garante proteção contra doenças graves, prolonga a vida e contribui para um futuro mais saudável.
2: E está na hora de atualizar a caderneta de crianças e adolescentes. Começou hoje e vai até 1º de setembro a campanha nacional de multivacinação.
1: No caso dos bebês, a vacinação desempenha a função de ensinar o corpo em desenvolvimento a se defender de forma segura.
2: E uma das vacinas que mais causam dúvidas é a BCG, que protege os recém-nascidos e crianças pequenas contra as formas mais graves e fatais da tuberculose.
3: Conhecida por deixar aquela famosa marquinha na parte superior do braço direito, ela protege o organismo das formas mais graves da tuberculose, como a tuberculose meníngea e a tuberculose miliar. É a vacina BCG. Ela é aplicada na maternidade ou ainda nas primeiras semanas de vida para prevenir as formas graves da doença entre os pequenos e garantir que o sistema imunológico da criança, ainda em desenvolvimento, aprenda a se defender. Por isso, a enfermeira Emanuela Barros não perdeu tempo e vacinou seu filho logo que saiu da maternidade.
9: Eu recebi a orientação da maternidade, que procurasse posto de saúde, né, para fazer a vacina. E assim que a gente recebeu alta, eu fui na UBS. Fui muito bem atendida, né, e orientada pela equipe. Então foi um processo muito tranquilo, né, de orientação e também de acesso, né, à vacina.
3: A chefe da unidade de vigilância em saúde do Hospital Universitário de Brasília, Deise Mendonça, explica a importância da BCG logo nos primeiros dias de vida.
10: Porque o bebê ele nasce com pouca proteção, ele nasce somente com aqueles anticorpos da mãe, que a mãe passou para ele durante a gestação. Depois ele tem que tomar as vacinas para ficar protegido contra essas doenças que estão aí, que a mãe não conseguiu passar proteção para ele. A criança nasceu acima de 2 quilos, ela já faz a BCG na maternidade, nas maternidades públicas, né? Nas privadas eles procuram a sala de vacina.
3: Após a aplicação, é comum que apareça uma pequena mancha avermelhada no braço direito. Com o passar das semanas, essa reação evolui para uma pequena ferida que cicatriza naturalmente. A BCG integra o Calendário Nacional de Vacinação, é oferecida gratuitamente nas unidades do Sistema Único de Saúde e está disponível para crianças menores de 5 anos que ainda não tenham sido imunizadas. Você pode conferir todas as vacinas do Calendário Nacional em gov.br/saúde. Reportagem Thaís de Araújo.
1: Atenção, estudantes pré-selecionados no processo seletivo do Fundo de Financiamento Estudantil, FIES.
2: Termina amanhã o prazo para complementar as informações da inscrição no sistema.
1: O FIES concede empréstimo a estudantes em cursos de graduação ofertados por instituições privadas que participam do programa.
2: O processo seletivo referente ao segundo semestre alcançou mais de 127 mil inscritos.
11: Os estudantes pré-selecionados na chamada regular do Fundo de Financiamento Estudantil, ou FIES, têm até 4 de agosto para complementar as informações da inscrição no sistema disponível no endereço fiesseleçãoaluno.mec.gov.br. Após essa etapa, os candidatos deverão validar a documentação da instituição privada de educação superior. Concluída a validação, os pré-selecionados deverão comparecer em um agente financeiro no prazo de até 10 dias úteis. As convocações ocorrerão de 7 de agosto a 24 de setembro. O processo seletivo do FIES inclui a reserva de 50% das vagas para estudantes com renda familiar de até meio salário mínimo por pessoa e com inscrição ativa no cadastro único. Os pré-selecionados que atendam aos critérios do FIES Social poderão financiar até 100% do valor das mensalidades do curso. Mais informações em acessounico.mec.gov.br/FIES. Thaísa Vitória para a Voz do Brasil.
1: Chuvas acima da média na região sul, seca e calor acentuados na porção norte. Fenômenos climáticos como o El Niño provocam impactos distintos.
2: Para enfrentar essa situação, estados e municípios devem acompanhar as ações para a prevenção de desastres naturais.
1: E ficar atentos para os protocolos de ajuda federal em casos de emergência e calamidade pública.
12: Nos diferentes tipos de desastres naturais, o reconhecimento da gravidade da situação pode abreviar o envio de recursos recursos e apoio técnico, amenizando os impactos para a população. Quando há situação de emergência, o município ainda consegue atuar, mas precisa de apoio externo para atender a população. Já quando o estado é de calamidade pública, os danos são tão graves que exigem medidas excepcionais e maior apoio do governo federal. Para tornar oficial qualquer uma dessas condições, o governo municipal ou estadual deve emitir um decreto e registrá-lo no Sistema Integrado de Informações sobre Desastres. Se os critérios forem atendidos, o Ministério da Integração e do Desenvolvimento Regional publica uma portaria reconhecendo a situação. A ajuda pode vir em forma de assistência humanitária, como distribuição de água, alimentos, colchões e kits de higiene. O apoio federal também pode ser empregado no restabelecimento de serviços essenciais. O apoio extra também pode chegar diretamente ao cidadão. Entre as possibilidades está o saque calamidade do FGTS, de até R$ 6.220 por conta vinculada. De acordo com a diretora executiva de fundos de governo da Caixa Econômica Federal, Daniele Mendonça, entre janeiro e julho de 2026, 548 municípios de 17 unidades da federação foram habilitados para o pagamento do saque calamidade.
13: O saque calamidade é um momento de necessidade pelo qual o trabalhador pode fazer uso desse saque. Situação formalizada tanto pelo governo local quanto pelo Ministério do Desenvolvimento Regional, ele pode fazer a solicitação por meio do aplicativo do FGTS, disponível nas principais lojas de aplicativo de forma gratuita, ou em uma das agências da Caixa. E em situações de calamidade, a Caixa faz o deslocamento do caminhão Caixa para fazer o atendimento dessa população com necessidade de fazer uso do saque.
12: Ao lado do El Niño estão as mudanças climáticas, na explicação dos cenários naturais cada vez mais adversos. É o que afirma o meteorologista do Instituto Nacional de Meteorologia, IMET, Leidson Dantas.
14: A nossa atmosfera tem um constante trabalho para manter o nosso planeta em estado de equilíbrio, numa temperatura ideal para todos nós sobrevivermos. E se a gente dá um conteúdo a mais, um ingrediente a mais, e aquecimento provoca esses extremos climáticos que a gente vem observando.
12: Com a previsão de fortalecimento do El Niño neste segundo semestre, a orientação é, antes de tudo, manter-se bem informado. Entre os canais oficiais está portal.imet.gov.br. Reportagem Luana Karen.
2: Descarte correto do lixo eletrônico é fundamental para garantir o equilíbrio do meio ambiente.
1: Para que esse descarte seja feito, existem pontos de coleta por todo o país.
2: O material pode ser recondicionado da forma correta e ganhar outras destinações.
15: Plástico, papel, alumínio, materiais que devem ser separados para a coleta de lixo e seguirem para a reciclagem. Mas e no caso de celulares, computadores, baterias e outros eletrônicos, o que fazer? Neste caso, vale seguir a chamada regra dos três R's: reutilizar, recondicionar e reciclar. Se o equipamento eletrônico não pode ser reutilizado por outra pessoa, uma opção é recondicionar, ou seja, consertar o equipamento. No Guará, a 20 minutos do centro de Brasília, há um ponto de coleta dentro de uma unidade do SESC. Lá são deixados vários tipos de componentes eletrônicos. É o que conta Alessandra Sá, assistente de suporte à gestão do SESC DF.
16: Qualquer pessoa pode vir, né, entregar seu lixo eletrônico, né, para estar descartando, fazer um descarte correto, né, em nossos PEVs, que o SESC disponibiliza em todas as nossas unidades, né, para preservação do meio ambiente, né, carregadores, tablets, TVs.
15: Do Guará, o material segue para uma organização da sociedade civil, onde os resíduos são separados. Os que precisam de algum conserto ou formatação são recondicionados. E de lá, distribuídos para diversos pontos, inclusive para cursos gratuitos para a população. O que não tem conserto é separado e organizado e segue para o terceiro R, a reciclagem. Cada pedaço segue um caminho, como explica o coordenador da organização Programando o Futuro, Fábio Oliveira.
17: Aquilo que não tem condições de uso nenhuma dentro da nossa unidade, a gente consegue fazer a descaracterização dele, fazer a separação por tipos de componentes, ou seja, placas de circuito impresso eletrônico, plástico, ferro, cobre, isopor, enfim, cada tipo de este componente a gente consegue fazer a separação e encaminhar para a indústria de reciclagem.
15: Mas para que tudo isso aconteça, o trabalho começa com a população, que deve realizar o descarte correto do lixo eletrônico, como explica o coordenador-geral de Inclusão Digital do Ministério das Comunicações, Gustavo Fernandes Lima.
18: Hoje a gente tem no site do Ministério das Comunicações, na página do programa Computadores para a Inclusão, um link com um mapa por todo o território nacional, com os diversos pontos de coleta que tem espalhados. A gente está falando de mais de 10 mil pontos de coleta de resíduos eletrônicos, de pilhas e baterias.
15: Para saber onde há um ponto de coleta de resíduo eletrônico na sua cidade, acesse o site do Ministério das Comunicações em gov.br/mcom. Com locução de Graziela Mendonça, reportagem Márcia Fernandes.
1: Um caso de reaproveitamento. Computadores que seriam descartados ganham uma nova utilidade e ajudam no acesso à tecnologia.
2: Além de recuperar equipamentos para escolas, bibliotecas e telecentros, um centro de recondicionamento no Distrito Federal oferece cursos gratuitos para o cidadão.
1: Conheça a iniciativa na reportagem de Pablo Mundim.
19: No Centro de Recondicionamento de Computadores do Distrito Federal, equipamentos que seriam descartados são recuperados para projetos de inclusão digital. No Distrito Federal, no Centro de Recondicionamento de Computadores, cada equipamento passa por um processo completo de recondicionamento. No fim, o que poderia virar apenas sucata se transforma em equipamentos destinados a projetos de inclusão digital. Tudo feito para que os computadores sejam totalmente reaproveitados, explica Adler Braga, técnico de recondicionamento.
20: O computador vem para cá, quando ele chega aqui, a gente dá uma sobrevida para ele, a gente já faz o primeiro passo, né, que é a sanitização de dados, que a gente recebe o computador com HD, então a gente é responsável por esses dados, então a gente faz essa etapa. Posteriormente, a gente faz a limpeza externa, interna, né, na verdade. A gente toca as peças, instala os programas e deixa tudo funcionando corretamente. A gente recebe um termo de doação para destinar esse computador para alguma instituição.
19: Depois de recondicionados, os computadores seguem para escolas, bibliotecas, telecentros e outras instituições que ampliam o acesso à tecnologia. Nem tudo pode ser reaproveitado. As peças sem condições de uso seguem para reciclagem. O centro também oferece formação para novos profissionais, disse Simone Cabral, coordenadora pedagógica.
21: A maioria vem para fazer o curso mesmo para o mercado de trabalho, né? São totalmente gratuitos os cursos, né? Todos com certificado.
19: São cursos de informática básica, design gráfico, manutenção de computadores e celulares, marketing digital, inteligência artificial, operação de drones e Excel avançado. As aulas são destinadas a adultos e jovens. As capacitações têm carga horária entre 60 e 80 horas. As inscrições para os cursos podem ser feitas pela internet ou presencialmente na unidade do Gama, no Distrito Federal. Empresas e órgãos públicos que desejam dar uma destinação social aos equipamentos eletrônicos também podem procurar um dos centros de recondicionamento de computadores espalhados pelo país. Reportagem Pablo Mundim.
2: O Ministério da Fazenda iniciou consulta pública para definir os setores obrigados a cumprir regras de monitoramento de emissões no mercado brasileiro de carbono.
1: A iniciativa visa criar um sistema de dados oficial para o Sistema Brasileiro de Comércio de Emissões.
2: Proposta preliminar prevê a introdução gradual das obrigações em três etapas.
1: A primeira tem início previsto para 2027 e abrange indústrias do setor de minérios, petróleo e transporte aéreo.
2: A consulta pública está disponível no site do Ministério da Fazenda até 28 de agosto em gov.br/fazenda.
1: Produção de alimentos sem prejudicar o meio ambiente. Essa é a proposta da agricultura de baixo carbono.
2: E a empresa brasileira de pesquisa agropecuária, Embrapa, está certificando culturas que usam esses processos, o que agrega valor à produção.
1: Para receber a certificação, os produtores passam por capacitação e análises independentes de produção.
15: A agropecuária de baixo carbono é um modelo de produção sustentável que reduz a emissão de gases de efeito estufa com práticas como o plantio direto, a recuperação de pastagens degradadas e a integração lavoura-pecuária-floresta. Realidade que fez a Embrapa criar uma estratégia para comprovar a sustentabilidade da produção brasileira. São protocolos científicos de certificação voltados à produção agropecuária de baixo carbono, agregando valor aos produtos e ampliando oportunidades comerciais. A presidente da Embrapa, Silvia Massuá,
0: detalha.
4: Cada vez mais o produtor rural tem mais consciência, ele tem que produzir mais, mas cada vez mais de maneira sustentável, preservando os recursos naturais, né? Uso eficiente de água, de solo. A partir disso daí, cada vez mais a Embrapa tem gerado tecnologia e incentivado, através das capacitações, que eles usem essas novas tecnologias para ter essa agricultura mais sustentável.
0: A iniciativa reúne diferentes cadeias produtivas, carne bovina, leite e sorgo, e busca reconhecer, com base em critérios técnicos e auditorias independentes, os sistemas de produção de baixo carbono. O produtor Hamilton Kundak é presidente da Cooperativa Reca, um conjunto de sistemas agroflorestais que produz castanha, pupunha, cupuaçu, café e andiroba na Amazônia. Ele fala sobre o impacto da certificação.
22: Um trabalho muito bacana que o Reca faz de preservação, de orientação, de conscientização, de respeitar as nossas florestas. Porque se o produtor estiver recebendo valor agregado, ele não vai derrubar. Ele vai ser o guardião da floresta.
0: Além da carne, do leite e sorgo, a Embrapa prepara o lançamento da certificação para a soja em 2027. Reportagem Luciana Colares, de Holanda.
2: Se você aplica no Tesouro Direto, um recado importante. O aplicativo oficial do programa vai deixar de funcionar a partir do dia 17 de agosto.
1: Com isso, consultas e novos investimentos devem ser feitos no site do Tesouro Direto ou no aplicativo do próprio banco.
23: O aplicativo do Tesouro Direto será desativado a partir do dia 17 de agosto. Após a desativação, os investidores vão poder acessar os serviços pelo Portal do Investidor, no site oficial do Tesouro Direto ou pelo aplicativo da instituição financeira, onde mantém a conta de investimentos. De acordo com informações do Ministério da Fazenda, nesses canais será possível consultar a carteira, verificar títulos e rentabilidade, realizar aplicações e resgates e acessar o histórico de operações. A mudança não altera os investimentos já realizados. Títulos, valores investidos, rentabilidade e demais informações permanecem disponíveis nos novos canais de acesso. Não é necessário realizar nenhum procedimento em relação aos investimentos existentes. Em caso de dúvidas, os investidores devem consultar os canais oficiais de atendimento do Tesouro Direto. Lucília Araújo para a Voz do Brasil.
2: Passageiros de voos internacionais com bens a declarar podem deixar o aeroporto sem passar pela fila de fiscalização aduaneira.
1: Já está valendo a declaração eletrônica de bens de viajantes, que pode ser preenchida pela internet.
2: Com a nova plataforma, o Sistema da Receita Federal analisa os dados declarados automaticamente.
1: Confira os detalhes na reportagem de Daniele Popov.
24: A Declaração Eletrônica de Bens de Viajantes, EDBV, já está disponível, segundo informou a Receita Federal. A funcionalidade de registro automático de bens pode ser utilizada por aquelas pessoas que viajam de avião. Agora, boa parte das declarações poderão ser registradas automaticamente dentro dos critérios de gerenciamento de risco adotados pela Receita. Ao preencher a declaração, o viajante poderá seguir diretamente para o desembarque, sem necessidade de se apresentar ao atendimento aduaneiro para bens a declarar. Com a mudança na forma de declaração de bens, a fiscalização é direcionada às situações que demandem análise específica. Após o viajante preencher e enviar a declaração eletrônica de bens, o sistema realiza o tratamento das informações com base em critérios de gerenciamento de risco. As declarações enquadradas para registro automático não precisam de atendimento presencial. As demais permanecem sujeitas aos procedimentos de controle aduaneiro e avisos de mensagens vão aparecer na tela do sistema de declaração. A nova ferramenta não altera as competências da fiscalização aduaneira, que continua responsável pela seleção, conferência, revisão de declarações, exigência de tributos, entre outras medidas. Então fique atento. Se você estiver viajando para outro país ou voltando para o Brasil, preencha a declaração de bens no sistema. O endereço é edbv.receita.fazenda.gov.br. Daniele Popov para a Voz do Brasil.
2: Essas foram as notícias do governo federal.
1: Uma realização da Secretaria de Comunicação Social da Presidência da República.
2: Com produção da empresa Brasil de Comunicação.
1: Fique agora com as notícias do Poder Judiciário e do Congresso Nacional. Boa noite.
2: Boa noite, até amanhã.
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7: Presidente do STF diz que críticas republicanas contribuem para fortalecer a democracia.
8: Abertura da urna eletrônica entusiasma estudantes em Brasília.
7: Corte Especial do STJ abre segundo semestre forense.
8: Boa noite, eu sou Marcela Luiza.
7: E eu sou Marta Ferreira.
8: Na abertura do segundo semestre do ano judiciário de 2026, o presidente do STF disse que críticas republicanas contribuem para fortalecer a democracia.
7: O ministro Edson Fachin também ressaltou o compromisso permanente do tribunal com a continuidade da prestação jurisdicional. Pablo Lemos.
9: Na abertura do segundo semestre do ano judiciário de 2026, nesta segunda-feira, o presidente do Supremo Tribunal Federal, ministro Edson Fachin, afirmou que as decisões do tribunal sobre temas de grande repercussão social são naturalmente objeto de debate público.
25: Um tribunal constitucional que decide todos os dias temas de grande repercussão social há de aceitar como natural que suas decisões sejam debatidas, analisadas e, por vezes, contestadas pela opinião pública. Essa tensão, quando exercida dentro dos limites republicanos, não fragiliza a instituição. Ao contrário, a fortalece e fortalece a democracia.
9: Entre 2 e 31 de julho foram proferidas 245 decisões e expedidos 921 despachos. Isso demonstra, segundo o presidente do STF, o compromisso do tribunal com a continuidade da prestação jurisdicional.
8: Cerca de 150 estudantes do Centro de Ensino Médio Elefante Branco, em Brasília, conheceram a urna eletrônica de votação por dentro.
7: O evento marcou o início da primeira semana nacional do Sistema Eletrônico de Votação. Fábio Ruas.
26: A abertura da urna eletrônica contou com a participação do ministro substituto do TSE, Naue Bernardo Pinheiro de Azevedo, que foi aluno do Colégio Elefante Branco. Ele ficou emocionado com antigas lembranças de colégio e se mostrou satisfeito com o nível dos questionamentos feitos pelos estudantes durante a abertura da urna.
27: Foi muito legal e é impressionante ver o quanto a garotada está afiada. Alguma programação da urna, então assim, é muito empolgante ver o que essa garotada pode fazer.
26: A Semana Nacional do Sistema Eletrônico de Votação segue até sexta-feira, com atividades em todo o país.
8: A Corte Especial do STJ realizou hoje a sessão de abertura do segundo semestre forense de 2026.
7: O presidente do tribunal conduziu a sessão, Fátima Uchoa.
28: O ministro Herman Benjamin fez um breve balanço da gestão que se encerra neste mês e chamou a atenção para o grande volume de processos que chegaram ao STJ durante o plantão em julho.
29: Nós recebemos 10.352 processos, em 2025, 9.570. Em um ano, um aumento de quase 10%.
28: O ministro também destacou resultados positivos com a convocação de juízes auxiliares temporários na redução do acervo processual nos gabinetes.
29: O acervo atual do Superior Tribunal

0: de justiça é de 367 mil processos, aproximadamente. Podem verificar os resultados da força-tarefa dos juízes convocados temporariamente. Houve uma redução de 42%.
1: Com o reinício do ano forense, voltam a correr os prazos processuais.
2: TST retoma semestre com a meta de manter o ritmo de produtividade dos 6 primeiros meses deste ano.
3: No primeiro semestre, a corte julgou 274 mil processos. Marla Lacerda.
4: Na sessão que marcou a abertura do segundo semestre, o presidente do TST e do Conselho Superior da Justiça do Trabalho, ministro Vieira de Mello Filho, assumiu o compromisso de repetir as metas e os resultados alcançados nos primeiros 6 meses do ano. Entre janeiro e junho, a Corte registrou um aumento no número de processos julgados, quase 26% a mais do que no mesmo período do ano passado.
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2: Uma boa noite.
3: E até amanhã.
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7: Eu sou Paula Groba.
8: E eu sou Ricardo Nakaoka.
7: E estes são os destaques de hoje do Jornal do Senado, que começa agora.
8: Universidades poderão reservar prioridade para estudantes da própria região.
7: Projeto impede redução planejada útil de produtos.
8: Regulamentação da inteligência artificial. Especialistas pedem ao jornalismo e à inovação.
7: Boa noite.
8: Boa noite.
7: Nem sempre quem mora perto tem mais chances de estudar na universidade da própria região. Um projeto pronto para votação no Senado quer mudar essa realidade e permitir que as instituições de ensino superior priorizem estudantes locais nos processos seletivos.
8: A medida busca reduzir as desigualdades regionais e incentivar a formação de profissionais para atuar nas próprias comunidades. Repórter Marcela Cunha.
9: O projeto da senadora Daniela Ribeiro, do Progressistas da Paraíba, permite que universidades e outras instituições de ensino superior usem a origem geográfica do candidato como critério de seleção. Na prática, a instituição poderá dar uma vantagem, como um bônus na nota, a candidatos que moram no mesmo estado ou em municípios próximos ao campus. O texto não altera as cotas sociais ou raciais. Para o senador Lucas Barreto, do PSD do Amapá, o critério geográfico ajudaria estudantes de estados mais isolados a disputar vagas nas universidades da própria região.
10: Porque são muito poucas vagas na Universidade Federal do Amapá. E nós estamos ali do outro lado do Rio Amazonas. Estamos longe de tudo. E esse bônus beneficia os amapaenses que tiverem acesso ao vestibular.
9: A medida não será obrigatória e o projeto não define o valor do bônus nem o modelo a ser adotado. O formato do benefício deverá ser um dos pontos de discussão. O Supremo Tribunal Federal já considerou inconstitucional uma regra que reservava 80% das vagas da Universidade do Estado do Amazonas para estudantes da região, por entender que violava a igualdade de tratamento entre os brasileiros.
7: E você sabia que o Senado tem um curso gratuito que ensina a propor ideias que podem até virar lei? É a Oficina Legislativa do E-Cidadania.
8: E tem premiação no final do ano para professores e alunos autores das sugestões que conquistarem mais apoio popular. Quem traz os detalhes é a repórter Marcela Diniz.
11: Criada há 6 anos para aproximar estudantes do processo de construção das leis, a Oficina Legislativa do portal E-Cidadania do Senado Federal mostra o caminho das pedras para a apresentação de ideias que poderão virar lei e influenciar a vida dos brasileiros. Apesar de ter sido pensada a princípio para escolas de educação básica e do ensino superior, hoje o material didático está todo disponível na internet. Então, a oficina legislativa pode ser feita por qualquer grupo de pessoas, como coletivos, movimentos sociais e culturais, comunidades indígenas e quilombolas, por exemplo. O Luiz Maciel, da equipe da Oficina Legislativa, destaca que haverá premiação para professores e alunos do Distrito Federal.
12: Nesta primeira edição, teremos 4 notebooks na premiação. 2 notebooks serão para os professores que tiverem o maior número de alunos com ideias aprovadas e publicadas no e-Cidadania,

0: e outros dois notebooks serão para os alunos autores das ideias que receberem o maior número de apoios válidos. E como essa é a primeira edição do prêmio, o foco inicial são os professores e estudantes do DF, mas a nossa intenção é ampliar o alcance para mais regiões nas próximas edições.
1: Para concorrer, é preciso cadastrar as ideias legislativas até o dia 5 de novembro. Quer saber mais? É só pesquisar por Oficina Legislativa e Cidadania no buscador de sua preferência.
2: Inteligência artificial já faz parte do dia a dia de milhões de brasileiros, mas quem deve ser responsabilizado pelo uso dessa tecnologia? E como proteger direitos autorais e o jornalismo sem frear a inovação?
3: Esses foram os principais temas de um debate promovido pelo Conselho de Comunicação Social sobre o projeto que regulamenta a IA no Brasil. A proposta já foi aprovada pelo Senado e aguarda a votação na Câmara dos Deputados. Repórter Bruno Lourenço.
4: O marco legal da inteligência artificial surgiu de iniciativa do senador Rodrigo Pacheco, do PSB de Minas Gerais. Ele criou em 2022 uma comissão de juristas e um ano depois o Senado se debruçou sobre o anteprojeto. O texto foi aprovado no final de 2024 e aguarda, desde então, pela votação na Câmara dos Deputados. O Conselho de Comunicação Social do Congresso Nacional debateu os impactos que a proposta pode trazer, em especial a questão da remuneração de produtores de conteúdo, como jornalistas, pelo uso de material para o treinamento da IA. O diretor do Instituto de Tecnologia e Sociedade do Rio de Janeiro, Sérgio Branco, alertou para os riscos de afugentar tecnologia com a cobrança pelo uso de conteúdo nacional.
5: Nós podemos acabar por exportar o treinamento e importar apenas os modelos prontos, perdendo investimento e capacidade tecnológica. Por quê? Porque o Brasil compete com o mercado global para o desenvolvimento de ferramentas de inteligência artificial.
4: O secretário de Direitos Autorais e Intelectuais do Ministério da Cultura, Marcos Alves de Souza, defendeu um modelo que divida a arrecadação de um possível novo imposto com autores e com o fomento a iniciativas culturais, com a criação de um fundo específico.
6: A ideia seria aqui discutir um modelo de remuneração que ele seria pautado, por exemplo, na cobrança de um CID dessas empresas que podem pagar, então, sistemas de IA generativa de grande porte e que tem esse risco de substituição, e esse valor vai ser redirecionado para fundos. Então, esses valores vão ser redirecionados, por exemplo, para pesquisa e desenvolvimento de uma infraestrutura pública em IA, ou seja, desenvolvimento de uma soberania nacional de IA.
4: O Conselho de Comunicação Social é um órgão auxiliar do Congresso Nacional, responsável por estudos, pareceres e recomendações sobre matérias relacionadas à temática.
2: E as campanhas eleitorais deste ano terão regras específicas para o uso da inteligência artificial. Conteúdos produzidos ou manipulados com a IA precisam informar de forma clara que foram criados com essa tecnologia.
3: As medidas buscam ampliar a transparência das campanhas e proteger os eleitores da desinformação. Saiba mais na reportagem de Yasmin Rodrigues.
7: As eleições de 2026 serão as primeiras eleições gerais realizadas sob regras específicas para o uso da inteligência artificial na propaganda eleitoral. A regulamentação do Tribunal Superior Eleitoral busca impedir que ferramentas capazes de criar imagens, vídeos, áudios e textos cada vez mais realistas sejam utilizadas para confundir o eleitor ou comprometer a integridade do processo eleitoral. Para Ângela Signatti, conselheira do Conselho de Comunicação Social do Congresso Nacional, esse é um desafio enfrentado não só nas eleições, mas também durante os mandatos dos eleitos.
8: As campanhas eleitorais são realizadas hoje pela internet em tempo real e praticamente durante os 4 anos do mandato dos políticos. E é justamente neste ambiente virtual que os partidos, candidatas e candidatos fazem as suas arenas para se apresentar aos eleitores, dificultando o controle por parte da Justiça Eleitoral.
7: Pelas normas, todo o conteúdo produzido ou manipulado por inteligência artificial deve trazer uma identificação explícita, destacada e acessível, informando que o material foi criado ou alterado por IA e qual tecnologia foi utilizada. A exigência vale para textos, imagens, vídeos e áudios divulgados durante a campanha. Além disso, entre as 72 horas que antecedem a votação e as 24 horas posteriores ao encerramento do pleito, fica proibida a publicação ou republicação de novos conteúdos sintéticos. Caso as regras sejam descumpridas, a Justiça Eleitoral poderá determinar a retirada imediata do conteúdo da internet, entre outras sanções.
2: A Comissão de Fiscalização e Controle pode votar o projeto que combate a obsolescência programada, que é uma prática que reduz o projeto que combate a obsolescência programada, que é uma prática que reduz a

0: Quem não cumprir a regra ficará sujeito a multas que poderão ir de 10 mil até 50 milhões de reais. Relator, o senador Dr. Irã, do Progressistas de Roraima, disse que a obsolescência programada garante o ciclo de consumo diante da velocidade da inovação tecnológica, mas destacou suas consequências.
1: O aumento de resíduos sem que haja o descarte adequado e o desenfreado uso de matérias-primas finitas.
0: Segundo o Dr. Irã, a obsolescência programada deixa ainda o consumidor em uma posição desfavorável ao criar dificuldades para o conserto do produto.
2: Com edição de Paula Groba e trabalhos técnicos de João Lira, o Jornal do Senado fica por aqui. Acompanhe agora as notícias da Câmara dos Deputados. Boa noite.
3: Uma boa noite e até amanhã.
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5: Deputados sugerem medidas para a saúde de crianças e adolescentes.
6: Parlamentares reivindicam melhorias na infraestrutura de transportes.
5: Projetos ampliam a fiscalização sobre atividades de agentes públicos.
7: Boa noite. Retorna hoje o projeto de gravação de edições do Jornal Câmara dos Deputados em emissoras da Rede Câmara de Rádio. Este programa está sendo produzido diretamente da cidade de Joinville, com a participação do colega Felipe Faria, da Rádio Câmara Joinville. Eu sou Márcio Aquilissardi, bem-vindo, Felipe.
8: Boa noite a todos, obrigado, Márcio. É uma honra participar da apresentação desta edição do Jornal Câmara dos Deputados, dentro da Voz do Brasil. Vamos agora às notícias da Câmara dos Deputados. Projeto de Glauber Braga, do PSOL do Rio de Janeiro, obriga parlamentares a prestarem contas do mandato por meio de audiências públicas realizadas em locais públicos. A proposta, segundo ele, amplia a transparência e fortalece a participação da população nas atividades legislativas.
9: Hoje existe uma crise do sistema representativo. Uma última pesquisa nacional indicou que mais de 60% das pessoas não lembram em quem votaram nas últimas eleições. Se você tem a possibilidade de prestar contas, de ser cobrado, de apresentar o seu trabalho, evidentemente você reestrutura o modelo de representação, porque uma parte da política vai dizer que as mazelas da política se resolvem com menos política, diminuindo os espaços democráticos. E a gente diz não, as mazelas da política se resolvem com mais política, com mais instrumentos de participação direta da sociedade. E é exatamente o que esse projeto defende.
7: Pelo texto de Glauber Braga, deputados, senadores, deputados estaduais e vereadores deverão prestar contas periódicas em espaços públicos. O projeto também prevê o corte de salário para o parlamentar que deixar de cumprir a medida.
8: Projeto de Chico Alencar, também do PSOL do Rio de Janeiro, estabelece regras de transparência e controle para o uso de aeronaves privadas por autoridades públicas. A proposta prevê critérios mais rígidos para viagens feitas em jatinhos particulares.
10: O nosso projeto não veda isso, mas estabelece normas de transparência total e critérios rigorosos para se utilizar esse meio de locomoção. Em primeiro lugar, a declaração da viagem e o seu motivo, que tem que estar voltado para interesse público e não para passeio, para turismo, para compras particulares.
7: Segundo Chico Alencar, o texto também determina que autoridades cumpram os mesmos procedimentos exigidos em voos comerciais, como fiscalização e declaração de bens. Para ele, a medida reforça a transparência e evita conflitos entre interesses públicos e privados.
4: Segurança Pública.
8: Júlio Lopes, do PP do Rio de Janeiro, defende proposta que visa enfraquecer financeiramente organizações criminosas. Ele aponta, entre as medidas, a criação de um cadastro nacional para mapear facções e a cassação de licenças de empresas envolvidas em irregularidades.
11: Nós temos o dever de atacar a atividade econômica dessas quadrilhas, tomar deles os recursos, tomar deles tudo aquilo que pudesse ser bloqueado e tomado, a fim de que a gente diminua sua capacidade de investimento, diminua sua capacidade de comprar armas e carros, enfim.

0: e todo tipo de material bélico que vai ajudá-los no seu fortalecimento, e isso está previsto lá.
1: Júlio Lopes também apoia a classificação do PCC e do Comando Vermelho como organizações terroristas. Ele argumenta que a medida permitiria o bloqueio de recursos ligados a essas facções, mesmo quando o dinheiro estiver fora do Brasil.
2: Justiça.
3: Capitão Alberto Neto, do PL do Amazonas, defende penas mais severas para crimes sexuais no país. Ele apoia projeto que torna mais rígidos os critérios para a progressão de regime de presos condenados por estupro de vulnerável.
4: Nesses 5 primeiros meses do ano, nós já tivemos mais de 630 casos de estupro de vulneráveis. Mostra que o nosso país está dando uma vida fácil para estuprador. E o que acontece hoje com a legislação? O estuprador passa pouco tempo na cadeia. Rapidamente ele progride de regime e está de volta às ruas para continuar cometendo esses estupros. O que é que o PL 6831 fala? Nós endurecemos a pena para o estuprador. Nós dobramos a pena. A pena chega a mais de 20 anos de cadeia. E para o estuprador ter direito à progressão de regime, ele tem que aderir a um programa de castração química do governo.
1: Segundo o capitão Alberto Neto, a medida visa coibir a reincidência criminal e proteger a integridade de crianças e adolescentes. O parlamentar cobra uma resposta urgente do Congresso Nacional para o fortalecimento da segurança pública.
2: Saúde.
3: Projeto de Dr. Luiz Ovando, do PP de Mato Grosso do Sul, garante às mães com emprego formal o direito de acompanhar o tratamento de filhos menores de 6 anos quando doentes. Ele afirma que o objetivo é corrigir uma deficiência do sistema atual, o que daria mais assistência às crianças.
5: Quando a mãe com o filho doente vai ao médico, na hora do comparecimento ela recebe um atestado de que esteve presente e quando muito até 24 horas após. Isso leva a uma situação de insegurança muito grande, porque a mãe quer acompanhar o tratamento do filho e a CLT não permite isso após as 24 horas.
1: Doutor Luiz Ovando argumenta que o afastamento autorizado permite à mãe administrar remédios, cuidar da alimentação e acompanhar a recuperação do filho. Ele explica que a proposta busca estender às trabalhadoras da iniciativa privada uma proteção já prevista para servidoras públicas.
3: Heloísa Helena, da Rede do Rio de Janeiro, apresentou o projeto que estabelece tempo máximo de espera para procedimentos de saúde voltados a crianças e adolescentes na rede pública. A deputada afirma que a fila não pode transformar doenças tratáveis em morte por falta de diagnóstico.
6: O que nós não podemos aceitar é que famílias façam vaquinha na internet para ter acesso a procedimento cirúrgico, a determinados fármacos, a exames laboratoriais, aquilo que pela lei já seria uma obrigatoriedade. Então nós estabelecemos que tem que ter o tempo máximo de espera, desde a porta de entrada do sistema, que é a atenção básica, até a média e alta complexidade. O que nós não podemos aceitar é que por esperar tanto, não ter acesso ao que é garantido da legislação do SUS e as crianças vivenciem situações de dor e de sofrimento e muitas vezes de óbito ou problemas gravíssimos pelo não acesso com agilidade e eficácia.
1: Heloísa Helena avalia que o SUS tem uma legislação avançada, mas ainda enfrenta dificuldades para transformar o direito em acesso efetivo. A deputada também ressalta que a proposta prevê a divulgação periódica de dados consolidados às famílias sobre o tempo estimado de atendimento.
2: Educação.
3: Flávia Moraes, do MDB de Goiás, comemora a aprovação do Estatuto do Aprendiz na Câmara dos Deputados. Ela explica que a proposta consolida as regras de aprendizagem profissional, amplia a segurança jurídica e aumenta as oportunidades para os jovens no mercado de trabalho.
7: Então, a aprendizagem, para mim, é um dos programas para a juventude que mais tem efeito junto ao jovem, porque garante a carteira assinada, o salário, a experiência experiência de trabalho e a formação profissional. Para a empresa, representa a formação do trabalhador qualificado para trabalhar naquela especificidade da empresa e, de todas as formas, é um programa que merece todo o nosso apoio, toda a nossa dedicação.
1: Flávia Moraes ressalta também que o texto, agora em análise no Senado, prevê ampliar a contratação de aprendizes pelo poder público e por micro e pequenas empresas. De acordo com a deputada, a medida pode gerar mais de 1 milhão de novas vagas para jovens brasileiros.
2: Trabalho.
3: Charles Fernandes, do PSD da Bahia, celebra a aprovação da PEC do fim da escala 6x1. O deputado aponta que a diminuição da jornada semanal, sem redução de salário, garante melhores condições de vida à classe trabalhadora.
8: Essa PEC, ela trará dignidade, trará mais conforto, trará mais comodidade, trará mais segurança para as famílias. Haja vista que você vai ter agora a condição de estar no final de semana com seus filhos, de estar no final de semana cuidando um pouquinho mais da sua casa. Isso já avançou no mundo todo e precisa avançar aqui no nosso país.
1: Charles Fernandes afirma que a PEC do fim da escala 6x1 representa uma das votações mais importantes da atual legislatura. Ele espera que o Senado confirme o posicionamento da Câmara em nome da dignidade de milhões de cidadãos brasileiros.
2: Agricultura.
3: Ayrton Faleiro, do PT do Pará, comemora a aprovação de projeto que fortalece a política de estoque de alimentos no Brasil por meio da Companhia Nacional de Abastecimento. Ele sublinha que a proposta permite compra de até 25% acima do preço mínimo, facilitando a aquisição de produtos.
9: Nós aprovamos aqui na Câmara, agora vai para o Senado, um projeto muito importante para o que nós chamamos de regulação dos estoques de alimento no Brasil. É um projeto que veio do governo, através da Conab, do Ministério do Desenvolvimento Agrário, e que ele, primeira correção que ele faz é permitir que a Conab compre para os estoques reguladores um valor de 25% além do preço mínimo. Isso vai propiciar aquisição de estoque, mas também de que a venda desse estoque não seja apenas para a grande indústria.
1: Ayrton Faleiro destaca que a Conab poderá vender os alimentos estocados a cooperativas, pequenos supermercados e consumidores. Ele afirma que a medida movimenta a economia, fortalece a soberania alimentar e protege o país diante de crises climáticas e especulação de mercado.
2: Meio ambiente.
3: A Comissão de Constituição e Justiça aprovou o projeto que reconhece o soldadinho de Araripe como uma ave símbolo da Chapada do Araripe. A relatora do projeto, Lídice da Mata, do PSB da Bahia, explica que a medida fortalece diretrizes para a preservação dessa espécie.
10: Esta ave é uma ave de em torno de 15 centímetros, que só existe na região do Araripe, que é uma região do sertão do Ceará, e que hoje se encontra ameaçada de extinção. Então, acima de tudo, um projeto de defesa ambiental, de defesa de um pássaro que tem sua característica nacional e que nós devemos, portanto, preservá-lo.
1: Lídice da Mata acrescenta que o projeto prevê ações de proteção ao habitat do soldadinho do Araripe, com preservação de nascentes e riachos. O texto apresenta ainda medidas de prevenção de queimadas e controle da expansão agropecuária e imobiliária na Chapada do Araripe.
2: Desenvolvimento regional.
3: A integração da Amazônia ao restante do Brasil ganha força com as obras da BR-319, segundo a avaliação do deputado Sidney Leite, do PSD do Amazonas. Para ele, a pavimentação, especialmente do chamado trecho do meio, vai baratear alimentos e agilizar o escoamento de produtos da Zona Franca de Manaus.
11: Uma luta histórica, não só do povo amazonense, mas de lideranças do estado de Roraima, de Rondônia e do Acre. Afinal, Nós estamos falando de uma estrada, que é o único acesso que o povo amazonense e a população de Roraima tem para ser interligado ao restante do Brasil. A BR-319 consolida a integração da Amazônia Ocidental. Mas não só isso, muda a vida das pessoas. Eu fico muito feliz em estar fazendo parte desse momento histórico, que é a garantia da pavimentação da BR-319. Fruto da luta de muitos aqui no Parlamento para que nós pudéssemos ter isso. E agora, já com as licitações, com autorização da pavimentação de determinados trechos, mas a consolidação do trecho do meio, como também da ponte do Garapaçu. Vai ter BR-319, sim.
1: Sidney Leite reforça que o IBAMA já autorizou o DENIT a construir 3 pontes de concreto nos igarapés Santo Antônio, Realidade e Fortaleza. A licença, com validade de 3 anos, vai garantir, de acordo com o congressista, mais segurança e o direito de ir e vir da população do norte do país.
3: Coronel Crisóstomo, do PL, fala sobre a importância da construção da ponte binacional entre Guajará-Mirim, em Rondônia, e Guaiará-Mirim, cidade vizinha, pelo lado boliviano. Ele afirma que a obra representa o cumprimento de um compromisso histórico entre Brasil e Bolívia e pode fortalecer a integração regional.
12: Esse acesso cria uma nova rota logística do Brasil na direção do Pacífico. O que vai acontecer? Vai fazer com que alguns estados que exportam para o mundo oriental, exemplo da China, deixem de enviar seus produtos na direção do Porto de Santos, exemplo. Agora, com a construção dessa ponte, esses estados, Mato Grosso, Mato Grosso do Sul, tal, vão criar uma rota na direção do Pacífico, passando por essa ponte binacional.
1: Coronel Crisóstomo afirma que a nova ligação internacional pode reduzir custos e o tempo de transporte de mercadorias. Ele acrescenta que a obra tem potencial para impulsionar a geração de emprego e renda em Rondônia, abrindo novas oportunidades de desenvolvimento econômico para a região.
3: Bebeto, do PP, cobra a duplicação de trecho das rodovias que ligam a Baixada Fluminense à cidade do Rio de Janeiro. Ele reclama que moradores dos municípios de Nova Iguaçu, Japeri, Queimados, Belfor Roxo e São João do Meriti perdem horas diariamente em congestionamentos.
13: Eu tenho trabalhado muito aqui na Comissão de Viação e Transporte para que a gente definha esses engarrafamentos, para que o trabalhador que trabalha na capital, na zona sul do Rio de Janeiro, ele possa ficar menos tempo nesse engarrafamento. E até as entregas, as ambulâncias, a polícia militar, a polícia civil precisa fazer um deslocamento rápido, fica retido nesses engarrafamentos constantes, e que a gente tem trabalhado muito para que a gente define através da duplicação. E o que está no contrato dessa concessão da Eco Rio Minas, esse trecho da Presidente Dutra, ali do Trevo das Margaridas até a cidade seropédica, esse trecho é o pior trecho para todo o estado do Rio de Janeiro, o trecho que mais engarrafa hoje.
1: Bebeto também avalia que o sistema de pedágio por quilômetro percorrido pode modernizar as rodovias e diminuir retenções provocadas por praças fixas de cobrança. Ele reconhece a preocupação dos moradores com a mudança, mas garante que o modelo é inovador.
2: Transportes.
3: Daniel Almeida, do PCdoB da Bahia, defende a criação do piso salarial para motoristas do transporte coletivo urbano. Para o deputado, esses profissionais desempenham um papel essencial nas cidades. A ideia, segundo ele, é garantir remuneração mais justa e valorização da categoria.
14: Nós estamos propondo que haja um piso de no mínimo R$4.000, agregado a esse piso outras vantagens que os motoristas possam ter, insalubridade e outras vantagens que as convenções coletivas possam estabelecer, mas que a uniformização desse piso no país inteiro vai dar mais equilíbrio para essa profissão, vai dar mais previsibilidade para os próprios empresários.
1: Daniel Almeida argumenta que os motoristas enfrentam jornadas desgastantes, trânsito intenso e o desafio de lidar com milhares de passageiros. Segundo ele, a medida contribui para dar mais previsibilidade nas negociações trabalhistas e na definição dos custos do transporte público nos municípios.
3: Termina agora esta edição especial do Jornal Câmara dos Deputados, produzida e apresentada pela Rádio Câmara de Brasília, em parceria com a Rádio Câmara Joinville, integrante da Rede Câmara de Rádio.
1: Eu agradeço ao Felipe Faria e a toda a equipe da Câmara de Vereadores de Joinville pelo excelente trabalho conjunto.
3: Eu que agradeço à Câmara dos Deputados por esta oportunidade tão especial. Este programa teve trabalhos técnicos de Wellington Teles e apresentação de Felipe Faria e Márcio Aquiles Sardi. Boa noite.
1: Muito boa noite. Parabéns por seu aniversário, Felipe.
3: Obrigado.
1: O jornal Câmara dos Deputados volta amanhã. Você fica agora com o Minuto do TCU.
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Atenção, nossos amigos do Itapetininga e toda a região. Está começando pela nossa rádio Superdifusora FM 94,5, o programa Quanto Eu Tão Falo. Programa que apresentamos diariamente no horário das 5 às 7 horas da manhã, com produção e apresentação do Caboclo Zé Vicente. Venha com nós na mesa São São Miguel Rampinha. Direção geral, nosso competentíssimo diretor Tuti Abrão. 5 horas e 1 minuto, 5 e 1, dia 4 de agosto de 2026, terça-feira, começando semana, começo de mês, madrugada fria, mas nós, graças a Deus, estamos aqui firmes com você para mais um programa, viu, gente? Eu quero mandar um bom dia bem carinhoso a todos vocês, da cidade, do campo, toda a região, estão ligadão com a nossa sobrevivora. Um bom dia ao nosso técnico, o amigo Rapinha. Vamos começar a parte musical do programa, gente. Quero agradecer as pessoas que já ligaram aqui, daqui a pouco eu vou atender vocês de acordo com o pedido, de acordo com o riscado aí. E hoje nós temos um aniversariante do dia, hoje está aniversariando o Ezequiel Coveiro, lá na cidade de Rio Grande. Ezequiel está recebendo os parabéns de toda a família, familiar, dos amigos lá do Simão Bueno. Todos nós mandando aquele abração para o Ezequiel, pedindo a Deus que saudade de corpo por muitos anos, muita paz, muita saúde, e abençoe muito você, Ezequiel. Já vai primeiro ano para o Ezequiel Coveiro, que é o aniversariante do dia, e para o Simão Bueno, que ligou para nós aqui, para todos os ouvintes que estão firmes aí na audiência. Vamos começar hoje, vai lá para o Alisson, lá no Tupi, vai para o Alisson, a Lucinha lá no sítio. Para todos vocês, vai primeiro ano do programa, que é André Andrade, Paixão Caipira.

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1: Cinco horas, seis minutos, rapaziada, 5 e 6. Quero mandar um bom dia, nosso amigo começa mais cedo a trabalhar. Alguns já amanhecem trabalhando. Padeiro, leiteiro, confeiteiro, para todos vocês que estão comando a massa, nosso bom dia. E para todos nossos amigos da Polícia Militar, Polícia Rodoviária, Polícia Civil, Vila Noturno, Corpo Bombeiro, nossos irmãos cavalarianos, nossa Guarda Municipal, nossos amigos da Agência Penitenciária, da Poliandra, o Paulo, para todos vocês da segurança, nosso bom dia. E nossos amigos que estão trabalhando na área da saúde, frentista, posto de gasolina, balconista, que seja, motorista de ônibus, para todos vocês que estão labutando em todo tipo de função, ganhando honestamente o pão no cadeia, o nosso sincero bom dia. Na Poela, Calvip, todo o pessoal da empresa Calvip também aí, que estão trabalhando, nosso bom dia para todos vocês. 5 e 6 e meio, e mais um modão já, gente, não é que é rápido, rasteiro. Vamos mandar para todo o pessoal da Calvip, lá para ficar o coveiro que está aparecendo hoje, na Ribeirão Grande, e para todos ouvindo para a Madonna, né, Zé? Vamos trazer o Lindomar Castilho para cantar uma Madonna para vocês aí. Adeus, Mariana.

10 minutos, a hora passa, gente. Eu quero mandar um bom dia à nossa amiga da Vila Rosa, lá para o Dona Doracena Vieira da Silva, toda a família, lá para Inês, o Luiz, primo da Dilma lá, e em Santo Pirapora, lá para o Rogério Leite, toda a família, Poséias, Pinguim também lá na cidade de Pilar do Sul, toda a família, e para todos os amigos do Gilbran Bar, na Vila Nova Itapetininga, lá para o Guilherme da Viola, o Boeirão, Guilherme, sua mãe, Rosana Gilbran, o Guela, toda a família lá no Jardim Mesquita, e para o morador na cidade de Jardim Fugaz, lá na Panificadora Avenida, doutor Lobato, lá pro Rogério, Luiz, toda a rapaziada, que estão caprichando um pilão para nós aí, pilãozão para nós aí. E na padaria Conquista, Jardim Itália, lá pro Luizinho Cabeleira, toda a equipe também, estão fazendo uma broa para nós aí. E lá pro Carlos Eduardo, né, o Jorge Rosa, toda a família. O Dilton Peixoto, toda a família também, o comercial Peixoto, a equipe dele, companheirão. E para Dona Cida, Cerola, na Vila São João, nós somos Dona Cida, toda a família também. Bairro do Bernardo, lá para o Ditinho Neves, Maria Eva, o Silveira, o Nevocinho, o Sardinha, o Gé, todo o pessoal aí. No bairro do Cuitelo, lá para o Elinha, a Marisa, a Zé Maria, a Lúcia, todo o pessoal do bairro do Cuitelo também, nosso bom dia. 5:11:30, vou mandar mais um modão para vocês aí, gente. Vamos trazer para todos vocês que estão vivos na audiência, lá para o Taninho Calixto, o Rei da Cerca, o Rei da Oito Bairros, tá? Marginal dos Almeida, para todo o pessoal da região aí, principalmente o Coveiro, que está trabalhando hoje, o Armadão, a Raizona, o Zico e Zeca, Pracinha.

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1: Cinco horas e 15 minutos, rapaz, 5h15, quer crescer Maria do Carmo, ficou pra nós na vez do seu tempo. Daqui a pouco manda a Madonna, viu, Maria? E quero mandar um dia a nossa amiga do bairro Pão de Prata, na esquina da rodoviária, pro Nego. Pro Nego, pro Cenoura, pro Cenourinho, pro Cenourão, pro João Guilherme, toda a família do Nego, do Cenoura. E pra rapaziada que estão sargando o beijo aí, Moinha na Guela, o Zé Luque, o Coquinho, o Paulão da Faca, o Zeléia, Zé Galinha, o Berinjela, o Carlão da Faca, Toninho Correu, o Cateto, que levou o Sargadinho para a rapaziada, o Rei Sargadinho, todo o pessoal do bairro Monte Prato, e para todos os amigos do Jardim Brasil lá, lá para Dona Maria, seu João, Davi, Alina, Gabriela, Paulo Lopes, Jardim Paulista, para o Jaiminho também, toda a família, e no Jardim Maricota, lá para o Mineirinho Sanfoneiro, grande companheirão também, Mineirinho Sanfoneiro, a Sandra Carrel, seus pais aí, seu Benedito, Dona Maria Precisa Carrel. E lá no Gramadão, lá pro Darcy de Lima, o Rei da Melancia. Abração, Darcy de Lima, todo o pessoal da região aí. Estão ligadão com nós aqui. Nosso bom dia. 5 horas, 16 minutos, mais um modão para todos vocês, viu? Vou trazer para cantar para vocês aí uma modão antiga. Pedro Bento, Zé da Estrada e João de Barro.

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1: Cinco horas, 20 minutos, rapaziada, 5h20. Quero mandar um bom dia ao nosso amigo do bairro Chapeuzinho Vermelho, em Buri. Lá passou ali, boneca loura, pro Paulo. Ali tá caprichando um virado de frango lá pra encarar o mundão, né, Salê? Pra tudo você aparentado aí. E no bairro dos caras, pra Cidinho Antônio Batista, pra Fiona Biano lá na Vila Mazé, toda a família também. Quero mandar um bom dia pro nosso amigo lá, PM Carvalho e PM Mumberg, que estão fazendo nossa segurança na cidade aí. Abração para os dois PM aí. E para lá no Cambuí, lá na comunidade Bom Pastor, lá para o seu Moisés Nascida, todo o pessoal da comunidade aí, Bom Pastor, nosso bom dia. Quero mandar um bom dia também para lá no bairro do Cercadinho, lá perto do fundão, perto do Carvão, lá para a Lúcia e o Paulo também, tua criançada. Abração para vocês aí. Lá na Luiz Carlos Feliciano, toda a família também do Pacaembu 3, lá no Vale São Fernando. E para todos vocês que estão sempre ligados com nós aqui na Superdifusora, nosso bom dia. 5 horas 21 minutos. Quero mandar um bom dia também lá pro Miguel Chupeta, que é Chupeta, um bairro da Varginha, lá em Sarapuí, mais conhecido como Rei do Mel. Abração pro Gabriel Chupeta, toda a família aí. Ele está com 30 caixas de abelha para vender, viu, gente? Então você que é do ramo, quer comprar, entre em contato com o Gabriel Chupeta, vai fazer um bom negócio aí. Tem 30 caixas para vender. E quero mandar um bom dia pro Pedro Gaúcho, também lá no bairro Cocais. Abração Pedro Gaúcho, bairro Cocais, toda a pessoa da região aí. E vamos trazendo música, gente. Vamos trazendo música, historinha, papo longo para advogado, né, gente? Vamos. Entendeu o pedido de ontem? Quem pediu essa Madonna ontem foi o Simão Bueno. Está mandando pro Zé Mendes lá na cidade de Ribeirão Grande. Não tinha ontem aqui. Então ele pede a Madonna, manda pro Zé Mendes. Quem ouvir essa música aí, pois aqui é o Coveiro que está na apresentando hoje. E para todos os ouvintes, estão ligados com nós aqui lá pro Cuiarão, no Monte Santo. Vai o modão que esse momento está mandando. É Vier Verinha, viver alegre.

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1: Cinco horas e 26 minutos. Quero mandar um bom dia à nossa amiga Sabia Mundo, lá Pacheco, na fazenda, toda a família. Não tinha um leite, fazer um queijo lá pro Nego, pro Cenoura, pro Zé Vicente. E pro Dirceu do Milho Verde, o rei do Milho Verde, toda a rapaziada da família. João Vitor, Leandro, Rafael, esposa Liane, para o outro Fernando, o Américo Furtado, sua esposa Dona Vicentina também, toda a família do Américo, companheirão também. Lá no fundão, lá para nossa amigona Maria Lourdes Corrêa, o Dirceu, o Tatu, a Ana, o Pedrão, Luiz Carrel, todo o pessoal da Sabia Mundo, nosso bom dia. E mais um modão, vou encerrar minha hora do programa já, gente. Vou trazer para todos vocês que estão ouvindo na audiência, o delegado da Conceição, lá para o Cláudio, lá para o Fiscal Coveiro, aniversariante, e para todos apaixonados, vai o modão. Gino e Geno, chonado sem quantia.

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1: Cinco horas e 35 minutos, rapaziada. Quero mandar um bom dia ao nosso amigo da Olho d'Água, da República Pesal, João Rengo, Rei do Gatilho, toda a família, companheirão também, Mirão, Rei do Gado, Nito Fragoso, companheirão também, da Joaquim, o Nanino, o Edgar, o Fabiano, o Palmar, o Tadeu, o Teórico Barbudo, também o dono da vila, o Teórico Barbudo e toda a família também, companheirão, e para Dilma de Fátima, que toma conta da rapaziada aí, para o Oriano, a esposa baixinha, todo o pessoal da Olho d'Água, e para todos os amigos da Vila Belo Horizonte, lá para Valdinéia, Rainha Lasanha, toda a família também, o Fião, o Zé Rubio, a Dayane, toda a criançada, com o Patimbal, a Tatiana, e a criançada também, e para a Maria Aparecida, a Cidinha, a Rainha Luizola, para Nadir de Lima, a Angélica, para o Deto, a Elanjo Neto, Walter Lopes, Popular Sapo também, companheirão, o Mineiro, o Chiquinho Jotil, assador de porco, o Miguel Turmeiro, toda a família também, toda a equipe, para todos vocês da BH, nosso bom dia. 5h36, vamos atender uma cartinha de Dilma de Pato Via Ruda. Abração para Dilma e toda a família também. Ela fala aqui, eu gosto muito do seu lindo programa. Eu gostaria de ouvir duas. Teodoro Sampaio, eu tô dodói de amor. E os três goiano, duas coisas. Eu ofereço para você, para o Ibora, para o Rafinha, para o Idinei, para o Iracema, para Maria Rita, para o José Siqueira, para o Deus Fadiga, para a Dalva, para o Vladimirzinho, para o Rubio Capezá, para o Jaiminho lá do bairro Coitela. E os primos, Vardomiro, Vardemar, Reinaldo, Mavi, Lito Bolacha, meus primos, meus filhos, Anderson e Luciano, minha nora, Júlia, netinha linda, Helena, e aniversariante. Aniversariante, nós temos aqui ao cover lá na Tarde de Ribeirão Grande, está aniversariando hoje. Então, para todos vocês, vai a duas motos da Dilma, e já vai a primeira. Primeira, Teodoro Sampaio, Dodói de Amor.

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1: Cinco horas e 40 minutos, hein? A hora tá passando, hein, gente? 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Supermercado Roberto, 7 horas já está aberto, informa vocês a hora certa. 5 horas e 41 minutos. 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É lá com o Rogério e o João. 5 horas e 42 minutos. 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Mandar um dia para o André da Miquesteira, companheirão. O André está lá para atender vocês também, com todo o carinho, viu, gente? Um abração para o André e toda a equipe também. E vou mandando na parte musical. Já são 5h42 e meio. Vamos atendendo a Dilma de Fátima. Para quem a Dilma de Fátima mandou a primeira, manda a segunda. A segunda é os três goianos. Duas coisas.

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1: Cinco horas e 45 minutos. 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E agora está passando, gente. 5 horas, 46 minutos. E vou mandando a parte musical aqui, gente. Deixa eu ver como é que está a situação aqui. Vamos trazer um de Paulo e Paulino para cantar um modão lá para o Maria do Carmo, na Vila Sotemo. O Amor Doce também, Ana Paula.

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1: Cinco horas e 50 minutos, a hora passa, hein, gente? 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Então tá aí. 5 horas e 51 minutos e meio. 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

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E a hora está passando, gente. 5 horas e 52 minutos. Eu quero mandar um bom dia ao nosso amigo Davi Arrocha, na Rua Massarina, lá para Maria Rita. Maria Rita, o Pajé. Você quer mandar um bom dia para a comunidade São Cristóvão também, lá no Jardim Mesquita. Hoje é terça-feira. A comunidade São Cristóvão convida todos para a Santa Missa hoje, gente. Às 19h30, 7h30 da noite. Você vai celebrar a Santa Missa na comunidade São Cristóvão, na Rua Carlos Araújo, número 6161, Jardim Mesquita. Então, contamos com a presença de você participando da missa lá, viu, gente? Daí o convite da comunidade São Cristóvão. E quero mandar um bom dia também para o nosso amigo lá da Conceição, lá para o Cláudio, delegado da Conceição, para o Cláudio, lá para o Cláudio, Ricardo Ventura, parmeirense, companheirão. Claro, toda a família, para o Ricardo Ventura, lá para a filha Luísa, irmão Davi. E o seu sogro, eu, o seu Benito Salles, dona Elizabeth Salles, toda a família do Ricardão, nosso bom dia. E na época o Tobia, lá para o Zé Tobia. Zé Tobia, rapaziada, o Leandro Tobia, o Giovanni Tobia, todo o pessoal da Conceição aí. E quero mandar um bom dia também ao nosso amigo do Gramadinho, lá para o Dona Neuda. Danilo, seu Paulino, a Cacira, o Willis, a família Cacira, o companheirão também, Panair, Panádia, toda a família, o Francisco, o Guilherme, a Francela, a Natália, a Munez, Maria Neuza do Buquerque, o Donizete, o Tavão, o Rei do Costalão do Chão, o Luiz Gimeno, o Beto, a Bani, lá para o Dirceu Carreal na Fazenda também, abraçamos o Dirceu Carreal, todo o pessoal da Fazenda aí, e para todos os amigos do Gramadinho, lá para o Queiroz, lá para o Naime, Dona Zilda. Naime fez aniversário ontem. Matou um boi ontem, Naime. Que coisa, hein, rapaz? E pro filho do Naime lá, o Hermes Queiroz, caminhoneiro. Abração pro Hermes Queiroz. E pra todos os amigos da Sete Curvas também. Lá pra família Rochina, japonesada lá. Gente boa. Bom dia pra todos vocês. E pra todos os amigos do Faxinados Almeida. Temos aqui o Arcanjo lá pro nosso amigão Renê, do Nascido. O Rei do Aire, Rei de Pimenta, sua criançada aí. E para o Toninho Calixto, o Rei da Cerca, o Rei da Oito Baixo, o João Ladão, o Zé Alão, o Rei do Galo Combinado, também, Jean Norvaz, todo o pessoal do Presidente do Flamengo, nosso bom dia. E vamos atender um pedido aqui do nosso amigão Guilherme da Viola, lá do bar do Jubran Bar, Nove da Pitininga. Ele pede uma dona, manda para sua mãe, a Rosana Jubran, e manda para o Zé Moreto, João Moreto, Ari Moreto, Adilson Carrel, Luiz Carrel, Sabiaúna, manda para todos os da pesada na hora d'água, lá pro Rúbrica Pesada, João de Ringo, Tadeu, não pagar nem eu, todo o pessoal do Bar da Ana, na Rua Parinás, da Vila Oeste, para a Ana e as meninas aí, e o aniversariante, o Ezequiel Coveiro, lá na Serra Brão Grande, e para todos ouvindo, vai Modão, né, Guilherme? E é uma Modão, né? E a Zita Carreira e Carreirinho, Nuvens Pardas.

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1: Cinco horas e 58 minutos. Quero mandar um bom dia pra Grazi, que trabalha na Isa Cosmética, e os filhos dela. Ana Beatriz, a Bianca, Samuel, toda a família da Grazi. E lá na Golden Villa, pro Nascido Aparecido também. O Herona aí, o Nascido Aparecido, a Piona Maria Rita, cada dia mais bonita. E para Marlene Escrivã, na Delegacia de Defesa da Mulher também, esposa Hernanda, toda a família da Marlene. E no Mato Seco, lá pro Cesar Nanina, Marco Nanina, o Netão, eu, Rafael Bicudo. E pro Jaiminho, o rei da Banana Missora, também companheirão, eu, Jaiminho, o guarda-costas, o Benito Masqueto. E pro Ananias, hoje está preso, né? E lá pro Lá pro Ivo Rosa, também Ivo Rosa, Paulo Rosa, Rui da Mandioca, todo o pessoal do Mato Seco, região aí, o nosso bom dia. E quero mandar um bom dia à nossa amiga Via Rocha, na Rua Mazarina, na Maria Rita. Maria Rita, o Pajé, toda criançada, toda netalhada aí. E para todos os amigos da Vila Aurora, lá pro Zé Carlos, o Sandrinho, meu dedo, Napoleão, comandante da Polícia Armada, também Inês, toda criançada. E pro Cristiano, na Borracharia Marajá, toda a família da equipe. Companheirão também, o Claudinei, na cidade de Metal Forte, toda a equipe dentro da família também, companheirão. E pro Neto Cabeleireiro, que tá sozinho também, tá que nem o Zé Vicente, tá queimando o lato, Neto Cabeleireiro. Nós vamos queimando o lato no pedaço, né? Pessoal viajaram para Iguape, largaram nós a Lavontena. Então, para todo você da Vila Aurora, região, é nosso bom dia. E agora nós vamos ver o Santo Dia com Maria.

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1: Louvado seja o nosso Senhor Jesus Cristo, para sempre seja louvado, e sua mãe Maria Santíssima. Está começando mais um Santo Dia com Maria desta terça-feira, 4 de agosto. Que Deus e Nossa Senhora abençoem você e o seu dia. Continuamos nossa caminhada pelo mês vocacional. Hoje queremos refletir sobre uma vocação muito especial para a vida da Igreja: o sacerdócio. Quando pensamos em um padre, não devemos enxergar apenas alguém que celebra a missa ou administra uma paróquia. Antes de tudo, vemos um homem que respondeu ao chamado de Deus e entregou sua vida para servir o povo de Deus. Antes dessa reflexão, rezemos juntos a oração da Ave Maria. Ave Maria, cheia de graça, o Senhor é convosco. Bendita sois vós entre as mulheres, e bendito é o fruto do vosso ventre, Jesus. Santa Maria, Mãe de Deus, rogai por nós, pecadores, agora e na hora de nossa morte. Amém. No Evangelho de São João, Jesus diz aos seus discípulos: Não fostes vós que me escolhestes, mas fui eu que vos escolhi e vos designei para irdes e produzirdes fruto. Essas palavras nos recordam que o sacerdócio nasce da iniciativa de Deus. É Cristo quem chama, é Cristo quem envia, e é Cristo quem continua agindo por meio do ministério sacerdotal. Pelas mãos do Padre, recebemos maiores tesouros da nossa fé: a Eucaristia, o perdão dos pecados no sacramento da reconciliação, a unção dos enfermos e tantos outros sinais da graça de Deus. São João Maria Vianney, o cura d'Arques e padroeiro dos sacerdotes, dizia: O sacerdócio é o amor do coração de Jesus. Sem o sacerdote, não haveria a Santa Missa. Sem a Santa Missa, não haveria a presença sacramental de Jesus na Eucaristia. Por isso, rezar pelos sacerdotes é um dever de todo cristão. O Catecismo da Igreja Católica ensina que, pelo sacramento da ordem, o sacerdote age na pessoa de Cristo, cabeça da Igreja, servindo a Igreja e conduzindo o povo de Deus. Os padres também enfrentam lutas, cansaço e provações. São homens escolhidos por Deus, mas continuam sendo homens que precisam de nossas orações, de nosso carinho e de nosso apoio. O Papa Francisco recordava que o sacerdote deve ter o cheiro das ovelhas, ou seja, estar próximo do povo, compartilhando suas alegrias e sofrimentos como um verdadeiro pastor. Hoje, agradeçamos pelos sacerdotes que marcaram nossa caminhada de fé. Aquele que nos batizou, que nos confessou, que celebrou a Eucaristia em momentos importantes da nossa vida e que nos ajudou a permanecer firmes na fé. E peçamos ao Senhor que continue chamando muitos jovens para essa bela missão, que nunca faltem sacerdotes, santos, apaixonados por Cristo e dedicados ao serviço da Igreja. Que nós possamos rezar, em especial, pelos sacerdotes. Reze hoje por todos os sacerdotes, agradeça pelos padres que fizeram parte da sua história e peça a Deus que os fortaleça em sua missão. Reze também para que muitos jovens tenham coragem de responder ao chamado de Cristo e ofereçam sua vida ao serviço do Evangelho. Que nós possamos mesmo, nesse mês vocacional, cada semana, a Igreja, ela vai nos trazer uma vocação, um chamado, né? E a primeira semana nós vamos rezar pelos sacerdotes. Então, que nós possamos, hoje em especial, durante essa semana, rezar, porque eles precisam da nossa oração, eles precisam do nosso apoio para continuar evangelizando, que os nossos sacerdotes sejam sustentados pela graça de Deus, mas também pela nossa intercessão. Quão maravilhoso, né, é o chamado do sacerdote, o quanto a nossa vida é alimentada por eles, na Eucaristia, né? O ápice da nossa oração é a Santa Missa. E que graça nós temos, né? Persona Christi, né? Pessoa de Cristo agindo nos sacerdotes. É uma eleição, né? É um chamado nobre ser sacerdote. Então nós temos que rezar, porque o inimigo de Deus, né, ele tem ódio desta vocação, desse chamado do sacerdote, porque ele traz a presença de Deus para nós. Quantas vezes nós podemos ir na igreja, no sacrário, Jesus está vivo ali, o mesmo Jesus de ontem, hoje, sempre, está ali vivo para alcançar o nosso coração, para aliviar os nossos fardos, para devolver alegria e esperança ao nosso coração, para curar as nossas feridas, graças aos sacerdotes. Quantas vezes, né, eu falo por mim, quantas vezes eu cheguei na fila da confissão, humilhada pelo pecado, triste por ofender a Deus, e ali, naquele sacramento da reconciliação, me reconciliar com Deus, um sacramento que cura a nossa alma, cura as nossas feridas também, e nos ajuda a voltar para Deus, recomeçar, ter esperança, né, acreditar que nós podemos ser pessoas melhores, mudar de vida. Né? Quão importante é o sacerdote na nossa vida. Então nós temos que rezar por eles, olhar, né, para eles com misericórdia, com compaixão. Talvez no nosso coração tenha mágoas de alguns sacerdotes, mas vamos entregar para Deus, porque eles também, né, são falhos como nós, que nós possamos perdoá-los, acolhê-los, né, e rezar todos os dias, não só nesse mês, nessa semana, mas todos os dias pela Santa Igreja, em especial pelos sacerdotes, pelo nosso bispo, pelas intenções do Santo Padre, o Papa, né, por ele. Que nós possamos nos unir como igreja em oração. Amém? Este foi mais um Santo Dia com Maria. Nós estamos aqui na Rádio Superdifusora FM 94,5, de segunda a sábado, às 6 horas da manhã. Você também pode ouvir este programa ou acompanhar pelo YouTube em @superdifusoraoficial e também no Spotify da rádio. Deus abençoe você e o seu dia. Estivemos reunidos e unidos em nome do Pai, do Filho e do Espírito Santo. Amém. Salve Maria! Música.

6:08, 6:08, já tá escuro o mundão, né? Então você do Guatambu, das duas caras ainda, dá pra permanecer mais um pouco de tempo embaixo do pano. Que coisa, Zé, que coisa, hein, rapaz? Eu quero mandar um dia ao nosso amigo do Jardim Casagrande, a Pumira, a Mavia, seu Daír, o pai do Pingo d'Água, também toda a família, o rei da pescaria, Pingo d'Água, tá caminhando a emissora. E no bar da Ana, rua Padinás, da Violeta, para Ana, a Ana e as meninas, Alessandra, Alice Maria, Elaine, Maria Clara, Subtenente Augusto, todo o pessoal da ANA, nosso bom dia, e para todos os amigos das suas carinhas de piada, Domingos de Aveira, para o Nardo, Leita Passoca, companheirão também, o Nardo, a Leda, a Sandra, Purguinho, Purgão, para todo o pessoal da Casa da Santa Moreta, veio aparecer também, essa Moreta está em Guape, e para o João Moreta e o Ari Moreta no açougue, lá das suas carinhas da cidade, lá no Jardim Itália, para o Robson, e a Márcia. Continuou fazendo a paçoca de carne socada no pirão lá, que dá até nojo de gostoso. Aquele rojão, aqueles espetinhos de diversos sabores, aquele jabá caseiro que não tem pra ninguém. E no fim de semana é feijoada. Uma feijoada federal lá pra Carioca, nenhum botar de peito. Hein? Aceita encomenda também, viu, Maria do Carmo? 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E no meio da semana é um mocotó federal também para reforçado para defunto levantar. Brincadeira, né, Robson? E para o Nivaldo Nhoque também. Também é sumidão, Nivaldo Nhoque. Carlão Bolinheiro no 4L também, companheirão. Toda a família do Carlão Bolinheiro. E quero mandar um dia para o Amor Doce também. Ana Paula Mendes. 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E quero mandar um dia para o Estaque também. O Estaque da sua carinha, Estaque lá na Vila Reis, lá na Avenida Valdomiro de Carvalho, 910. Abração para o Estaque, toda a equipe dele, toda a família também, companheirão. Mais um bacalhoado lá também, que dá até nojo de gostoso, né, Estaque? Que coisa, hein, rapaz? E vou mandando a parte musical, gente. Vamos ver como é que está a situação aqui. Vamos atender um pedido da Valdineia, da Vila Belo Horizonte, Rainha Lazão, ela pede a Madonna e manda lá no bairro Chapezinho Vermelho, em Burila, para a irmã lá, a Sueli. Boneca loira pro Paulo, toda aparentada, manda para Dilma de Pátria, na Via Rua também, toda a família, manda para o aniversariante do dia, que é o Ezequiel Coveiro, na cidade de Ribeirão Grande, e para todos os ouvintes que estão ligadão com nós aqui, o Adnei manda Madonna, é o Nando Moreno, solidão.

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1: Seis horas e 15 minutos, rapaz. 6:15, tá na hora de escorregar, companheiro. Tá passada a hora de escorregar no pedaço, hein? 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Lá com o Rogério João, 6 horas e 17 minutos. 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Pensou em telha, é Mix Telha. 6 horas e 17 minutos e meio, a hora está passando, gente. Aqui para frente, a hora vai depressa, hein? Vamos trazer um modão aqui, mandar lá para o Ezequiel Coveiro, que está trabalhando hoje, lá no Cidade. Um grande abração para o Ezequiel, em nome de toda a família, dos amigos, Simão Bueno. Deus que abençoe muito você, muito ano de vida, muita paz, muita saúde, viu, Ezequiel? Eu vou mandar também lá pro Taninho Calias, toda a família lá, o Rei da Cerca, o Rei da Oito Baixo, lá na Faxinal dos Almeida, e para todos os amigos do bairro Fundo de Prata, esquina da rodoviária, lá pro Nego, pro Cenoura, pro Cenourinha, pro Cenourão, pra rapaziada que estão sargando o peixe e moendo a guerra no bairro Fundo de Prata, vai ao modão. Goiano e Paranaense, lamento de um peão.

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1: 6:22, gente. 6:22. Quero mandar um bom dia à nossa amiga do bairro Fundão, lá em Buri, na Pornada, Dona Maria. A Solia Boneca Loura, manda um abração pra vocês aí. E na, aqui na, no Parque da Lagoa, pra Margarida Lopes também, a filha Conceição Rosa. Toda a família Margarida Lopes tem nosso bom dia. Quero mandar um bom dia pro Leco Leco, prefeitura, se não me engano, tá em Iguape. Leco Leco, prefeitura, companheirão. O Puro Suco, na Vila Sônia, abração Puro Suco, toda a família. E no Passatreio, lá pro Laerte. O Laerte, toda a família tá no Passatreio, companheirão também. Laerte, Zé Bode, João Berbiano, Zé Berbiano. Capizar, manda um abração pra vocês aí. E pra Luísa, na Vila Oliveira, também tô criançada. Abração pra Luísa, tô criançada aí. Vila Oliveira, e pô. E lá no Capão Alto, lá no Fundão, perto da Fazenda Zarara, lá para Kelly, para Kelly, a esposa, o Creito Cardoso, toda a família do, da Kelly, o Creito aí, e o seu Afonso Verdureiro também, Afonso vendo verdura no pedaço lá, para todos vocês da região aí, que estão ligadão com nós aqui, o nosso bom dia. 6:23 e um quebradinho de 20 segundos. E não esqueçam, gente, hoje, terça-feira, hoje é Santa Missa, lá na comunidade de São Cristóvão, já, no Jardim Mesquita. A comunidade convida todos para comparecer, participar da Santa Missa, na rua Carlos Araújo, número 61, Jardim Mesquita. 7:30 da noite, viu, gente? 19:30. Então, contamos com a presença de vocês participando da Santa Missa aí na comunidade de São Cristóvão. E vamos ver como é que está a situação aqui, gente? Vamos trazer mais um modão aqui. A Madonna quer mandar pro Guilherme da Viola, para o Zano Gilbran, lá no Gilbran Bar, na Vila Nova Itapetininga, lá pro Maradona, na Sarazeria, no Jardim Pugás também, e toda a família dele, pro Ezequiel Coveiro, lá no Tadeu Berongrande, que está aniversariando hoje, pro Tadeu, todo o pessoal da Olho d'Água, todo o pessoal do Bar Espão de Prata, na esquina da rodoviária, da Ponego, pro Cenoura, para todos vocês, o Modão. É uma Madonna antiga, com o Tião Carreiro e Pardinho, na Barba do João.

Para 27 minutos e vou encerrar meia hora, mais meia hora. Vamos trazer um modão do Pedro Gaúcho, lá no bairro do Cucaia. Mudei para você, Pedro, e vai o modão, grande sanfoneiro também. E por isso que é o Coveiro que está apresentando hoje em Ribeirão Grande. E para todos ouvindo, vai o modão, né, Zé? Vamos trazer para cantar para vocês, é Berenice Zambujo, Surungo do Bicho de Pé.

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10: Seis horas e 36 minutos, já caiu o dia, rapaziada. Já caiu o dia. Você do Guatambu, das Duas Caras, do Rabo Seco, já está passada a hora de escorregar no pedaço, companheiro. Brincadeira, né, Zé? Ô, Cláudio, um passarinho como farelo, como arpejo, como fubá. Que mais que o passarinho come, Cláudio? Brincadeira, né, rapaz? Eu quero mandar um dia ao nosso amigo proprietário dos dois supermercados Roberto, rapaziada Mir de Boa, lá o Daniel e o Gabriel. E para o funcionário do açougue, que atendendo muito bem também, o Eliel, o Edson Rosa, o Cida, o Marco Góes, o Toninho, o Sandro, o Edinho, a secretária Kelly, todo o pessoal do açougue aí, nosso bom dia para vocês. Lá para o Cauã, que está no lugar do Noemi também, um abração para o Cauã, toda a família, para Noemi, toda a família também. Noemi aposentou. E para Rosângela, que trabalha no caixa, toda a família guarda dinheiro para o patrão. Abração para Rosângela, companheirão também. E para o Mário, motorista, toda a família, pai do Mário Mariano Catruela. Para todos vocês, dois supermercados Roberto, Cambuí e São João, nosso bom dia. E vamos mandar na parte musical, gente. Ontem deu um pedido aqui do Ezequiel, do Simão Bueno, lá da Ribeirão Grande. Simão Bueno, Pedro Modão, e manda especialmente para o Ezequiel Coveiro, que está negociando hoje. Negociando hoje, manda para o Zé Mendes, lá para o Trabalho Baiano, o Sr. Minigildo, todo o Mugango, todo o pessoal, mas especialmente para o Ezequiel Coveiro, manda o Modão. É, Lourenço Lurival, o vendedor de linguiça.

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1: Seis horas e 41 minutos, hein, rapaziada? 6h41. 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Serviço terraplanagem com a W Terra. 6 horas e 42 minutos, agora passa, gente. 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É hora passa, hein, gente? Vamos atender o pedido aqui da Maria do Carmo, da Vila Soteira. Não, do João de Deus, Cercadinho, Lambari. João de Deus pede um modão aqui com o Teodoro Sampaio e manda a sua noiva Cecília e as amigas dela lá no Tatetu. Parcela, criançada em Lambari, para o Zé do Pito, toda a rapaziada da prefeitura de Lambari, para todos os ouvintes e para o aniversariante do dia, que é o Ezequiel Coveiro, lá na cidade de Ribeirão Grande. Vou mandar essa madona também para a Nadir de Lima, Angélica, na Vila Belo Horizonte, Zé Amaral, Eliana, no Jardim Santo Inês, Neuza Padiga, na Vila Hungria, e para todos os ouvintes, para a madona, né, João? Especialmente para o aniversariante e a Cecília, noiva do João Deus. Faz bem tempo essa noite também, não reserva nada, hein, João? Coisa também esquisita. E vai ao modão. Teodoro Sampaio, mulher chorona.

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Então tá aí. 6:48. 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A hora passa, hein? E vamos atender um pedido aqui da Maria do Carmo, ver se eu tenho. Maria do Carmo não ligou para pegar o telefone da churrascaria Terracitada, hein, Maria? Para encomendar a feijoada. Depois eu passo o telefone a você. É, ela pede uma dama aqui, manda lá para a Fiona dela, um amor doce, uma Ana Paula Mendes, para toda a sua família. Manda para todo o pessoal do bairro Espão de Prata, na esquina do rodoviário, lá para o Nego, para o Cenoura. Toda a rapaziada que estão sargando beijo lá em Moiano Aguela. Manda lá no Gilbran Bar, Nova Itapetininga, lá para o Guilherme da Viola, sua mãe, a Rosana Gilbran, todo o pessoal da região lá. E manda para o aniversariante do dia, que é o Ezequiel Coveiro, lá na cidade de Ribeirão Grande. Está colhendo uma roda da vida também. E para todos os vindos, vai modão, né, Maria? E é um modão, né? De Paulo e Paulino. Nada mudou.

0: Estamos chegando ao final de mais um programa. Eu quero agradecer a audiência e a participação de todos vocês. Quem não atendeu hoje, vou atender amanhã, de acordo com o pedido. Agora você vai ficar com o jornal Primeira Hora. Vou ver o Pingo d'Água com o Rony Feliz Vino. E continuo por aí, cada um melhor do que o outro. Até nós se encontrar, se Deus quiser, amanhã às 5 da madruga. Um bom dia a todos vocês, nosso técnico de som. Ficou até agora com nós na mesa de som, nosso amigão Rafinha. Fiquem com Deus, um bom dia a todos. E até amanhã, se Deus quiser, gente.
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1: Hora Oficial do Brasil, 7 horas.
2: Terça-feira, 4 de agosto de 2026.
1: Greve no transporte público da maior cidade do país. Três linhas dos trens de São Paulo são afetadas por paralisação dos metroviários.
2: Para amenizar impactos, o governo de São Paulo acionou o plano de contingência e metrô abriu mais cedo.
1: Conselho Nacional de Justiça discute norma para evitar conflitos de interesse no judiciário e fim da aposentadoria compulsória.
2: O Supremo anula a restrição da reforma tributária e amplia a isenção de impostos na compra de veículos por pessoas com deficiência.
1: Um dia após novos ataques de Javier Milei, presidente Lula se reúne hoje com o ministro das Relações Exteriores.
2: Jogos de volta das oitavas de final da Copa do Brasil começam hoje com Santos e Remo, Juventude e Atlético Mineiro.
1: Tempo.
3: A terça-feira será de contraste no Brasil. No Rio Grande do Sul, Porto Alegre continua com muitas nuvens e chuva ao longo do dia, com acumulado previsto de até 15 milímetros e previsão de temporais. Em Brasília, o destaque é o tempo firme, muito sol e baixa umidade relativa do ar, com máxima de 27. E em São Paulo, o tempo segue seco, com sol entre nuvens e máxima de 26 graus. O veranico vai permanecer até o fim da semana e os meteorologistas seguem monitorando a formação de um ciclone extratropical tropical, que poderá provocar ventos fortes entre o sul e o sudeste próximo do fim de semana.
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2: Temos greve no transporte público de São Paulo neste momento, uma greve que afeta de maneira parcial o transporte por trilhos aqui da capital paulista. O governo paulista, por meio da CPTM, acionou um plano de contingência que conseguiu colocar parte das linhas paralisadas em operação nesta manhã. Então, qual é a situação agora? Quem está fora de São Paulo e precisa dos trens para chegar à capital paulista é o mais afetado. Esse cidadão é o que sofre mais. Linha 11 Coral agora opera de maneira parcial entre Barra Funda e Guaianazes, ou seja, não temos trens em Ferraz, Poá, Suzano e Mogi, por exemplo. Linha 12 Coral, que atende boa parte da Zona Leste, operando parcialmente entre Brás e Engenheiro Goulart, ou seja, quem está em Itaquaquecetuba não embarca, não tem trens neste momento. Quem está em Guarulhos é muito prejudicado, porque a linha 13 está totalmente parada. O expresso aeroporto que vai para o aeroporto de Guarulhos também está paralisado. O rodízio municipal de veículos está suspenso o dia inteiro para ajudar quem tem a opção de pegar o carro nesta terça-feira. Os ônibus estão com 100% da frota nas ruas e, claro, com a possibilidade de ampliação se em algumas regiões houver uma superlotação também. E no metrô, linha 3 vermelha, com mais trem, mais composições à disposição para tentar dar conta de quem passa pela zona leste da cidade, que é a mais afetada agora.
1: Bandeirantes 7 e 4, então vamos à Estação Brás, que integra as linhas dos trens ao metrô, onde Luiz Felipe Nunes acompanha a situação. Nunes, muito bom dia.
2: Bom dia.
4: Muito bom dia, Nelson, Ana Paula. Bom dia para você que nos acompanha na Bandeirantes. A Estação Brás, uma das maiores do estado de São Paulo, da capital paulista, entre região central, a zona leste da cidade de São Paulo, agora com portas abertas tanto para entrada quanto para saída, porque nas primeiras horas da manhã, quem chegava por aqui poderia apenas deixar a estação, ou seja, pessoas que estavam vindo de outras linhas. Aqui uma ligação de diversas linhas, a gente tem a linha 3, a linha 10 que estão operando, mas também as linhas 11 e 12. E agora os trens chegam muito lentamente, ficam muitos minutos aqui na estação antes de deixar aqui a estação do Brás para seguir caminho parcial, como a Ana Paula Rodrigues trouxe para nós. Inclusive, poucos segundos antes da nossa entrada no ar, um passageiro veio até mim e falou, pediu para que eu dissesse aqui na Bandeirantes, então digo que as escadas rolantes para descida não estão funcionando. Ele tem um problema de mobilidade, precisou sair agora, mas teve uma dificuldade para fazer todo o acesso aqui na Estação Brás. Portanto, se você chegar agora, você vai conseguir pegar os trens, porque as portas finalmente foram abertas, mas a situação é de complicação aqui dentro por conta das escadas rolantes e também do lado de fora, porque são muitos os grevistas, pessoas ligadas também a movimentos que tentam fazer com que as pessoas, os passageiros, não entrem na estação, tentam dissuadir, entregando flyers, cartazes, falam palavras de ordem, tentando fazer com que os passageiros não utilizem o transporte público, que funciona de uma maneira lenta. Inclusive, muitos dos funcionários que estão aqui estão desde ontem, porque não houve um efetivo que chegou nesta manhã. Então são pessoas que estão há horas nas estações, estão há horas fazendo esse trabalho, porque não conseguiram voltar para casa, porque se elas voltassem para casa, não teria ninguém para fazer esse atendimento, já que os funcionários da manhã não chegaram por aqui na Estação Brás, Nelson e Ana Paula.
1: Obrigado, Luiz. Agora vamos à zona, continuamos na Zona Leste. A Maju Arruda Leite também traz informações. Maju, bom dia.
5: Oi, Nelson, Ana Paula, bom dia a você, bom dia a todos. Os moradores da Zona Leste de São Paulo e também da cidade do Alto Tietê são os mais impactados na manhã de hoje. Aqui na estação Tatuapé, na Zona Leste, há uma placa da CPTM informando o trecho que está em operação e também funcionários a todo momento alertando, explicando aos passageiros qual o melhor caminho para voltar para casa ou para seguir em direção ao trabalho. Então, para quem chega aqui da estação Tatuapé, o passageiro consegue chegar pela linha 11 Coral, sentido Estudantes, apenas até a estação Guaianazes. Então, depois de Guaianazes, são 8 estações que o passageiro não consegue chegar usando o trem, como, por exemplo, as estações Poá e Ferraz de Vasconcelos. No outro sentido, o passageiro consegue seguir até a estação Brás, chegando ao destino final, que é Palmeiras Barra Funda. Já a linha 12, no sentido Calmon Viana, o passageiro consegue ir até a Engenheiro Goulart. No extremo da Zona Leste, não é possível chegar usando trem. Então, estações como Comendador Ermelino, São Miguel Paulista, Itaim Paulista, não é possível de chegar usando os trens da CPTM. Muita gente com dificuldade para chegar em casa, voltar do trabalho, é o caso da dona Fátia.
6: Estou voltando do serviço agora. Eu trabalho na Conselheiro Carrão e eu pego ônibus e trem até Itaquaquecetuba. E agora não tem nenhum trem, eu vou ter que pegar algum trajeto de ônibus ou ficar fazendo baldeações para poder chegar até em casa. Normalmente eu chego 7h40, agora eu vou chegar por volta de umas 9h30, por aí.
5: Então, na linha 12, o passageiro consegue chegar, além da Engenheiro Goulart, também até a Estação Brás, no outro sentido. Por aqui, passageiros sendo impactados a todo momento, tentando seguir para casa, voltar ao trabalho. Volto com vocês.
1: Obrigado, Maju. Bandeirantes 78.
2: Bom, e ao longo do Jornal Primeira Hora, a gente volta a falar sobre o impacto dessa greve do transporte público no trânsito de São Paulo e também na circulação de passageiros pela maior cidade do país. 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
1: Bandeirantes 713.
0: Flávio Bolsonaro enfrenta o desafio de fechar a candidatura a vice na chapa dele na disputa pela presidência da República.
1: O prazo termina amanhã e o candidato do PL segue conversando com partidos em agendas fechadas.
0: Enquanto isso, dirigentes da sigla estudam a possibilidade de estender esse calendário até o dia 15.
1: De acordo com eles, uma jurisprudência do Tribunal Superior Eleitoral permitiria a manobra.
0: Assim, a vaga de vice fica aberta mesmo após o término do prazo de convenções e seria preenchida por um nome de uma das siglas que vierem a apoiá-lo.
1: Apesar do não do Progressistas, a senadora Tereza Cristina afirma que ainda há espaço para negociações para compor a chapa de Flávio Bolsonaro.
2: O partido, quando me disse que ia continuar na neutralidade, né, eu como uma pessoa de partido, eu só me cabe que essa é a posição majoritária do PP, do Progressistas. Mas é claro que ainda tem um tempo, as conversas continuam não só com o PP, mas com outros partidos, né, do mesmo campo, e agora é aguardar.
0: Outro alvo de Flávio Bolsonaro é o Podemos. A presidente da sigla, deputada Renata Abreu, é o nome da vez.
1: Mas, em caso de chapa puro sangue, Priscila Costa, do PL do Ceará, tem ganhado força. Evangélica, ela tem o apoio da ex-primeira-dama Michele Bolsonaro.
0: Ontem, Cleitinho Azevedo, do Republicanos, anunciou que não será candidato ao governo de Minas Gerais, onde lidera todas as pesquisas.
1: O senador, que perdeu o irmão recentemente, chorou ao anunciar a desistência.
3: Não adianta entrar na campanha agora do jeito que eu estou. Não adianta eu querer cuidar de vocês, vocês não estão cuidando de mim, não cuidando da minha família.
0: Cleitinho era tido como peça fundamental para o palanque de Flávio Bolsonaro em Minas, um estado que é considerado estratégico.
1: A negociação com os Republicanos prossegue, mas a legenda já sinalizou que deve preferir a neutralidade na corrida presidencial.
0: A convenção, que será realizada hoje na sede do partido em Brasília, ocorrerá a portas fechadas, sem evento aberto ao público.
1: Ontem, Ronaldo Caiado, do PSD, alfinetou o adversário do PL sobre a disputa pelos votos do agronegócio, se dizendo raiz, não sabor agro.
0: Em uma entrevista, o ex-governador de Goiás questionou ainda a capacidade de Flávio Bolsonaro em debater.
1: Após a convenção que oficializou a candidatura de Lula à reeleição, o comando da campanha começa a pôr em prática a estratégia de agora em diante.
0: O objetivo é apontar realizações, mostrar as diferenças para os adversários, mas principalmente falar de futuro.
1: O foco estará na educação, políticas públicas para idosos, cuidar das terras raras e no sistema de defesa do país.
0: A intenção também é rodar o Brasil. Por isso, Lula deverá viajar todos os fins de semana.
1: São Paulo e Minas Gerais, estados onde a vantagem apontada pelas pesquisas é pequena, são as maiores preocupações da campanha.
0: Além de PT, PCdoB e PV, que integram a Federação Brasil da Esperança, também estão na base de apoio PSB, o PDT, o PSOL e a Rede.
1: Augusto Cury, do Avante, foi oficializado nesta segunda-feira como candidato do partido ao Planalto.
0: Já Romeu Zema do Novo e Renan Santos do Missão não tiveram agendas públicas.
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4: Eu não me lembro de ter ouvido antes o presidente Lula apontar seu sucessor, como fez na convenção neste domingo, se referindo a Fernando Haddad. Depois ele até disse que poderia haver outros nomes, mas a preferência por Haddad pareceu clara. O que não chega a surpreender, mas tumultua um pouco o ambiente interno do PT quando seria hora de atenção, união e dedicação total à campanha. Falar agora em embate com o Congresso e suas emendas também preocupou aliados. Lula falou 1 hora e 7 minutos, como se estivesse num programa de auditório. Falou de tudo, ou quase tudo. Não falou do adversário Flávio Bolsonaro, nem no desafio fiscal, tema inevitável até o dia da eleição e mais ainda depois da eleição. Da convenção vai sair muita coisa para ser usada na campanha do PT, inclusive uma mudança de estilo. Retira-se o Lulinha Paz e Amor e entra o Lulinha Porreta. Vamos ver como isso vai chegar à campanha, junto com um novo salto que, segundo ele, o país já está pronto para dar. como na educação ou no programa para idosos, por exemplo. Mas o país ainda não sabe com consistência qual é exatamente como seriam dados os passos principais. Deve saber, vai saber, podendo discutir e entender, nos próximos 2 meses e pouco, cruzando com os planos de governo dos adversários. Isso acreditando que a polarização não vai impedir o confronto de ideias como fez nas últimas eleições.
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5: 7h20.
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1: Vamos a Brasília, o repórter Felipe Campbell tem informações sobre uma nova operação da Polícia Federal nesse instante contra descontos de aposentados e pensionistas do INSS. Campbell, bom dia.
2: Bom dia, Ana. Bom dia, Nelson.
0: Bom dia.
2: O senador Everton Rocha é um dos alvos da nova fase da Operação Sem Desconto, que foi deflagrada pela Polícia Federal na manhã desta terça-feira. Ele é líder do PDT no Senado e já foi alvo de outra fase da operação em dezembro do ano passado, a suspeita de lavagem de dinheiro. A ação investiga esse suposto esquema de lavagem de dinheiro relacionado às apurações sobre descontos associativos irregulares em aposentadorias e pensões do INSS. Ao todo, a Polícia Federal cumpre 18 mandados de busca e apreensão no Maranhão e também aqui no Distrito Federal, por determinação do Supremo Tribunal Federal. Segundo a Polícia Federal, as investigações apontam indícios de movimentações financeiras e patrimoniais realizadas por meio de pessoas físicas e jurídicas, contas bancárias de terceiros, empresas e operações com dinheiro em espécie para ocultar a origem e a destinação dos recursos. A Operação Sem Desconto é uma investigação conjunta da Polícia Federal e da Controladoria Geral da União, que apura o esquema nacional de descontos associativos. As investigações continuam para esclarecer a origem dos recursos, a finalidade dos repasses e a participação individual de cada investigado. Volto com vocês.
1: Obrigada, Campbell, pelas informações. 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
0: O Conselho Nacional de Justiça começa a analisar hoje a proposta de uma política de prevenção a conflitos de interesse no Judiciário.
1: A política foi sugerida por Edson Fachin, que além do Supremo Tribunal Federal, preside o CNJ.
0: A iniciativa reúne regras para participação de juízes em eventos, atividades privadas, recebimentos de presentes e vínculos com parentes.
1: E aprovada, a política será aplicada a todos os tribunais, menos ao STF, que discute paralelamente um código de ética para os ministros.
0: À volta dos trabalhos do Judiciário ontem, o presidente do Supremo defendeu as críticas à corte dentro dos limites republicanos.
1: Edson Fachin disse que os ministros analisam temas de grande repercussão social e, por isso, devem aceitar que as decisões sejam debatidas e contestadas.
0: Para ele, isso fortalece a democracia.
3: A força institucional do Supremo Tribunal Federal não reside na ausência de crítica, e sim na capacidade de conviver com ela, sem perder a serenidade necessária ao exercício da função jurisdicional. Um tribunal constitucional que decide todos os dias temas de grande repercussão social há de aceitar como natural que suas decisões sejam debatidas, analisadas e, por vezes, contestadas pela opinião pública. Essa tensão, quando exercida dentro dos limites republicanos, não fragiliza a instituição. Ao contrário, a fortalece e fortalece a democracia.
1: No Tribunal Superior Eleitoral, o presidente da corte defendeu a transparência do sistema de votação brasileiro.
0: Cássio Nunes Marques disse que isso é um dos pilares da confiança da sociedade durante a condução das eleições.
1: A fala foi feita ontem na sessão de reabertura dos trabalhos da corte após o recesso de julho.
0: Segundo ele, a urna eletrônica é um patrimônio da democracia.
1: Por isso, o ministro defende a promoção de demonstrações públicas sobre o funcionamento das urnas eletrônicas.
4: O objetivo é ampliar o conhecimento da sociedade acerca das diversas etapas do processo eleitoral e reafirmar, por meio da transparência, da informação qualificada e da participação cidadã, a robustez, a auditabilidade e a permanente evolução tecnológica de um sistema que constitui patrimônio da democracia brasileira. Convido, desde já, toda a sociedade a participar dessa iniciativa. As portas da Justiça Eleitoral permanecem abertas para quem deseja conhecer, acompanhar e fiscalizar o processo eleitoral. Transparência não é apenas um compromisso desta instituição, é um dos pilares sobre os quais se sustenta a confiança da sociedade nas eleições brasileiras.
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0: Hora oficial do Brasil, 7:30. 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
8: 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Bom dia para você ligado na 94,5 FM. Eu sou Ednei Beltrame e agora você ouve os destaques locais. A Polícia Civil prendeu ontem, segunda-feira, 4 pessoas suspeitas de invadirem uma escola estadual portando armas, fazerem 2 pessoas reféns e roubarem R$400 mil em produtos eletrônicos em Itapetininga. O crime aconteceu no último dia 27, na escola estadual Anésia Pinheiro Machado, no bairro Tabuãozinho. A unidade era recém-inaugurada e foi roubada pelos suspeitos no primeiro dia de funcionamento. Conforme a corporação, 2 pessoas foram encontradas por meio de mandado de prisão temporária, enquanto os outros 2 integrantes foram presos em flagrante. Além disso, 2 veículos que teriam sido utilizados na ação e 2 celulares foram apreendidos. A polícia também conseguiu recuperar parte dos itens que haviam sido roubados pela quadrilha. Entre eles, há um notebook, que foi reconhecido pelo representante da escola como pertencente ao patrimônio público. Os suspeitos foram presos e encaminhados à delegacia. Os itens apreendidos passarão por perícia, que ajudarão no desenvolvimento das investigações em andamento. Para relembrar o caso, a escola havia sido entregue pelo governo de São Paulo em julho e teve o primeiro dia de aula no último dia 24, 3 dias antes do roubo. Foram levados notebooks, tablets, amplificadores de som, projetores, televisores, micro-ondas, impressoras e mesas digitalizadoras. Segundo o boletim de ocorrência, os policiais encontraram 2 reféns amarrados no local, o porteiro do prédio e um homem que passava pela rua no momento do crime. Em nota, a Secretaria da Educação do Estado de São Paulo lamentou o ocorrido e disse que um boletim de ocorrência foi registrado pela diretoria da escola. Casa da Mulher em Itapetininga reforça as ações do Agosto Lilás. Os detalhes na informação com Antônio Luiz. Bom dia, Antônio.
9: Bom dia, Ednei Beltrame. Bom dia, ouvinte do Primeira Hora. A Prefeitura de Itapetininga, por meio da Secretaria de Políticas Públicas para Mulheres, reforça durante o mês as ações do Agosto Lilás, campanha de conscientização, prevenção e enfrentamento à violência contra a mulher. Mulheres que necessitem de orientação podem procurar diretamente a Casa da Mulher, onde são realizados os atendimentos da Secretaria de Políticas Públicas para Mulheres. O endereço é Rua Josué Carrascal Filho, 86, na Vila Hungria. Acolhimento e escuta online estão disponíveis pelo WhatsApp 15 998 53 9796. Informações sobre os serviços, formas de atendimento e demais orientações estão disponíveis na carta de serviços da Prefeitura de Itapetininga. O link está no site itapetininga.sp.gov.br. Volto com você, Ednei.
8: Está chegando a terceira etapa do Correr e Caminhar com Saúde em Itapetininga, em parceria com o Tiro de Guerra 02076. A validação presencial do primeiro lote acontece hoje e amanhã, das 8h30 da manhã às 4h30 da tarde, mediante doação solidária de uma bola de capotão nova, número 5, na Secretaria de Esporte, Lazer e Juventude. O endereço é Avenida José de Moraes Terra, 2001, na Marginal do Chá. As inscrições não validadas presencialmente, de acordo com o calendário, serão automaticamente canceladas e as vagas disponibilizadas no próximo lote. A competição será no próximo dia 23, com largada às 7h30 da manhã. A concentração começa meia hora antes, em frente ao Tiro de Guerra, localizado à Rua José Vieira Camargo, 105, na Vila Barte. Esse foi o boletim de notícias da Super Difusora, comigo Ednei Beltrame. Eu volto logo mais no Rancho do Felizbino. 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Segue na Bandeirantes. 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
0: Bandeirantes 7h35.
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0: Bandeirantes 7h38, Guilherme Oliveira está com a gente para trazer mais informações sobre aquele atropelamento que acabou matando um gari. Guilherme, muito bom dia.
20: Tudo bem, Nelson? Bom dia para você, para Ana, para quem nos acompanha aqui no Primeira Hora. A gente traz atualizações das duas últimas ocorrências envolvendo embriaguez ao volante. Você falou do gari Diego da Silva, que foi morto na zona oeste da cidade. Qual é a novidade em relação a esse caso? O Ministério Público de São Paulo denunciou o empresário chinês Huang por homicídio duplamente qualificado. Além disso, o Ministério Público de São Paulo, ele pede que, caso o motorista seja condenado, que ele pague uma fiança de pelo menos R$500 mil à família da vítima, ao Diego da Silva, e que o motorista também fique impedido por dirigir, que não tenha mais essa permissão para dirigir aqui no país. Tudo isso, se ele for condenado, já foi denunciado por parte do Ministério Público. Já outra ocorrência que a gente trouxe ontem, envolvendo Juliano Franco Fontes, que atropelou e matou um casal na zona leste da cidade. A justiça converteu a prisão dele em preventiva, portanto, vai continuar atrás das grades. Ele que também já foi acusado pela polícia por homicídio, também duplo homicídio, com dolo eventual, quando se assume o risco de matar. Agora falta o parecer do Ministério Público. Infelizmente, são várias ocorrências recentes. A gente puxou números do DETRAN e da Polícia Militar de São Paulo. As autoridades vêm intensificando o número de operações contra o álcool e direção. Só neste primeiro semestre foram 1.212 operações apenas na capital paulista. Só o DETRAN quase quadruplicou o número de operações. Há uma média diária aqui na cidade de São Paulo de 45 recusas ao teste do bafômetro, ou seja, dá para entender que 45 motoristas estariam embriagados todos os dias na cidade de São Paulo porque eles se recusam ao fazer o teste do bafômetro. A gente conversou com 3 especialistas em trânsito para entender o que acontece e entender esses números do DETRAN e também da Polícia Militar. todos entraram num único consenso de que falta educação no trânsito, campanhas e mais campanhas de conscientização. É algo tão simples, mas que parece tão complexo. A gente vai ouvir agora a palavra do Maurício Januzzi, ele que já presidiu a Comissão de Sistema Viário da OAB aqui do Brasil. Vamos acompanhar o que ele disse a respeito, portanto, dessa campanha de conscientização. Antes dele, a gente vai ouvir uma palavra do Observatório Nacional de Segurança Viária, do Ronaldo Rodrigues, que é o diretor do Observatório Nacional de Segurança Viária, a respeito das plataformas digitais, dos aplicativos, se o WhatsApp, se o Waze, eles prejudicam o trabalho das autoridades, já que há informações, né, de blitz, por exemplo. Vamos acompanhar o que ele disse.
2: Em terceiro lugar, a educação desde as bases. As campanhas contínuas e não apenas na Semana Nacional de Trânsito e no Carnaval.
21: Eu acredito que a tecnologia ela acaba sendo neutra nesse caso, né? Ela tanto pode salvar vidas, como ela também pode servir de alertas e fazer com que algumas pessoas ali numa conduta inadequada, ao consumir bebida alcoólica, enfim, fuja de determinados trechos que está ocorrendo a fiscalização. Mas, por outro lado, ela também auxilia muito no comunicado de determinado trecho, do alerta sobre alguma situação de sinistro, sobre uma condição daquela via.
20: Antes, a gente ouviu rapidamente a palavra do Rosan Coimbra, que também já presidiu a Comissão de Trânsito da OAB aqui em São Paulo. Foram esses três especialistas em que a gente ouviu. E agora a gente vai acompanhar a palavra, portanto, do Maurício Januzzi sobre todas essas ações para evitar essas infrações de trânsito.
22: A melhor forma de combater essa infração é, obviamente, reforçando a educação do trânsito, fazendo campanhas educativas no rádio, na televisão, nos streamings, ou seja, em todos os lugares, principalmente nas redes sociais, fazer campanhas educativas nas ruas, né, com o DETRAN e a Polícia Militar de Trânsito, fazer blitz em todos os lugares. E o mais importante, aquilo que eu já disse e vou repetir, cada carro de polícia deveria ter um bafômetro consigo.
20: Bom, só neste primeiro semestre, 217 motoristas foram pegos em flagrante sob o efeito de álcool, pessoal.
0: Obrigado, Guilherme Oliveira. 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
1: Em meio à crise dos Correios, a operadora responsável pelos planos de saúde dos funcionários da estatal confirma um prejuízo histórico.
0: Criada em 2013 para administrar os convênios oferecidos aos funcionários, a Postal Saúde é uma associação sem fins lucrativos que vive de repasses da empresa.
1: Em 2025, a organização registrou perdas de 844 milhões de reais, na contramão dos resultados positivos dos anos anteriores.
0: O motivo principal foi justamente a falta de repasses dos Correios.
1: A Postal Saúde informou que em janeiro deste ano recebeu da estatal recursos para quitar cerca da metade das dívidas que estavam pendentes, mas não revelou o valor.
0: Segundo a associação, esse dinheiro permitiu começar a negociar o pagamento do que é devido a hospitais, clínicas e outros prestadores de serviço.
1: Mas essa falta de caixa tem sido sentida diretamente na ponta.
0: Servidores e parentes que usam o plano de saúde relatam suspensão de tratamentos, descredenciamento de hospitais e longa espera por autorizações.
1: Só no primeiro semestre, as reclamações por problemas em atendimentos cresceram 44%.
0: Os Correios enfrentam a pior crise da história, pressionados pela queda nos serviços postais, custos com ações judiciais e a forte concorrência no comércio digital.
1: O quadro é tão delicado que até um processo de privatização hoje é inviável, como destaca o professor do IBMEC, Renan Santos.
23: O problema se tornou crônico, até porque não se enxerga uma solução rápida e viável para a reestruturação dos Correios. Havia uma perspectiva de privatização que foi frustrada e agora, com tantos prejuízos, não haveria êxito nessa privatização.
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0: Bandeirantes, hora oficial do Brasil, 7h45.
1: A Coreia do Sul enfrenta uma forte onda de calor que já deixou ao menos 16 mortos.
0: No domingo, as temperaturas chegaram a 42 graus e meio, um recorde histórico nos últimos 122 anos.
1: Enfermeiros e servidores da área de saúde estão realizando visitas à população mais vulnerável para evitar novas mortes.
0: Além das vítimas, mais de 2 mil pessoas foram atendidas desde maio devido ao calor.
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0: O presidente Lula se reúne hoje com o ministro das Relações Exteriores, um dia após os novos ataques feitos por Javier Milei.
1: O encontro está marcado para 10 da manhã e deve discutir uma resposta diplomática às novas declarações do presidente da Argentina.
0: Em uma entrevista no domingo, Milei chamou Lula de ladrão, corrupto e afirmou que o presidente brasileiro não é inocente.
1: O argentino também voltou a questionar as decisões judiciais que anularam as condenações de Lula no âmbito da Operação Lava Jato.
0: O Planalto classifica como mais uma provocação para gerar polêmica diante das eleições, os novos ataques feitos por Javier Milei.
1: O governo ainda calibra o tom da resposta que será dada ao presidente da Argentina.
0: Bandeirante 7:47.
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3: Bandeirantes 7h48, a gente volta a falar sobre a greve do transporte público de São Paulo, uma greve parcial nesse instante, linhas 11 Coral e 12 Safira com funcionamento parcial, linha 13 Jade e Expresso Aeroporto totalmente paralisados. A repórter Maju Arruda Leite segue acompanhando a situação na Zona Leste, na região do Tatuapé. Diga aí, Maju.
4: Oi, Ana Paula Nelson. Quem pretende seguir para os bairros do extremo da Zona Leste de São Paulo e também para as cidades da região metropolitana do Alto Tietê a partir da estação Tatuapé segue com dificuldade na manhã de hoje. Na linha 11, Coral, sentido Estudantes, o passageiro consegue chegar apenas até a estação Guaianazes. De lá, é preciso usar o sistema Paese, que foi acionado pela CPTM, ou usar outras linhas de ônibus para continuar a viagem. No sentido contrário, o passageiro consegue chegar até a Estação Brás e ao destino final, que é a Estação Palmeiras Barra Funda. Já na linha 12, Jade, no sentido Calmon-Viana, o passageiro consegue ir apenas até a Engenheiro Goulart. Entre Engenheiro Goulart e Calmon-Viana, é possível usar os ônibus da Paese, sistema que foi acionado então pela CPTM na manhã de hoje. No outro sentido, é possível chegar ao destino final na Estação Brás. Linha 13, Jada, completamente paralisada na manhã de hoje. A movimentação por aqui é tranquila, funcionários da CPTM a todo momento alertando o impacto das linhas 12 e 11 da CPTM. Volto com vocês.
3: Obrigada, Maju. Bandeirantes 750.
5: Agora vamos à Estação Brás dos trens com o Luiz Felipe Nunes, que nos traz informações, inclusive, sobre reunião do sindicato, né?
6: Exatamente, Nelson, porque haverá uma reunião às 10 horas da manhã com o sindicato, depois uma audiência com o Tribunal Regional do Trabalho para debater uma possibilidade de fim de greve. Conversei com um dos diretores do sindicato que realiza a greve hoje. Ele disse que se as reivindicações forem atendidas, essa greve pode ser finalizada, mas ainda há um longo caminho para que isso aconteça. Aqui na Estação Brás, entre a região central e a zona leste da cidade de São Paulo, um trajeto agora mais tranquilo porque os trens estão operando nas linhas 11 e 12. A estação também comporta o transporte sobre trilhos das linhas 3 e 10. Muitas pessoas fazendo a circulação por aqui. Há problemas com as escadas rolantes. Há também falta de funcionários. Muitos deles estão aqui desde ontem porque o efetivo não chegou. Mas para as pessoas que vêm até a Estação Brás, conseguem fazer o uso do transporte sobre trilhos, mesmo que com velocidade reduzida. Ana Paula e Nelson.
5: Obrigado, Luiz.
3: Bandeirantes 751, lembrando que o rodízio municipal de veículos está suspenso ao longo de toda essa terça-feira em São Paulo, por causa dessa greve que agora afeta de maneira parcial as linhas 11, 12 e 13, linhas que foram privatizadas, são da Trivia Trens, mas estão temporariamente sob tratamento da CPTM por causa de uma falha que ocorreu no final do mês passado.
5: Bandeirantes 752.
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8: Alô, amigas e amigos do esporte motor. A Aston Martin finalmente teve uma clara melhora de desempenho depois da estreia das evoluções do carro no último Grande Prêmio da Hungria. Fernando Alonso avançou ao Q2 pela primeira vez no ano e chegou até mesmo a andar entre os 10 primeiros na corrida. Além de Lance Stroll ter ganho 7 posições, algo inimaginável depois de uma primeira metade de campeonato tão ruim. Agora a Honda trabalha para entregar uma evolução da unidade de potência já na próxima corrida na Holanda. Alonso confirmou que a equipe deu sim um grande passo à frente com as evoluções no carro e garantiu que a correlação entre os dados desse simulador e desempenho do carro na

0: A pista agora está certa. No campeonato deste ano, a Aston Martin somou apenas um ponto com o décimo lugar de Alonso em Mônaco após uma série de punições a outros pilotos.
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2: Bandeira 7:53, Pedro Cohen, muito bom dia.
3: Bom dia, Nelson, Ana Paula, todo mundo que nos acompanha aqui no Primeira Hora. Jogos de volta da Copa do Brasil começam hoje, transmissão da Bandeirantes para Remo e Santos. A partir das 9:30, abrimos a nossa jornada, tradicionalmente meia hora antes, então a partir das 9:00. Santos, que terá Neymar, o craque está confirmado na partida de hoje, relacionado para o jogo, foi ao seu leilão ontem, viajou para Belém do Pará e estará à disposição do técnico Cuca. Se o Santos tem Neymar, não tem nem Lucas Veríssimo, nem Igor Vinícius. Os dois estão fora da partida de hoje por lesão. Peixe empatou em 0-0 no último sábado, resultado também de Atlético Mineiro e Juventude, que jogam hoje no Alfredo Jaconi a partida de volta a partir das 7:30 da noite. Então, duas possibilidades de termos disputas por pênaltis hoje a partir das 7:30, então. Ontem, o último jogo da primeira perna, né, dessas oitavas de final, o Atlético Paranaense venceu a equipe do Vitória pelo placar de 2-0, joga na quinta-feira a partida de volta. Na mesma data de Corinthians e Internacional, um duelo que está pegando fogo nos bastidores depois das declarações do próprio Corinthians nas redes sociais e também de Marcelo Paz, o Inter divulgou ontem uma nota oficial sobre a arbitragem, que diz que a classificação deve ser dada única e exclusivamente por aquilo que acontece dentro do campo, além de solicitar acompanhamento institucional da CBF para a partida da próxima quinta, que acontece na Arena do Timão. Falando em Corinthians, Memphis Depay chegou ao Brasil para assinar contrato de mais duas temporadas com o Timão. Chegou por volta das 2:15 da manhã. Nesta terça-feira já deve realizar os exames e assinar o seu contrato. Antes de eu devolver para vocês, o Palmeiras perdeu Paulinho por lesão na coxa, não estará na partida de amanhã contra o Fortaleza. E rapidamente sobre o São Paulo, Bobadilha voltou a treinar com o elenco depois de sentir dores no joelho e ficar de fora da partida contra o Flamengo no último fim de semana, pessoal.
2: Cohen, um abraço, até amanhã.
3: Abraço,
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11: Bandeirantes 758, Karine Gama, bom dia.
12: Bom dia, Ana, bom dia aos nossos ouvintes. Céu parcialmente nublado nesta manhã de terça-feira aqui em São Paulo, temperatura no momento entre 17 e 18 graus, mas hoje esquenta bastante. Durante o decorrer da manhã, o sol já vai aparecer cada vez com mais força. À tarde, vamos ter 26 graus de temperatura máxima e baixos índices de umidade relativa do ar. Não chove nesta terça-feira na capital paulista e todo o estado de São Paulo. A condição de tempo só deve mudar aqui na capital e nas demais áreas do estado de São Paulo a partir da quinta-feira, quando vamos ter a chegada de áreas de instabilidade e, além de provocar um pouco de chuva no interior, devemos ter ventos fortes, não na mesma magnitude que aqueles observados na semana passada, mas ventos ali na casa de 60 até 70, 80 km por hora em áreas da faixa sul e leste do estado a partir da quinta-feira. Volto com vocês.
11: Então, quinta-feira, mudança de tempo. Hoje é tempo seco em São Paulo mesmo. Karine, obrigada. Bom dia para você.
12: Para todos nós. Tchau, tchau.
2: Tchau. Termina aqui o Jornal Primeira Hora.
11: Apresentação, Nelson Gomes.
2: E Ana Paula Rodrigues.
11: Diretor responsável, João Carlos Saad.
2: Bom dia, Brasil.
11: Bom dia.

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0: no! Alô, alô, cidade. Alô, alô, sertão do meu Brasil. Alô, senhoras e senhores, bom dia. Bom dia com muita alegria, na paz de Jesus e no amor de Maria. Estamos iniciando, através das ondas amigas e gostosas da sua rádio superdifusora de Itapetininga, FM 94,5, feita para você.
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0: É mais uma audição do nosso rancho do Felisbino. A mensagem de carinho, alegria e otimismo para nossa gente sertaneja, colorindo a sua manhã, esparramando alegria no seu rádio. Eu venho aqui, tuti, tuti, com 85 anos de vida, porque somos teimosos. 67 anos de rádio. Um bom dia com muita alegria começa aqui com o compadre Felisbino. Ou vai o racha ou nós arrebenta com o tampo da caixa. Mas nem que a vaca tussa e o boi chacoai o rabo, nós aqui, alegre, sossegado, levando a alegria no seu lar. Motorista amigo, motoqueiro, bicicleteiro, cachaceiro deslanhado, não corra, não mate, não morra, perca um minuto da vida, mas não perca a vida no minuto. Quem tem muita pressa, chega mais cedo ao cemitério. Hoje, terça-feira, dia 4 de agosto do ano 2026, hoje é dia do padre. Os santos do dia: São João Maria Vianney, São Lugaido e São Ia. Oração da manhã.

Senhor, no silêncio deste dia que amanhece, venho pedir-te a paz, a sabedoria, a força. Quero olhar hoje o mundo com olhos cheios de amor, ser paciente, compreensivo, manso e prudente. Ver além das aparências teus filhos como tu mesmo os vê, e assim não ver senão o bem em cada um. Cerra meus ouvidos a toda calúnia, guarda minha língua de toda maldade, que só de bênção se encha meu espírito, que eu seja tão bondoso e alegre, que todos quantos se achegarem a mim sintam tua presença. Reveste-me de tua beleza, Senhor, e que no decurso deste dia eu te

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1: E é na voz meiga e inocente da criança que nós saudamos todos os nossos queridos e amados ouvintes. Ouvintes da Superdifusora Vita Pitiringa, ouvintes do nosso tradicional rancho do Felizbino e aos nossos queridos, amados e pacienciosos ouvintes da Agenda do Coração. Estamos vivos, graças ao bom Deus, a sua benevolência que nos permite essa dádiva que Ele tanto nos oferece. Logo de manhã, quando acordamos e abrimos os nossos olhos, deparamos com essa paisagem magnífica que Deus nos proporciona, nos oferecendo mais um dia de vida para que nós possamos, com fé, esperança e, acima de tudo, com amor, podermos dar sequência na caminhada da nossa existência. Já fizemos a nossa oração, mas é preciso lembrarmos de tantas e tantas pessoas doentes que se encontram internadas, pessoas que necessitam de oração, porque a fé move montanhas. E é através da oração que eles se agarram e pedem a Deus misericordioso a restituição da sua saúde para dar sequência também à sua jornada. 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Então, nosso abraço, nosso bom dia com muita alegria para o nosso amigo evangelista, sempre alegre, contente, feliz, sorridente e atendendo humildemente a sua distinta freguesia ao lado dos seus diletos filhos Evandro e Robson, com os atendentes Carlos, Gustavo e toda aquela rapaziada ali no pátio, carregando, descarregando, soqueteando a coisa do jeito que o povo gosta. 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

0: meu amigo Ednei Beltrame, Pingo d'Água, bom dia!
1: Bom dia! Bom dia com muita alegria, compadre Frisbino. Bom dia com muita alegria para toda a audiência do Rancho, audiência da Super Difusora FM, razão do nosso trabalho. Excelente terça-feira para todo mundo. Tá tudo bem, meu amigo compadre Frisbino?
0: Maravilha, Ednei, maravilha! E aí na quebrada da Quintino?
1: Tudo bem, tudo certo, tudo resolvido, com a graça de Deus, com a paixão pelo trabalho. Estamos aqui para juntos fazermos mais um Rancho do Frisbino até às 10 da manhã, compadrito.
0: E o futebol, Ednei?
1: Ah, futebol da emoção, futebol da paixão. 8 horas mais 21 minutinhos. Começamos falando, ou falamos hoje, sobre as oitavas de final da Copa do Brasil. Ontem teve o último jogo de ida. Atlético Paranaense 2, Vitória 0. Esse jogo foi lá no Paraná, né? E a partida de volta será já na próxima quinta-feira no Barradão. Hoje, acabou ontem, os jogos acabaram ontem, os jogos de ida, começam hoje os jogos de volta. E hoje tem o Peixe, tem o Alvinegro Praiano aqui no Sonzão da Super Difusora FM. 9:30 da noite no Mangueirão, Remo e Santos. A partida de ida terminou empatada em 0-0. Portanto, hoje, quem vencer garante vaga nas quartas de final. Novo empate leva a decisão aos pênaltis. Santos não vai me perder pro Remo, hein? Não vai perder a vaga das quartas de final pro Remo, que não vai ficar bom não, hein? Hoje tem ainda Juventude e Atlético Mineiro. A partida de ida entre os catarinenses e os mineiros também terminou empatada sem gol, portanto a mesma situação, né? Quem vencer leva novo empate, leva a decisão aos pênaltis. Portanto, hoje, terça-feira, vamos conhecer entre Remo e Santos, Juventude e Atlético Mineiro, os dois primeiros classificados das quartas de final da Copa do Brasil, compadre Frisbino.
0: Ah, então vamos torcer aqui na Super Difusora de Itapetininga, acompanhando aqui, passo a passo, né, a jornada esportiva. 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
0: Aquele abraço, Zaldinho, meu amigo Ednei. Vamos dar início na porfia.
1: 8:24. WhatsApp da Super Difusora à sua disposição a partir de agora. 15 99609 7213. 15 996097213. Pode mandar a sua mensagem de texto, de áudio. Fique à vontade para participar do Rancho do Filisbino. Preferindo ligar, 3271-2000. 8h25. Música linda demais para começar o rancho. Chico Rei e Paraná, Separados.
0: Faz um favor?
1: Com o maior prazer.
0: Soquetei!

0: 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Hora de falarmos sobre saúde, saúde bucal aqui no Rancho do Filisbino. 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Com a gente no estúdio da Super Difusora, no estúdio do Rancho, o Rancho Sem Tramelas, Dr. Neto Salém. Bom dia, com muita alegria.
1: Bom dia, Ednei. Bom dia ao compadre Filisbino. Bom dia ao Pedro Paulo e bom dia a você que nos escuta. Tudo bem com você, Ednei?
0: Ô, doutor, tudo bem, tudo certo. Meu amigo Pepe, bom dia, Pedro Paulo.
2: Bom dia, com alegria da gria da cria.
0: Aô! Segura, Treizão. 8h29. Saúde é fundamental, saúde começa pela boca. 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
0: Não vou sugerir dança mais.
3: Ficou ruim pra você, né?
0: Da vez passada eu falei de dança, o senhor falou que dançava, se eu dançasse também. Então, assunto encerrado, não vai ter dança. 8h36, sessão de abraços do Dr. Neto Salém.
1: Vamos lá, queria mandar um abraço pra Job Rodrigues, Suelen Nunes, William Takashi, Marcelo Proença, Joaquim Domingues, Maicon José, Cauã Fernandes, Pamela Cristine, Juan Vitor, Paula Cristina, Cleide Melo, Natalício Nunes e Márcio Fernandes. Esses são nossos abraços da terça-feira, Ednei.
0: Grande abraço para você, Pedro Paulo. Até a próxima.
2: Grande abraço, até o mundo inteiro.
0: 8h36, a você, doutor Neto. Excelente dia e até a próxima.
1: Até a próxima. Fiquem com Deus.

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1: Que horas são, vovô Firesbino?
2: Olha aí, olha aí, aqui no Rancho do Firesbino já são 8h43, informando a hora certa, a rede de farmácia Droga Nossa, porque com a Droga Nossa não há quem possa. 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Meu amigo Edinei, alguma informação do Plano Familiar Camargo?
3: Sim, compadre Firesbino e ouvintes, notas de falecimentos, segundo informações do site do Plano Familiar Camargo. Atenção! Faleceu ontem em Itapetininga com 78 anos, Alamiro Abraão da Rosa. Seu corpo está sendo velado no Memorial Antônio Ferreira de Camargo e o sepultamento será às 10 horas no cemitério São João Batista. Faleceu ontem em Itapetininga com 81 anos, José Vaz Leite. Seu corpo está sendo velado na unidade Vila Reis e o sepultamento será às 11 horas no cemitério São João Batista. Faleceu ontem em Itapetininga com 37 anos, Kleber de Almeida. Seu corpo está sendo velado na unidade central e o sepultamento será às 15 horas no cemitério do bairro Morro do Alto. Faleceu ontem em Itapetininga, Moacir Rodrigues de Oliveira. Seu corpo está sendo velado na unidade Vila Nova Itapetininga e o sepultamento será às 16 horas no cemitério São João Batista. Faleceu hoje em Itapetininga com 77 anos, Anísio Leal. Seu corpo está sendo velado na unidade central e o sepultamento será às 17 horas no cemitério São João Batista. Informamos, portanto, os falecimentos de Alamiro Abraão da Rosa, José Vaz Leite, Kleber de Almeida, Moacir Rodrigues de Almeida e Anísio Leal. Notas de falecimentos, segundo informações do site do Plano Familiar Camargo Itapetininga. Agora é com você, compadre Firesbino.
2: As famílias enlutadas, as nossas mais sinceras e profundas condolências. E aqueles que partem, que Deus conceda o convívio dos eleitos. 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
1: 8:49, 8:49, 11 para as 9. Desde as 7:30 o homem tá batendo ardido, compadre.
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0: Maravilha, quem vem, Edirei?
1: Vamos passar, compadre Felisbino, pelo WhatsApp da Superdifusora e abraçar toda a nossa audiência que manda mensagem pro 15-996-09-7213. Começamos pelo Tupi. Alô, Distrito do Tupi, Maria Diva. A Maria Diva tem uma particularidade, né? A gente toca a primeira música do programa com o Daniel. Durante o programa, ela pede música do Daniel. Hoje nós conversamos com Chico Rei em Paraná. Ela pede música do Chico.

0: de Correio Paraná. Maria Diva, você é fera, mulher. Bom dia pra você, com muita alegria e obrigado sempre pelo carinho, obrigado sempre pela audiência, viu? Tânia Sene, do Jardim Fogaça, tá com a gente também. Casal Isabel de Oliveira e Zé da Cataia, do Jardim Paulista. Carlão da Piscina, bom dia. Bom dia para Maria Antônia na Vila Palmeira. Alice Terezinha no Jardim Brasil. Renato Catraca na Vila Rio Branco. Aguinaldo Puro Suco e toda a turma, inclusive o tio Cassinho da Pimenta. Neuza Fadiga na Vila Hungria. Claudinei Alves Nova Itapetininga. E o nosso amigo Ângelo, lá da cidade de Angatuba. Vizinha cidade de Angatuba. Alô, Ângelo, tudo bem com você? Ângelo pediu, Ângelo vai ouvir. Lourenço e Lourival, Franguinho na Panela.
1: Soquetei!

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15: Agora já são 9h14 aqui no Rancho do Felizbino, informando a hora certa, a rede de farmácia Droga Nossa, porque com a Droga Nossa não há quem possa. 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Meu amigo Zaldinho Lavarca, volta aqui no Rancho do Felizbino. Alô, Zaldinho.
16: Alô, Felizbino. Alô, Ednei. 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
15: Aquele abraço, Zobinho. 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Oh, minha comadre, eu sei que a senhora, assim como eu, ai, que judiação, com idade, não é verdade? 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Ah, meu amigo Emerson, ali na Praça da Rodoviária, ao lado da lotérica, sempre com informação. Emerson, bom dia.
17: Ai, que dor.
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15: Maravilha, maravilha. Xarabe, ô Xarabe, bom dia.
19: Bom dia, compadre Filisbino, e bom dia, ouvinte da Super Difusora de Itapetininga. 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
15: Maravilha, maravilha. A Renata já falou?
17: Renata, agora, compadre Felizbino.
15: A Renata, está na estação Caldas, não é verdade? Alô, Renata, bom dia.
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15: Quem vem agora e nem?
17: Música bonita no Rancho do Felizbino, às 9 horas e 22 minutos, recordando a inesquecível Marília Mendonça, Graveto.
15: Só que tem...

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1: Que maravilha! Primeira semana do mês, você tá animadão. Aquela pergunta, bateu a meta o mês passado?
2: Faltou pouco.
1: É, toda vez a mesma história, faltou pouco. Ricardão, bora bater a meta em agosto então. 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
1: Minha querida Tuti, aqui no estúdio da Super Difusora, você acha que fica bom uma toalha rosa com o nome Ricardo?
3: Eu tenho até medo de entrar nesse horário. Sabe-se lá, só o nome?
2: É, só o nome.
1: Não, a toalha rosa e o nome, que cor que seria o nome, Ricardo?
2: Roxo.
3: Ah, meu Deus, tenho até medo de entrar ao vivo com vocês.
1: Ricardão. Essas combinações, não é Ricardo, é Ricardão, hein?
3: Ricardão. É.
1: Roxo combina com rosa, chefia?
3: Vocês dois não combinam e falam todo dia aqui cada besteira?
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2: Aqui no rancho do Felisbino, 9:36. 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
2: Vamos lá, Zé Carlos. 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
6: É, compadre Felisbino, 10 horas, não, 9 horas mais 40 minutinhos. 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
2: 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Agora um abraço é lá pro Adão Moreira. Ali na pastelaria Gimeno, deixa o rádio no último do sino para zucrinar com a Sandra. O Adão, agora você pode abaixar o rádio para você com a Sandra poder curtir aqui o programa do Beinho. Isso mesmo. Um abraço lá para o Adão Moreira, para a Sandra e para a gente boa amiga lá do Gramadinho. Vamos mandar um abraço para a dona Zeli. E para dona Elza, que é a mamãe da Luciana Gimenez. Posso?
6: Cante para o casal mais apaixonado de Itapetininga, compadre Felisbino.
2: Oh, me ama, Luciana. A Luciana.

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0: Quem vem, Isinei?
1: 9h45, passando pelo WhatsApp da Superdifusora, abraçamos o Thiago Fonseca do Jardim Brasil. Gostaria de ouvir Zezé de Camargo e Luciano. Ouvimos aí agora, né? Zezé de Camargo, grande sucesso do momento. Irmão da Lua, amigo das estrelas. Amigo das estrelas, irmão da Lua. Não sei qual que é o grau de parentesco do Zezé aí, mas é isso daí, o grande sucesso do momento, tocando em todo o país. Bom dia com muita alegria para Cida Dias, Turvo dos Rodrigues, Dalva Ribeiro, Vila Piedade, Conceição Rosa e Margarida Lopes, Parque da Lagoa, Laís Ferrarese na Vila Rio Branco, casal Alcides e Maria Paulino no Pinhal, Helenice Silva no Sabiaúna, Amélia Teles, Dona Amélia Costureira, bom dia também para Lisete Siqueira, fã do cantor Daniel, ouvindo a gente lá no bairro do Turvo. Então, momento de fé aqui no Rancho do Frisbino. Um dos maiores clássicos do Rei Roberto Carlos, na interpretação do Daniel, Nossa Senhora.
0: Suquetei.

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9: 9h58, especialmente para o casal Thelma e José Abrão. Neste momento, o casal para, eleva o pensamento a Deus e reza com Luiz Neto a oração final do programa.
10: Santo anjo do Senhor, meu zeloso guardador, já que a ti me confiou a piedade de vida, sempre me rede, me guarde, me ilumine. Amém.
7: 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Que Nossa Senhora Aparecida proteja todos e que ela continue cuidando de nós também. Vamos em frente, porque Deus está presente. O Senhor é meu pastor e nada me faltará. Bom dia, Itapetininga. bom dia São Paulo e bom dia meu
11: Brasil!
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Que o seu dia seja de muitas bênçãos. O que não for por bênção, é lição. O que não for alegria, é aprendizado. E mais um dia de aprendizado nós teremos, eu tenho certeza. Pois é essa nossa missão nesse plano. E eu tenho certeza que todo aprendizado tem a ver com fazer o bem para alguém. Estar com alguém. A coletividade é poderosa. Procure sempre seguir os ensinamentos de Jesus. E hoje, como é dia do sacerdote, e eu aqui homenageio todos os líderes religiosos, o que vale pra gente é estar fazendo bem, não julgar a ninguém. Uma ótima terça-feira pra você.

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2: Vamos que vamos, minha gente. 10 horas, 7 minutinhos, começando. Manhã Super Difusora nessa terça-feira. Tá mais geladinho agora, né, Rafinha? Bom dia.
3: Bom dia, Tuti. Bom dia, os ouvintes da Super Difusora. Sim, tá friozinho. Tá um clima bom.
2: Tá clima bom, é, exatamente. Engraçado, quando eu saí pra correr, claro, não tinha nem amanhecido ainda, não tava tão gelado, mas quando eu cheguei, tava muito frio.
3: Sim, entre 6 e 7 da manhã, cai bem a temperatura,
2: né? Cai bem a temperatura e a gente sente essa diferença, sim, porque é quando o corpo tá quente com a atividade física e daí já gela. Mas tá bom, a gente entra no banho, já esquenta bem e tá tudo certo. 10 horas, 7 minutinhos, vamos começando Manhã Super Difusora. Fique por aqui, porque tem muita coisa boa. Essa semana tem Dia dos Pais. Você acha que a Super Difusora vai ficar fora dessa?
3: Não.
2: Nem pensar. 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
2: Dez horas, 20 minutinhos. Ó, todo momento a gente precisa de informações, precisa se atualizar. Precisa fazer com que o cérebro funcione pra gente buscar sempre informações. A Juliana Cirilla, do jornalpanorâmico.com.br, ajuda a gente nisso, sempre. Por isso que ela tá aqui com a gente agora, ao vivo, para falar para você o que já está no site, tá? jornalpanorâmico.com.br. Bom dia, Ju.
3: Bom dia, Tuti. Bom dia, ouvinte do Manhã Superdifusora. Quatro pessoas foram presas durante uma operação da Polícia Civil que investiga o roubo à Escola Estadual Anésia Pinheiro Machado, em Itapetininga. Segundo a corporação, a Operação Lousa cumpriu mandados de prisão e de busca domiciliar, resultando na recuperação de partes dos equipamentos eletrônicos levados da escola, além da apreensão de dois veículos utilizados no crime. As investigações continuam para identificar outros envolvidos e localizar os demais objetos roubados. O CEPROM, Centro Educacional Profissionalizante Municipal de Itapetininga, está com inscrições abertas para vagas remanescentes em 11 cursos profissionalizantes. As oportunidades são destinadas às diferentes áreas de qualificação e as inscrições podem ser realizadas diretamente na unidade. A iniciativa busca ampliar o acesso à formação profissional e preparar os participantes para o mercado de trabalho. Para mais informações e outras notícias, acesse jornalpanorâmico.com.br e acompanhe as redes sociais Jornal Panorâmico. Até amanhã, ouvinte. Até amanhã, Tuti.
2: Até amanhã, minha querida. Muito obrigada. 10 horas, 22 minutinhos. E aí, Zé, como fica hoje? Bom dia.
4: Bom dia, Tuti. Bom dia, ouvintes. Tudo bem com vocês? Hoje, 25 graus, não chove. Eu quero mandar um abraço e um ótimo dia a todos ouvindo a Superdifusora. Um abraço a todos. Fiquem com Deus.
2: Amém, Zé. Muito obrigada. Então, hoje parece um ventinho geladinho, mas não chove. 10 horas, 22 minutos.
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2: 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Temos radinho hoje da Banzai. 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São 10 horas 25 minutos.
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2: Voltando aqui, ó, e eu adoro tecnologia por causa disso. A minha amiga Cristina, lá no Instituto Visão Solidária, está em outra cidade e falou: Tuti, mesmo eu tendo compromisso fora, não quero deixar de estar na nossa programação. Super Difusora tem um contato muito grande por Itapetininga e região. 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
3: Bom dia, Tuti.
2: Tudo bem aí com você?
3: Eu estou bem, graças a Deus.
2: Graças a Deus, tudo em ordem. Só para o pessoal saber, a gente está pela internet, quem está vendo a gente pelo YouTube está vendo eu e a Cris. E você está onde, Cris?
3: Eu estou na cidade de Pardinho, nesse exato momento.
2: Que delícia. Pardinho tem paisagens lindas. 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
3: 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E isso tem realmente trazido a essência da nossa ótica. Então, nós somos diferenciados. Graças a Deus por isso. E muito obrigada a todos vocês de Itapetininga.
2: E é a ótica que tem propósito. Por isso que eu fico muito feliz de falar com você aqui também, Cris. Um beijo muito especial. Obrigada, minha querida.
3: Um beijo a todos. Obrigada.
2: E você que está aqui com a gente ao vivo, daqui a pouquinho a gente volta.

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2: 10 horas 46 minutinhos. Quero mandar uns beijos especiais aqui. Gente, tem cada coisa que acontece comigo que eu amo. As pessoas pensam que eu filmo tudo, mas eu não filmo tudo, não. Tem coisa que eu não consigo filmar. E são coisas incríveis que acontecem na minha vida. Eu quero mandar um beijo especial para o Fernando Nanini e o filho dele, o Rafael. Eu tava lá no Tenda conversando com as pessoas, encontrei com a Denise, que tava promotora do Café Santo André e tal, não sei o quê. Aí ele falou: você é a Tuti da rádio? Eu conheço sua voz. E eu nem tava com camiseta da rádio, porque eu tinha feito um vídeo na academia aqui no Instituto Axis e tava com a camiseta deles. E daí ele reconheceu na hora. Ai, que belezinha. Fernando e Rafael Nanini, beijo muito especial pra você, pra vocês. Deus abençoe pelo carinho. Obrigada mesmo, viu? Foi muito gostoso ter encontrado com vocês. Quero mandar um beijo especial pra Denise também. Minha querida amiga, toda a família, sempre aqui junto com a gente. E os aniversariantes de... Deixa eu falar os aniversariantes de ontem, que eu acho que eu não mandei beijo. De ontem, dia 3 de agosto. Divanil, Nathalie, Maria Eduarda de Oliveira de Alambari, Amélia, Maria Adriana, parabéns. Ontem, aniversário deles. Deus abençoe todos vocês. E hoje, os aniversariantes são Jair de Oliveira, Joana Martins Barbosa, Jaqueline Aparecida de Almeida, vocês fazem aniversário hoje, parabéns. Deus abençoe muito, muito, muito a vida de vocês. Obrigada sempre pelo carinho e pela audiência. Quero mandar beijo especial também para algumas pessoas que sempre participam aqui com a gente. Tânia Sene, Tânia Bome, Tânia Regina, também o Sérgio Mariano, Irene Dias, Jardim Itália, Sandro Araújo, um beijo muito especial. Tem muita... Sônia Neri, fiquei tão feliz com você com a gente na corrida da Franciose. Maravilhosa, aproveitou um monte. Dona Margarida, Nete Elias, Thales da Cataia. O que o Thales está mandando coisa aqui da ilha? Só para a gente ficar com vontade. Você está na ilha, Thales? Poxa vida, viu? Só manda inveja aqui para nós. Donizete, Fernanda, Irenice Zorzan, Rosana, Fernanda... Andréia na Varginha, manda os seus

0: experiência, pela companhia. Vocês fazem toda a diferença. O Marto é muito meu fã. Ai, que belezinha, Marto. Se você fala pro meu marido, ele fala, leva pra você ver como não é tanto assim.
1: Tem essa questão, né?
0: Tem essa questão. Aí, ó. Por isso que não dá pra conviver muito tempo com as pessoas.
1: Sim, com certeza.
0: Pra poder ter fã. Pra poder ter fã, não adianta a pessoa passar o dia inteiro com você. Não Sim. adianta, né? Daí não dá. Daí é muita realidade. Mas, Marto, muito obrigada pelo carinho, César. E João, João Carlos, toda a família. JC Buffet, beijo especial pra vocês, viu? Quero mandar beijo também pra Janete Cardilho também, ó. Muitos anos aqui com a gente. Coisa boa demais. Fátima Nicolete tá em São Paulo. A Fátima Nicolete foi morar com o filho em São Paulo.
1: Ó... Oh.
0: E aí, ela não deixa de ouvir a gente, Rafinha.
1: Viu? Tá na palma da mão dela.
0: É tá super na palma da mão dela. Que coisa mais linda. Minha amiga querida, um beijo muito especial pra você. Maria Elisa, Lúcia Helena, muito obrigada sempre. Todo mundo que participa aqui com a gente. Muito, muito, muito obrigada. Eu também amo vocês, João. Beijo especial pra todos vocês. Obrigada pela audiência, pelo carinho.
1: E hoje é dia do combate educativo... Do câncer, né, Tuti?
0: É, na verdade, gente, é um dia mundial que as pessoas cuidam mais da saúde. Tem câncer, que não tem jeito, vai vir. Sim. Mas se a gente pode prevenir, ou pelo menos organizar o corpo pra trabalhar essa batalha, vai ser melhor. O combate ao câncer, na verdade, não é você deixar de ter. Porque se você tiver que ter, vai ter.
1: É.
0: Mas é você preparar o seu exército, o seu corpo pra trabalhar a seu favor. Pra combater tudo isso. Então, eu lembro sempre do Dr. Monteiro. O Dr. Monteiro fez um tratamento de câncer e tá bem de saúde. Encontrei com ele esses dias no Tenda. Por quê? Porque a vida inteira esse homem preparou o exército dele, que é o corpo dele. Paloma, eu acho que é o nome dela. Uma menina que tava na corrida da Franciose domingo, correndo. Ela tava fazendo 3 meses da última quimioterapia dela. Então, quer dizer, quando a pessoa... E ela falou uma coisa, gente, que é maravilhoso. Ela falou que o câncer ensinou ela a viver. E se a gente começar a aprender a viver antes de qualquer doença? Aprender a cuidar do seu corpo, cuidar da sua saúde. É, você pensa que todo dia que a gente sai ou tá pronto pra fazer atividade física, tá animado, tá animada? Eu também não. Mas aí o que eu faço? Eu vi que é uma ferramenta minha. Aliás, o Rafinha tava indo direitinho quando tava indo com o Juninho, ó.
1: Não, eu parei com o Juninho faz tempo.
0: Já separou?
1: Já, faz muito tempo.
0: Quem que você faz treino? Com quem?
1: Com o Elds.
0: E ele é firme?
1: Ele é personal, né? Então ele é firme.
0: Então. Não, ó. Quem tem condições de economizar em alguma coisa pra ter personal, é melhor ter personal.
1: É melhor.
0: Porque aí você cria um compromisso.
1: O cego e o baixa visão tem que ter alguém pra acompanhar, assim, um profissional.
0: Mas, Rafinha, até eu. Eu nem tenho baixa visão.
1: Sim.
0: Mas às vezes você tem dó de você. Você pega um equipamento errado.
1: Sim.
0: Cego, tudo bem, ele vai ter que organizar, Sim. porque é onde que pega o negócio e tal, não sei o
1: quê. Aonde que tá? E a academia é meio perigoso, né? Que andar
0: Exatamente. Tem
1: equipamento, peso, então.
0: Mas quem não tá conseguindo ter esse compromisso,
1: Sim.
0: gente, economiza em outra coisa.
1: Caminhada na marginal.
0: Faz caminhada. Ou vai pensando aí, coloca na ponta do lápis as suas finanças. Tá indo muito no bar? Tá fazendo muito churrasco? Corta duas vezes no mês.
1: É.
0: A gente não tá falando assim, viva, deixa de viver, não é isso. Cerveja, bebida, cigarro, acho que é uma coisa que dá pra você cortar.
1: Sim.
0: Por quê? Porque diminuindo isso, você melhora a sua saúde. Ok. Até tem muita gente, eu vejo isso acontecer. Acaba a corrida, tem gente que vai lá no cantinho e fuma. Tenho certeza que ele já tá diminuindo o cigarro. Com isso... Tá aumentando a renda. Por quê? Porque o cigarro é caro.
1: Caro.
0: Né?
1: É mais de uns 30 reais
0: A bebida alcoólica é cara. Fora que se você bebe hoje, eu não sei vocês, mas se eu bebo hoje, amanhã tô em coma praticamente. Eu fico 3 dias pra me recuperar. Aí eu prejudico a minha prosperidade.
1: Sim, se você tá fazendo academia, enfim, e tá bebendo, tá jogando dinheiro fora,
0: Tá jogando dinheiro fora. Então, é um palpite aqui que eu dou, porque são coisas que eu equilibrei na minha vida e me fizeram muito melhor. Então, tá precisando cuidar da saúde, não tá conseguindo ir na academia, eu sempre vou na academia. Eu amo sair da academia. Chegar nem sempre.
1: É isso mesmo.
0: Eu não gosto. Aí. É.

0: A questão é isso, é entrar, fazer, depois que você saiu...
1: Exatamente.
0: Conseguir essa batalha aí e... Pronto.
1: Por exemplo, ó, o Rafinha vai... Você tem personal, como é o nome dele?
0: É o Elds.
1: Elds. O meu personal é o Claudinho Miller, aqui do Instituto Axis. Você vai lá, pergunta o preço. Aí você fala assim, deixa eu colocar na minha, na ponta do lápis aqui tudo que eu gasto. É. Você vai ver que em 15 dias, quando você for marcar, tem coisa que você pode tirar. Às vezes você paga um aplicativo que você nem usa. Às vezes você compra uma mentoria que você nem vê. Eu tenho uma mentoria que eu preciso, pelo amor de Deus, cancelar. Não sei nem onde eu faço isso. Não compro mais nada de mentoria, nem internet, nem nada. Porque eu nem vou ver.
0: Então nem tempo tem, né, Tuti?
1: Não dá. Eu prefiro pegar e falar assim, ah, R$29 por mês é barato? É barato. É. Só que se eu posso fazer um cofrinho... E fazer a minha atividade física, fazer compromisso. As morcegas da madrugada, que são minhas amigas que eu corro. É facinho todo dia acordar 4 horas da manhã? Fale aí, Rafinha, é facinho?
0: Não.
1: Tem dia que não.
0: Principalmente no inverno.
1: No inverno? Dói.
0: Dói.
1: Dói, mas eu saí correndo no inverno de 8 graus. Por quê? Porque eu tinha compromisso.
0: É um compromisso com você e com elas também, né?
1: Exatamente. Então... Não consegue. Tá difícil. Atividade física é remédio. Eu conheço gente que falou hoje comigo que há 3 meses estava em depressão. E hoje, todo dia, está fazendo atividade física. Se você puder ter compromisso com alguém, tenha.
0: É melhor.
1: Minha amiga Sônia Neri, tá, hoje foi na academia com o Henrique, neto dela. Domingo estava na corrida da Franciose com a Júlia, neta dela. E a Júlia também está se comprometendo com a saúde dela. Então, gente, não adianta. Quer preparar bem o seu corpo pra qualquer batalha que tiver, vai fazer atividade física e coma melhor. Esporte é vida. Né, Rafinha?
0: É, com certeza. O esporte tira, tipo, tira a pessoa da droga, tira a pessoa da depressão.
1: Salva
0: essas coisas. O esporte tem que ter, né, na escola mesmo.
1: Uma amiga minha passou por uma tragédia há uns anos atrás. Tava tomando remédio pra dormir. Agora ela toma o quê? Melatonina e corre. Pronto. É remédio. E eu brinco com as pessoas. Eu falo assim, gente, se eu não correr, se eu não fizer atividade física, mesmo reclamando, é tarja preta. Porque eu sou super acelerada. Imagine o quanto que eu ia ficar ansiosa. Então, não. Faz atividade física, organize seu dia. Se você tá reclamando de falta de tempo, acorde 1 hora mais cedo.
0: Faça uma planilha certinho e coloca na porta da geladeira e você vê lá. Hoje é esse dia, esse daqui... Esse.
1: Sabe por quê? Porque se você tiver que parar pra ficar hospitalizado, porque a saúde deu pau, você vai poder se organizar agora pra ficar 1 hora a mais acordada e fazer atividade física. Um dia uma pessoa falou assim pra mim, nossa, eu queria ter seu pique. Daí eu falei, eu queria ter o pique que as pessoas pensam que eu tenho, porque nem todo dia eu tenho. Daí ela falou, eu tenho que ir na academia e não vou. Eu falei, mas que horas você acorda? Desculpa. Daí ela falou, 7 horas da manhã. Daí eu falei, que horas você trabalha? Ah, eu trabalho das 8 às 18. Daí eu falei, meu, então acorda às 5h30. Acorda às 5h30, vá pra academia. Gente, hoje em dia, Tapetininga tem academia 24 horas aberta. 24 horas. Eu já passei na academia uma vez, era 11h30 da noite, tinha gente. E outra vez, 5 horas da manhã, tinha gente.
0: Então, tem horário, né, Tuti?
1: Tem horário. Você pensa uma coisa assim, você acha que a saúde vai te avisar pra você passar mal?
0: É, depois ficar lá no hospital, tipo, jogada, enfim.
1: É. Aí,
0: esperando atendimento.
1: Exatamente.
0: Isso.
1: Aí eu tenho muito medo de cair no pronto-socorro. Vamos saber como é. Ué, então cuida da saúde.
0: Você tá cuidando pra você hoje, pra você ter amanhã um dia mais prolongado.
1: Eu não tenho medo de acontecer alguma coisa comigo, infartar e tudo mais. Porque eu sei que se eu infartar e morrer, é porque é fatal mesmo. Porque tudo que eu posso fazer pro meu corpo, eu tô fazendo.
0: Sim, é que é a lei da vida, né?
1: A lei da vida. Tanto que o cara que morreu na maratona lá em São Paulo, semana passada, a família falou, não, ele cuidava muito bem da saúde. Se era pra acontecer, então, aconteceu mesmo. Ninguém teve culpa na organização, a prova não teve culpa, não é a corrida que é culpa. A pessoa ia até mesmo. Igual o Dr. Monteiro, cuida muito bem da saúde.
0: Sim, faça um
1: deixou
0: check-up.
1: De ter câncer? Não, não deixou de ter câncer. Mas ele ficou bem cuidado. E hoje ele tá bem, graças a Deus, passou pelo câncer. Aí
0: faça
1: que tá.
0: Um check-up certinho.
1: Uma vez por ano. Isso.
0: Então.
1: Mulherada, Papa Nicolau uma vez por ano. Chega na menopausa muito melhor. Pra gente não ficar com aquele se sentindo... Não tem problema a pessoa estar pesada, estar acima do peso. Mas se sentir pesada, se sentir indisposta, isso que faz mal. Aí chega a menopausa, é ladeira abaixo, gente.
0: Se movimenta.
1: Aí você se sente mal, entra numa depressão. Pelo amor de Deus, e se movimente.
0: Se movimente.
1: Movimento cura.
0: Parado
1: não esquecem não... disso.
0: Não dá nada. Pra ficar parado...
1: Parado nem água pode.
0: Nem pode.
1: Exatamente.
0: Então, vamos se movimentar.
1: Vamos dividir o programa. 11 horas em ponto.
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2: Horas 5 minutinhos, daqui 55 minutos começa o Jornal do Meio-Dia, o jornal de rádio mais importante de Tapetininga e toda a região. Antônio Luiz vem trazer alguns destaques da edição de hoje. Bom dia, Antônio.
3: Bom dia, Tuti. Bom dia a você, ouvinte do Manhã Super Difusora. No Jornal do Meio-Dia de hoje, vamos falar sobre o prazo para inscrições de novos alunos na educação infantil. No esporte, a gente traz as informações sobre a validação da corrida Correr e Caminhar com Saúde e também os detalhes dos jogos de volta da Copa do Brasil. Vamos conversar ainda com o prefeito de Tatuí sobre a programação do bicentenário da cidade. Destaque também para a prisão de 4 pessoas suspeitas de praticarem o roubo à escola Anésio Pinheiro Machado, no Taboãozinho. Então, continue ligado, porque daqui a pouco tem Jornal do Meio-Dia, aqui na Super Difusora, a rádio que é feita pra você.
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1: 11 horas 9 minutinhos. Claro que a gente... Ah, gente, olha o sol que tá lá fora. Que coisa mais maravilhosa. A vida é assim, a gente tem que agradecer. Ó, acordou hoje e não precisou bater no despertador pra tomar um remédio. Aí você já tem que acordar agradecendo. Por isso que a gente acabou a primeira hora falando da importância da gente cuidar dos pequenos detalhes. Dos detalhes da saúde, da vida, do corpo. 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
1: Obrigada sempre, meu querido.
2: Eu que agradeço a todos, que vocês tenham aí uma terça-feira maravilhosa. 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Obrigado a todos, fiquem com Deus e até amanhã, Tuti.
1: Até amanhã, meu querido, beijo.
2: Beijo.
1: Vamos que vamos, minha gente. Ó, hoje a gente tá com um programa de incentivo, hein? Tô gostando de ver. Vocês vão ver o que a gente vai ter em Tapetininga. Daqui a pouco eu vou anunciar aqui com vocês e com o Paulinho Hungria também. 11 horas, 15 minutinhos.
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0: Vamos que vamos, minha gente. Tô falando que esse programa é pra incentivar, mexer o corpinho, deixar a vida oxigenada. E no meu caso, tirar minha tarja preta. Porque se for com a minha agitação, não fazer atividade física, aí já era. Ferrou pra mim. E pra você? Atividade física já tá na sua vida? A Superdifusora vai sempre incentivar o esporte por coisas diversas que o esporte pode fazer de bem na vida das pessoas. E eu tenho muitos amigos, graças a Deus, minha vida é muito florida quando se fala de amizade, família e tudo mais. Tem uma amiga minha, que é da minha vida inteira, que o irmão dela tá aqui, Paulinho Hungria. E um dia, o Paulinho, que era o jovenzinho, ele era a caçula da família, começou a falar de triatlon. E eu falei, mas eu aqui, humildezinha, só querendo correr, ele já fazendo 3 esportes, nunca tinha ouvido falar em triatlon. Isso há anos atrás, ele vai falar a primeira vez quando foi. E aí, agora vai ter uma edição de um triatlon, vamos dizer que uma experiência para o triatlon muito mais gostosa aqui em Tapetininga, através da Track and Field e de um grupo, junto com o Paulinho, Daniel Lobo e muitos outros triatletas que querem trazer essa experiência para Itapetininga. Quando foi seu primeiro triatlon, Paulinho? Conte pra gente. Bom dia.
1: Bom dia. Bom dia. É um prazer estar aqui com você. Parabéns pelo seu trabalho.
0: Obrigada.
1: Pela sua dedicação com o povo. Que tá bom. De parabéns. Muito agradeço obrigada. O convite.
0: Eu que agradeço.
1: Então, triatlon comigo surgiu faz um bom tempo. Eu vim da faculdade de São Paulo e quando eu vim para Itapetininga eu senti falta de algumas atividades que eu fazia. Então, eu acabei começando a praticar natação, já era adepto da bicicleta, já tinha um pouco de noção na corrida a pé. E isso aconteceu em 2006, 2007.
0: Há 20 anos atrás?
1: Há 20 anos atrás.
0: Eu lembro que a primeira vez que a Cíntia falou que você estava no triatlon, a gente ficou o dia inteiro perguntando de você. Daí eu falei, gente do céu, que negócio enorme, era muito longo. E era muito fora da realidade. Quantos anos atrás foi esse?
1: Essa conversa que eu lembro muito bem era em relação a uma prova específica, que é o Ironman, aquela distância absurda.
0: Isso.
1: Né? Isso foi um momento lá em 2016, então já faz 10 anos. E é por isso que esse triatlon dessa edição que a gente está fazendo com a Track and Field, o Experience, ele está celebrando 10 anos que a gente criou esse grupo chamado Tritapê.
0: E o legal que vocês pegaram a onda disso é de trazer o triatlon um pouco mais próximo pra gente. Porque o triatlon ficou muito conhecido pelo Ironman. Uhum. Que o Ironman é realmente essa prova muito longa. Uhum. E daí eu, por exemplo, que eu amo corrida, já fiz maratona. O triatlon parecia muito longe, porque é muito mais difícil. Mas esse aqui, por isso que é bom esse nome, Experience. Exato. Porque vocês vão experimentar, é como se fosse uma pequena pílula do que é o triatlon, né?
1: É mais ou menos isso. Acho que você pegou o espírito da ideia. A gente realmente, então, voltando um pouco ao histórico, o triatlon surgiu lá na década de 70, quando atletas de outras modalidades buscavam o esporte durante a época de entre-safra, na base deles, na preparação deles. Uhum. Então, clubes, por exemplo, na Califórnia, o que eles tinham? Atletas do atletismo, do basquete, do beisebol, do futebol americano, eles queriam fazer uma preparação física durante a entre-safra, no período de base, que não tinha competição.
0: Então, não ia ser aquele esporte.
1: Ao invés de eles ficarem parados ou então só na academia, eles começaram a se desafiar. E o Ironman em si, ele surgiu um desafio quase que militar. Alguns atletas de modalidades falaram que queriam quem que seria o cara que faria em melhor tempo essas distâncias, que lá naquele caso são 3.800 metros nadando, 180 pedalando e 42 correndo. Só que a origem não era essa. A origem era nos clubes. Os atletas de modalidades diversas faziam competições durante a época de base para preparação que não fosse o esporte que ele praticava, Sim. A disciplina predominante dele. Então o cara nadava, pedalava e corria, porque isso dá uma condição física interessante.
0: Boa, geral, né?
1: E comigo foi assim, porque eu estava em São Paulo, morando lá, morava perto da praia, tinha um costume de surfar e aqui não tinha essa distância para ir. O que eu fazia? Eu começava a nadar. Uhum. E a natação era uma forma de eu me preparar paralelamente para outros esportes. E com isso surgiu a paixão do ciclismo, que foi onde eu acabei ficando mais enraizado nesse período todo. Uhum. Só que sempre praticando a natação e a corrida a pé como modalidades periféricas, de
0: sempre
1: apoio.
0: Sempre tem, eu falo para as pessoas, nossa, como você gosta de corrida. Eu falei, eu amo corrida, mas sempre tem um esporte que a gente se apaixona mais.
1: Exato.
0: E daí todo o resto que você faz, que você não vai correr todo dia, por exemplo.
1: E nem
0: você...
1: tem como, né?
0: Não tem como.
1: Você sabe que a corrida é um dos principais causas de traz lesões e tal. Então você
0: e
1: tem
0: pra
1: que evitar.
0: Quê? Exatamente. Por isso que tem que ter mesmo esses esportes base.
1: Exato.
0: E aí quando a gente fala das pessoas fazerem isso e quer incentivar, um evento como esse, olha que convite. Um evento como esse é um convite a falar, vem experimentar esse cenário. Exato. E talvez vá com seus amigos também, né? É, esse dia, quando que vai ser?
1: Então, vamos lá. E voltando para esse contexto, dentro do triatlon existem várias distâncias. Então, a nossa proposta aqui é uma proposta, como o nome já trouxe, que é o Experience, é uma proposta inicial. Dentro do triatlon é conhecida como sprint.
0: Tá.
1: As distâncias são 750 metros nadando, 20 km pedalando e 5 km correndo. Nessa ordem.
0: Ótimo!
1: Então, é bem acessível. A gente quer realmente esse público. Não é a pessoa não necessariamente sedentária que tem medo de praticar. A gente não quer também causar para ele algum transtorno, alguma dificuldade que vai atrapalhar o desenvolvimento no esporte. Mas aquele cara que já tem uma preparação mínima, que tem condição, que já pratica um esporte, não precisa nem ser do triatlo. Ele já é um atleta de outra modalidade, venha experimentar.
0: É.
1: E aí existem duas possibilidades. Ou você vai fazer solo, essas três distâncias, ou você vai montar um trio. Vai ter uma pessoa que vai nadar, um outro que vai pedalar e outro que vai correr. Também haverá categoria. E as categorias são divididas por idades.
0: Isso é muito legal. Aí que eu falei que isso agrega.
1: Exato.
0: Porque daí você fala assim, não, Tuti, por que a Tuti não entra pro triatlon? Porque eu tenho um pouquinho mais de receio da natação.
1: Uhum.
0: Mas o Cláudio Sintra ama natação. Já chegou na padaria falando, ah, Sandra, você vai correr
1: já
0: pra
1: tá
0: mim.
1: Já tá formado esse trio, hein?
0: Ele já tá falando pra todo mundo.
1: Esse trio já tá montado, que eu fiquei sabendo.
0: Você acredita nisso?
1: Já acredito. Aí
0: eu falei,
1: tá lá já.
0: Isso que é legal, porque as pessoas vão se incentivando. A gente que faz parte das provas e vai pra curtir, também quer que as pessoas experimentem essa experiência, porque realmente vale muito a pena, né, Paulinho? É isso que vocês estão fazendo. Não só as provas serem individuais, da pessoa necessariamente fazer a bicicleta, a corrida e a natação, mas também colocar o trio,
1: exato,
0: que agrega mais gente também.
1: É a forma que você tem de trazer até o grupo de amigos para dentro de uma experiência diferente juntos. Eles podem se unir. Tem um amigo que gosta de correr, um outro amigo que gosta de nadar, eu gosto de pedalar e eu vou montar um trio. Maravilha.
0: Sim.
1: E você vai desfrutar do momento legal. E o engraçado é que muitos que foram trio já estão agora inscritos como solo.
0: Ah,
1: então,
0: que
1: essa,
0: legal.
1: Essa transição que esse evento propicia, que é um evento mais caseiro, mais doméstico, são aqueles pontos que eu estava te trazendo, né? A questão da segurança, por ser uma piscina.
0: Ótimo.
1: Normalmente no triatlon é águas abertas, então o pessoal fica com receio de ir numa lagoa, num mar, num rio.
0: Sim.
1: Aqui a proposta também traz uma segurança, que é a piscina. Além de ser aquecida, ela é aberta, então vai estar para o público poder estar acompanhando todo esse movimento que acontece na prova. Porque o triatlon tem uma quarta modalidade dentro do triatlon. Não só a natação, a corrida e o pedal, ele tem a transição. Então, você trocar de uma modalidade para outra, a gente atribui isso a uma nova modalidade. Porque você tem que ter também uma certa técnica e você
0: chique.
1: Tem que ter uma certa habilidade para fazer isso com uma maneira fluida e que não atrapalhe sua prova.
0: Por isso que um evento como esse vai me ensinar muita coisa.
1: E você vai ter um lugar lá que chama zona de transição, você vai ver onde estão os atletas, eles deixam a estrutura montada. Então, tem um equipamento para o cara ali deixar a bicicleta apoiada, a roupa de corrida, a roupa da bike, a roupa de natação.
0: Sim.
1: Tem toda uma... É como se fosse um mini camarim ao ar livre. E isso deixa o ambiente ainda mais engraçado, diferente, né?
0: É muito divertido, gente. Vale muito a pena. As famílias vão, é um momento muito gostoso.
1: E é rápido, não é uma prova demorada. Né? Duas horas de prova, acabou.
0: E acabou. Uhum. Cada um faz do seu jeito, cada um faz o que gosta mais. Se quiser fazer o inteiro...
1: Se desafiar.
0: Se desafiar, porque... O esporte é um pouco disso, né?
1: Sim.
0: É você se desafiar e falar assim, peraí, tô achando que eu consigo.
1: Uhum.
0: Aí
1: eu vi aquele conseguindo, acho que eu também consigo.
0: Exatamente.
1: As referências vão surgindo, né?
0: Sim, isso é muito legal.
1: A gente teve hoje uma notícia recente, os militares nos procuraram. A gente tá pedindo apoio para eles também nos pediram apoio. E a gente pensou, ué, vamos aproveitar essa oportunidade e trazer esse grupo de pessoas que realmente nos ajuda no dia a dia e propor para eles também um espaço para eles poderem se desafiar entre eles. Então
0: sim.
1: A gente tá com uma ideia de criar agora nesse evento uma categoria só para militares.
0: Ah, que legal.
1: Então já temos lá 6 bombeiros inscritos e 2 policiais militares. É possível que ainda apareçam mais entre hoje e amanhã para a gente fechar essa bateria
0: muito
1: só com militares.
0: Muito bom, muito bom. É a experiência mesmo.
1: A comunidade está abraçando.
0: A comunidade abraça porque fica nessa leveza da experiência. Não é muito longo, você experimenta um evento como esse. Eu lembro que eu fui o ano passado para prestigiar e o Celinho estava correndo também pela primeira vez. Foi uma alegria ver aquilo, né? Então vale muito a pena você ir conhecer. A Track and Field faz essas experiências muito bacanas, com toda a qualidade. Vale muito a pena as pessoas experimentarem. Para fazer a inscrição, é pelo aplicativo?
1: Pelo aplicativo.
0: TF Sports.
1: Aquele mesmo deles, eles já usam. Essa é a nossa parceria com eles. Eles nos dão esse suporte todo estrutural aí da organização do evento, com as inscrições. E a coordenação da prova é do Tritapê, que sou eu com o Dani, que a gente está à frente desse grupo, ó, desde o início aí, então a gente que tem conduzido esses trabalhos.
0: É, para fazer a inscrição é pelo TF Sports. Se alguém quiser, a gente manda o link para vocês. E também tem no Instagram de vocês. Na sua bio tem.
1: Eu vou pôr lá no
0: Tritapê.
1: Tritapê, e aí a gente já deixa isso aqui.
0: A gente tá filmando também, a gente vai colocar os links também no nosso Instagram para vocês participarem. A prova vai ser dia 30 de agosto.
1: Exato.
0: Quer dizer, hoje é dia 4.
1: Um mês aí pra treinar, hein?
0: Se a gente tem a bicicleta, que acaba... Se você vai pra experimentar, não tô falando pra ninguém competir. Se você vai fazer 20 quilômetros de bicicleta, não é tão difícil. A corrida, jamais menospreze 5 quilômetros em corrida. É, tem que ter treino, mas vale muito a pena.
1: É, não é tão desafiante em termos de distâncias, assim, mas é um momento legal.
0: É
1: dá
0: um
1: pra
0: momento
1: cansar.
0: Gostoso. Vale muito a pena. Se você já tá saindo da vida sedentária, tá vendo que tá gostando, tá querendo se incentivar ainda mais, vai participar de um evento como esse, 30 de agosto.
1: 30 de agosto.
0: Track and Field, junto com o pessoal de triatlon aqui de Tapetininga. E eles querem realmente... Há muitos anos já fazem, você, Daniel e muitos outros. E agora incentivando as pessoas a experimentarem tudo isso também.
1: E é legal por ser plano, o circuito de tanto da bicicleta como da corrida vão ser locais planos, bem sinalizados, sim, perto do bairro, um lugar protegido com árvores. Então... Tem todo um ambiente também charmoso por
0: exatamente,
1: que permeia essa atividade. Vai
0: é gostoso para aproveitar também o ambiente.
1: Exato.
0: Né? Vamos participar? Vamos junto com a gente? Se quiser, faz inscrição. Pode pedir aqui para a gente pelo nosso WhatsApp. A gente manda contato, manda bio, manda link. O jeito que vocês quiserem. Só façam.
1: Maravilha.
0: Vá aproveitar.
1: Serão todos muito bem-vindos. Participem dessa experiência e sejam tritapês.
0: Já vamos se juntar.
1: Exato.
0: Obrigada, viu?
1: Eu que agradeço.
0: Valeu.
1: O apoio de vocês. Sucesso sempre.
0: Semana que vem você vem com o Dani pra falar no Jornal do Meio-Dia.
1: Tá falando.
0: Pra mais gente se sentir incentivada e cuidar bem do corpo.
1: Assim
0: a gente
1: será.
0: Já volta.
1: Valeu.
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3: Horas 45 minutinhos. Deixa eu entrar aqui. Ai, gente, obrigada sempre pelo carinho, pessoal da Banzai. Eles pediram ontem para uma gravação de áudio para fazer a campanha Dia dos Pais. Um beijo muito especial, Lucas. Todo o pessoal da Banzai é uma família. Eu chego lá, eles já confiscam o meu celular para ver se a película tá em ordem, se a capinha tá em ordem. Aí, se não tiver, já troca. Cuidam muito bem. Muito obrigada a todo o pessoal da Banzai. E a Banzai que tem o rádio mais desejado de Tapetininga e toda a região. E a gente tem sorteio aqui toda semana. Então não fique fora. Participa aqui com a gente. Júlio, Michel, Lucas, todo o pessoal da Banzai. Um beijo muito especial para vocês. Rafinha, vamos ver se tem mais beijos aqui pra gente mandar? Ó, quero mandar beijo especial. Lizete Siqueira sempre. Lizete também é outra ouvinte que tá há 200 anos com a gente, né, Rafinha? Coisa boa, gente.
10: Com certeza,
3: gente.
10: Sim.
3: Décadas com a gente aqui. Davi Siqueira manda um... Ó, quero mandar um abraço pra Naime e Dona Zilda no Gramadinho. Dona Zilda está fazendo aniversário... Dona Zilda fez aniversário ontem. Um beijo especial pra Dona Zilda do Gramadinho. Deus abençoe muito a senhora, viu? Parabéns. E também ele pede para mandar um abraço para todos os clientes Siqueira Concertos e para todos nós aqui da rádio. A Rose Rodrigues, de São Miguel Arcanjo, mandando também um beijo aqui para todos. E também ela quer uma música das antigas. Tô fazendo 36 anos de casada hoje. Amantes Anônimos. Nossa, que chique.
10: Louca, hein? Pediu bem.
3: É, pediu bem. Amanhã a gente toca
10: amanhã,
3: pra ela.
10: Amanhã.
3: Você vai lembrar, Rafinha?
10: Com certeza.
3: Eu achei que eu ia...
10: Tá marcado aqui, não tem como não esquecer, né, Tuti?
3: Mentira, Rafinha, porque não. Eu mandei foto aqui dos Nanini lá no final de semana. Esquecemos de falar ontem,
10: mas
3: né?
10: Mas era final de semana, né, Tuti?
3: É, final de semana, Rafinha fica out.
10: Mas ontem...
3: Out.
10: Foi corridinho pra nós.
3: Ó, então um beijo especial e parabéns. Aos 36 anos de casados, Dona Rose. E cadê o nome do marido, Dona Rose? Tem que mandar aqui pra gente homenagear. Porque 36 anos de casado tem que fazer homenagem mesmo. Que mais? É, beijo especial pra todo mundo que sempre participa aqui no Manhã Super Difusora. Deixa eu entrar aqui, ó. Nilceia, Fernanda Pires, Maria Bispo. É uma graça que as pessoas vão participando da promoção e vão mandando link, gente. Pra todo mundo participar também.
10: Isso.
3: Coisa linda. Muito obrigada por isso, viu, gente? Vocês são muito carinhosos. Marli também aqui com a gente. Muito obrigada a todo mundo que participa. Rafael mandou aqui, ó, uma feijoada completa, beneficente. Vai ter uma feijoada de R$35 para entrega sábado. Se alguém quiser aí o contato, a gente manda para vocês. Vou marcar aqui no nosso... Aqui, ó. Aqui. Tô falando dela. Pronto.
10: Feijoada no feijoada sábado é bom, hein?
3: Beneficente. Eu sou tão apaixonado por feijoada. Para mim, podia feijoar todo dia. Feijoada, pizza, pastel e sushi.
10: Nossa. Sushi eu não gosto muito, não.
3: Não gosta, Rafinha?
10: Não. Pizza, pastel...
3: É demais, né?
10: Macarrão com carne
3: moída.
10: Você imagina,
3: a gente não pode esquecer de falar, a Luciana Gimenez, eu sou apaixonada pela Luciana Gimenez.
10: Sim, ali é
3: que
10: o melhor.
3: Que gente boa. Pastelaria Gimenez.
10: O pastel também de um prato, assim, ó, recheado.
3: E você sabe que eles inventaram agora de segunda-feira, pra ninguém reclamar de segunda-feira, tem rodízio de pastel. Gente, isso é muito legal. Você vai lá, desapegado. Eu gosto de rodízio, por quê? Porque o rodízio a pessoa não precisa se preocupar com o que vai pedir.
10: Sim. Você vai ter... pagar pouco e vai comer bastante.
3: Entendeu? Pra começar bem a semana, você faz o quê? Faz uma dieta aí no final de semana, corre no domingo.
10: Sim.
3: E aí na segunda-feira você tá liberado pra fazer um rodízio de pastel.
10: Leva a namorada, leva a esposa, leva o namorido, como dizem.
3: O Rafinha, é você que paga a sua conta?
10: Sim.
3: Da Carol?
10: Isso.
3: Muito bem. Tem coisa que eu não sei porque que a mulherada quis modernizar.
10: É.
3: Esse negócio, ai, sentar, vamos dividir, porque não sei o quê. Gente,

0: Cada um. É. Mas deixa, tem hora que não dá pra pagar a conta mesmo. Fala, viu, você paga. Aff, Maria.
1: Conversadinho vai bem.
0: Rafinha, dá uma olhada. Eu vou mandar pra você no seu WhatsApp. Mande. A foto que João Carlos foi ignorante. Foi ignorante agora pra gente. Porque ele mandou uma foto de torresmo e pão de alho do JC Buffet. Por que que não falam de tarde? Já vou buscar já, meu filho.
1: É.
0: Nossa, como diz, senhora.
1: Como você, não me convidam essas coisas aí. Né?
0: É, não, não. Só mandar a foto, não adianta nada. Olha isso.
1: Dá até fome, hein?
0: Nossa senhora, dá até vontade. Negócio desse,
1: até
0: ó.
1: Louco de gostoso. Você
0: é louco de gostoso. Ó, a Marli falou que ama sushi.
1: Sushi.
0: Você não gosta das coisas cruas?
1: Não.
0: Ah, mas você não vai... Meu pai também não come as coisas cruas. Mas ele vai no rodízio de sushi com a gente, daí ele come as coisas quentes. Tem gyoza, tem o pastelzinho, tem yakisoba.
1: Vou levar
0: a
1: ela.
0: A Carol gosta?
1: Não sei, não perguntei.
0: Pergunte
1: ainda
0: pra ela, que eu quero ver você.
1: Vou levar qualquer
0: indo num sushi. É isso. Vamos fazer nosso sorteio? A gente tem o programa mais um minutinho?
1: Isso.
0: Então vamos fazer nosso sorteio.
1: Quem será que ganha?
0: Hoje, a primeira vez que a gente vai sortear kit JBS. Você, minha gente, oi, imagine super difusora da Kit JBS. Eu fico tão feliz com essas coisas, viu? Vamos lá. Hoje, o rádio mais desejado do mundo, Rádio da Banzai, vai para Cíntia Cristina Machado Alciati. E o kit de produtos JBS Seara, aqui de Tapetininga, Tatiana Alves Machado Bueno, do Jardim Bela Vista. Gente maravilhosa! Oh. Ganharam. Tatiana, venha buscar
1: venha
0: logo.
1: Venha preparada aí aqui, ó.
0: Venha. Venha, viu? Não, venha a pé.
1: É.
0: Porque o negócio é pesado.
1: Sim.
0: Por favor.
1: Não é fraquinho, não.
0: Ganhou mistura, amiga. Pode ficar sossegada, porque o mais difícil de resolver é a mistura, né? Pronto, a mistura tá resolvida por dias.
1: Já começa do mês, né, Tuti?
0: Já ajuda, né?
1: Já ajuda.
0: Já começa a economizar pro final do mês aí. Tatiana Alves Machado Bueno ganhou o kit de produtos JBS Seara. E a Cíntia Cristina Machado Alciati ganhou o rádio da Banzai. Tá bom? Gente, obrigada a todo mundo que tá com a gente sempre. Fiquem todos com Deus. Rafinha, beijo. Tchau.
1: Tchau, tchau. Até amanhã.
0: Tchau, tchau. Até amanhã.
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0: Olá, muito boa tarde. Hoje é terça-feira, 4 de agosto.
1: E 4 de agosto é comemorado o dia da campanha educativa de combate ao câncer.
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0: A apresentação de Juliana Fernandes.
1: De Antônio Luiz.
0: Produção também de Juliana Fernandes.
1: Vídeos, redes sociais e mesa de áudio, Antônio Rodrigo.
0: Diretora responsável, Cristine Abrão Morelli Atuti.
1: Uma realização da Central de Jornalismo da Superdifusora.
0: Você confere agora os destaques desta terça-feira.
1: Termina nesta sexta-feira o prazo para inscrição de novos alunos e pedidos de transferência na educação infantil em Itapetininga.
0: Sabesp muda horário de atendimento presencial em Alambari.
1: Inscritos na terceira etapa do Correr e Caminhar com Saúde devem validar sua participação hoje e amanhã para garantir a vaga na prova.
0: Em decisão na Copa do Brasil, começam hoje os jogos de volta das oitavas de final, valendo vaga para a próxima fase.
1: Polícia Civil prende 4 pessoas suspeitas de envolvimento no roubo à escola Anésia Pinheiro Machado no Taboãozinho.
0: E você vai saber também, Supremo Tribunal Federal garante isenção de impostos na compra de veículos para pessoas com autismo nível 1 de suporte.
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0: Vamos conferir então agora como fica o tempo. Muito boa tarde, Antônio Rodrigo.
1: Boa tarde, Antônio.
3: Boa tarde, Juliana Fernandes. Boa tarde, Antônio Luiz. E boa tarde também a você, ouvinte, que acompanha agora o Jornal do Meio Dia, aqui pela Superdifusora, a rádio que é feita para você. E o cenário hoje continua sendo de bastante atenção por causa do tempo seco. A gente está sob a influência de uma massa de ar seco que mantém o tempo firme em todo o estado de São Paulo. Por isso, nada de chuva prevista para hoje. Começamos o dia novamente com aquele friozinho típico das manhãs de inverno, mas com uma diferença importante entre a previsão e o que foi registrado nas últimas horas. Ontem, a gente trouxe aqui no Jornal do Meio Dia que a previsão indicava uma mínima de 14 graus para Itapetininga. Durante a noite, a temperatura realmente ficou próxima disso, mas no começo da manhã de hoje, os termômetros baixaram ainda mais. Segundo o CIAGRO, a mínima registrada em Itapetininga foi de 10,5 graus às 7 horas da manhã. E essa é uma característica desse período. A gente tem manhãs mais frias e, ao longo do dia, uma elevação significativa nas temperaturas. Hoje, o sol aparece entre poucas nuvens e a máxima deve chegar aos 27 graus. Mas, além da temperatura, outro ponto de atenção é a umidade do ar. Com esse tempo mais seco, ela vai diminuindo durante a tarde e, em Itapetininga hoje, pode chegar a 49%. Um índice que pede alguns cuidados, principalmente para crianças, idosos e pessoas que sofrem com problemas respiratórios. E falando sobre o tempo seco, a gente precisa lembrar também do risco de queimadas. Ontem à tarde, Itapetininga registrou um incêndio em uma área de vegetação de bambus, próximo ao pontilhão da Avenida Valdomiro de Carvalho, na região da Vila Mazei. O fogo se espalhou rapidamente, atingiu uma grande altura e chegou próximo à fiação elétrica. O corpo de bombeiros foi chamado e conseguiu controlar as chamas. A prefeitura emitiu uma nota no fim do dia e informou que equipes da Secretaria de Trânsito e da Guarda Civil Municipal auxiliaram durante o atendimento, além da limpeza da área, após o combate ao incêndio. E fica aquele alerta para você que nos acompanha. Nesses dias mais secos, todo cuidado é pouco. Evite colocar fogo em folhas, lixo ou restos de poda. Não jogue bitucas de cigarro em locais com vegetação. E ao perceber qualquer foco de incêndio, procure ajuda imediatamente. Para cuidar da saúde, a dica é simples. Beba bastante água durante o dia. Evite exposição prolongada ao sol nos horários mais quentes e, sempre que possível, mantenha os ambientes arejados. Desejo a você uma excelente tarde e te espero às 5 da tarde no Giro Super Difusora. E amanhã eu volto com mais informações sobre a previsão do tempo aqui no Jornal do Meio-Dia.
0: Valeu, Antônio. Até lá, então. Agora, 12:06.
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1: E a gente abre o nosso jornal hoje falando de educação e já com um alerta importante para você que é pai, mãe ou responsável por uma criança de 4 meses até 5 anos de idade.
0: E que já estão abertas, essa é a nossa informação, né? Estão abertas em Itapetininga as inscrições para novos alunos e também para pedidos de transferência na educação infantil para o ano letivo de 2026. Mas atenção, o prazo vai somente até esta sexta-feira, dia 7.
1: As inscrições são para crianças que vão estudar no berçário 1 e 2, maternal 1 e 2 e na primeira e segunda etapa da pré-escola. Há vagas tanto para o período integral quanto parcial e para fazer a inscrição é bem simples.
0: Então, senhores pais, devem procurar a unidade de educação infantil mais próxima de sua casa, onde, né, farão então aí a matrícula. O atendimento acontece das 8 às 11 da manhã e depois de 1 às 4 da tarde.
1: Na hora de fazer a matrícula, é importante levar toda a documentação. Será preciso apresentar a certidão de nascimento ou CPF da criança, o RG do responsável, um comprovante de endereço atualizado e, se a família tiver também o comprovante de trabalho, de renda, levar também e o cartão do Bolsa Família.
0: E se ficou alguma dúvida, a Secretaria de Educação disponibiliza o telefone 3472-1280, vou repetir, 3472-1280, e vale reforçar também que o prazo termina sexta-feira, então quem precisa garantir a vaga da criança para o próximo ano letivo não deve deixar para os últimos momentos ou para os últimos dias.
1: Jornal do Meio-Dia, agora meio-dia. Dia e 8.
0: E a gente continua aqui na nossa região, porque tem uma informação importante aí para os moradores de Alambari, que utilizam serviços da Sabesp.
1: A partir de agora, a agência de atendimento da companhia na cidade está funcionando em um novo horário.
0: Quem precisar resolver alguma demanda presencialmente deve ficar atento, porque o atendimento passou a ser de segunda a sexta-feira, das 8 da manhã até as 2 da tarde.
1: Segundo a Prefeitura de Alambari, essa mudança faz parte de uma reorganização feita pela Sabesp para melhorar o atendimento aos usuários. Em feriados e datas comemorativas, esse horário poderá sofrer alterações.
0: Agora, se o seu atendimento não exigir a ida até a agência, também dá para resolver muita coisa sem sair de casa. Pela agência virtual, pelo WhatsApp da Sabesp ou pela central de atendimento no telefone 0800-055-0195. Aí, por esse número, é possível pedir serviços, emitir a segunda via da conta, consultar débitos, informar vazamentos e, claro, tirar dúvidas.
1: Jornal do Meio-Dia, meio-dia 10.
0: Agora, uma informação para você que está procurando uma oportunidade de emprego aqui na região.
1: A Prefeitura de Buri abriu um processo seletivo para contratação temporária E tem vagas para quem tem ensino fundamental e também o ensino médio.
0: O edital prevê a formação de cadastro reserva, ou seja, os candidatos aprovados poderão ser chamados conforme a necessidade do município.
1: Para quem tem ensino médio completo, as oportunidades são para os cargos de educador social e cuidador social, com salário de até R$ 2.017,74.
0: Já para quem concluiu o ensino fundamental, a vaga disponível é para auxiliar de cuidador social com remuneração de até R$ 1.862,53.
1: Além do salário, os profissionais contratados também terão direito ao vale alimentação no valor de R$ 340.
0: E atenção para quem tem interesse em participar. As inscrições estão abertas e seguem até o dia 13 de agosto.
1: O cadastro deve ser feito exclusivamente pela internet no site da organizadora do processo seletivo, que é portal.imperioconcursos.com.br.
0: A taxa de inscrição é de R$ 9,97 para os cargos que exigem ensino médio e de R$ 8,17 para a vaga de ensino ou de nível fundamental.
1: A prova está prevista para o dia 30 de agosto e quem quiser se inscrever para os cargos de auxiliar de cuidador social e educador social vai fazer essa avaliação no período da manhã. Já os candidatos ao cargo de cuidador social farão a prova no período da tarde.
0: O processo seletivo terá validade de um ano, podendo ser prorrogado conforme a necessidade da Prefeitura de Buri.
1: Jornal do Meio-Dia, meio-dia 12.
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0: Meio-dia e 16. E agora a gente fala com você que faz ou que fez a sua inscrição, não é? Neste fim de semana, para participar da terceira etapa do Correr e Caminhar com Saúde, em parceria com o Tiro de Guerra.
1: É que a validação presencial das inscrições deste primeiro lote já começou. O atendimento teve início hoje às 8h30 da manhã e segue até às 4h30 da tarde. Amanhã, o procedimento continua no mesmo horário.
0: E para validar a sua inscrição, você precisa fazer a troca solidária, ou seja, levar uma bola de futebol nova, número 5, até a Secretaria de Esporte, Lazer e Juventude, que fica na Avenida José de Moraes Terra, número 2001, na Vila Barthe, ali na Marginal do Chá.
1: E é nesse momento que a sua participação é confirmada, daí você recebe o kit da corrida com o número de peito e o chip que serão utilizados no dia da prova.
0: Então, se você fez a inscrição no sábado ou no domingo, não esquece não, hein? A validação precisa ser feita hoje ou amanhã e quem não realizar essa etapa dentro do prazo terá a inscrição cancelada e a vaga será disponibilizada para o próximo lote.
1: Para quem não conseguiu participar desse primeiro lote, já fica o aviso. O segundo lote de inscrições abre neste sábado, dia 8 de agosto, a partir das 8 horas da manhã.
0: A inscrição será feita pela internet, exclusivamente pelo site runnerbrasil.com.br, até o preenchimento das vagas disponíveis.
1: Jornal do Meio-Dia, meio-dia e 17.
0: E falando em esporte, a gente traz agora as informações da Copa do Brasil. Ontem foi dia de fechar a rodada de ida das oitavas de final da competição com mais um confronto importante.
1: O Atlético Paranaense saiu na frente na disputa contra o Vitória. Jogando em casa, o Furacão venceu a partida e agora leva uma vantagem para o segundo jogo.
0: Com o resultado, o Atlético Paranaense pode até perder por um gol de diferença no confronto de volta, que garante a classificação para as quartas de final da Copa do Brasil. Quem traz os detalhes dessa partida é a repórter Daniele Esperon.
10: O Atlético Paranaense conseguiu uma importante vantagem nas oitavas de final da Copa do Brasil, ao vencer o Vitória no jogo de ida em Curitiba. O Furacão fez 2-0 e agora tem a vantagem de poder perder por até um gol de diferença em Salvador no duelo de volta. O meia Dudu, autor de um dos gols do Atlético, falou da satisfação em poder encaminhar a vaga à próxima fase da Copa do Brasil. Ele que é um dos crias do Furacão.
11: Cara, assim, é muito feliz, tanto para mim quanto para o João, né? Ser coroado com gol. É, a gente que praticamente a vida inteira jogou junto aqui no clube, né? Desde pequeno. Então, é um sonho para nós dois ter uma noite linda como essa.
10: Agora, os times voltam a campo na próxima quarta-feira, no Barradão, em Salvador, às 8 horas da noite. E aí sim, vai ser definido o grande classificado às quartas de final. Agência Rádio Web com informações da Copa do Brasil, Daniele Esperon.
1: E se a rodada de ida terminou ontem, a rodada da volta das oitavas de final começa hoje com Juventude Atlético Mineiro. E as equipes entram em campo às 7h30 da noite no estádio Alfredo Jaconi, em Caxias do Sul.
0: No primeiro jogo, realizado na Arena MRV, em Belo Horizonte, o confronto terminou empatado em 0-0. Agora, quem vencer garante a classificação para as quartas de final. Se o empate acontecer novamente, aí a decisão vai para os pênaltis.
1: E mais tarde tem outro duelo importante. Remo e Santos se enfrentam às 9h30 da noite no estádio Mangueirão, em Belém.
0: Na partida de ida, na Vila Belmiro, o placar também terminou em 0-0. Por isso, quem vencer no tempo normal avança de fase. Um novo empate leva a decisão para os pênaltis.
1: E esse jogo entre Remo e Santos você acompanha aqui na Super Difusora com a narração de Pedro Martelli.
0: Jornal do Meio-Dia, agora 12h21.
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0: 12:24. Bom, agora a gente vai falar da nossa cidade vizinha, querida Tatuí. É que o município já vive o clima do bicentenário e preparou uma programação toda especial que começa a ganhar ainda mais força nesta semana. Gastronomia, cultura, música, grandes shows e diversas atrações. Tudo isso fazendo parte das comemorações que vão marcar aí os 200 anos da cidade. Mas, para nos contar tudo que está sendo preparado, conversar com a gente, trazer novidades, é o prefeito de Tatuí que já está aqui conosco, professor Miguel Lopes. Professor Miguel, muito boa tarde, seja bem-vindo. Tatuí aí, né, completando 200 anos, e aliás, 200 anos não acontece todo dia não, né, é toda uma história. E como é que começam aí, quando começaram a desenhar as comemorações, e como é que estão aí os preparativos, né, para aquilo tudo que será apresentado aí à população e também aos visitantes de outras localidades? Boa tarde, prefeito.
1: Boa tarde. Boa tarde a todos aqui do estúdio, a todos os ouvintes também. É uma grande satisfação estar aqui com vocês hoje, trazendo aí um pouco da nossa cidade para os nossos amigos e irmãos aqui de Itapetininga e também de toda a região. Bom, nós começamos a pensar nisso já desde o primeiro dia do ano passado, assim que nós completamos os 199 anos. Como bem disse, não é todo dia que uma cidade completa 200 anos. Só para se ter uma ideia, nós somos a 34ª cidade do estado de São Paulo, das 645 cidades a completar, a chegar aí nos 200 anos. Então, a nossa expectativa é muito grande, é um momento de muita alegria para todos nós. Coincidentemente, eu digo que Deus é maravilhoso na nossa cidade, que muitas coisas têm acontecido nesse tempo. Serão entregues muitas obras de extrema importância justamente nesse período, porque eu tenho passado para a nossa equipe que a nossa ideia não é comemorar apenas o dia do aniversário, e sim comemorar o ano todo, os 365 dias que contemplam aí os nossos 200 anos.
0: Legal.
1: Nós começamos agora no sábado, certo. Já antecedendo um
0: perfeito.
1: Pouco.
0: Opa,
1: e depois a gente vai até agosto do ano que vem.
0: Olha só. Bom, aniversário é dia 11, mas como o senhor disse, o ano todo, né? É comemoração aí dos 200 anos. E como é que foi pensada então a programação aí para que a cidade viva esse período, esses dias de comemoração? Como é que o calendário foi organizado e... em que momento, assim, Tatuí realmente pode-se dizer que entra aí no clima da festa?
1: Bom, nós temos o Festival Sabores de Tatuí no sábado, iniciando no sábado, percorrendo aí domingo, segunda-feira, uhum. E na terça-feira à noite nós temos ali o show do Diogo Nogueira, opa. Que finaliza esse festival. Terça-feira é o dia exato do nosso aniversário, dia 11 de agosto.
0: Uhum.
1: De manhã, nós teremos o nosso desfile, que esse ano ele será todo remodelado de uma forma bem especial. Estão sendo preparadas ali várias surpresas, várias atividades, várias novidades para os nossos munícipes que estarão ali prestigiando. O desfile, por si só, é um ato extremamente importante também, muito tradicional no nosso município. Então, na terça-feira, que é o dia do nosso início desse bicentenário, vamos chamar assim, uhum. Nós começamos logo às 8 da manhã com o desfile, finalizando à noite com o Diogo Nogueira. E aí, durante o mês de agosto, tradicionalmente, nós temos ali muitas atividades. E esse ano a gente quer estender mais um pouquinho aí até agosto do ano que vem.
0: Pois é. Não, a gente tem divulgado muito, prefeito, assim, a questão ali das feiras, festas, do doce. Mas Tatuí não vive só do doce e da música, né? Muito mais atividades, muito mais ações, não é? E os sabores também, claro. A culinária estará sendo um dos pontos altos, né? Além dos shows, nessa festa aí de Tatuí. O que o público pode esperar, então, encontrar lá nesses dias?
1: Bom, em todas as nossas redes sociais nós divulgamos. tanto as oficiais da prefeitura quanto as nossas pessoais, as de todas as secretarias, nós divulgamos toda a nossa programação. É, nós temos ali, como você bem disse, programações que são educacionais, por exemplo, nós temos a nossa Semana Paulo Setúbal, onde nós tratamos aí com crianças, jovens e adultos, tanto do município quanto do Brasil inteiro. Essa semana, que é patrocinada quase que integralmente por toda a família do Paulo Setúbal, né, que foi um, que é um ilustre tatuiano e que hoje a família é hoje presidente do grupo Itaú, né? Itaú Cultural. Então a gente tem essa proximidade até por conta desse histórico, né, do Paulo Setúbal em nosso município. Nós temos também ações que são de gastronomia, como você bem disse, Sabores Tatuí, temos as nossas feiras aos finais de semana, temos a nossa fantástica Feira do Doce, que já é um grande sucesso no estado de São Paulo e também no Brasil. Esse ano, para se ter uma ideia, passaram aproximadamente 300 mil pessoas pela feira, um número extremamente expressivo, deixando ali no município, movimentando ali em torno de 5 milhões de reais, aquecendo todo o comércio. Nós temos também uma programação vasta no nosso conservatório. Nós temos ali a oportunidade de receber artistas, receber ali grupos de teatro que vão abrilhantar esse momento. Nós temos hoje a nossa concha acústica também, onde será realizado o nosso festival e onde nós já temos ali a ideia de fomentar os shows ali, fomentar a cultura naquele espaço, que é fantástico. Todos que vêm a Tatuí acabam elogiando o espaço da nossa concha acústica. Ali nós temos festivais gospel, ali nós temos feiras que acontecem esporadicamente, como o Festival de Torresmo, como Festa Oktoberfest, como ações ali também do Fundo Social, festas direcionadas para as entidades assistenciais. Então, realmente, praticamente todo final de semana, nós temos ali atividades que acabam atraindo pessoas da nossa região. Tatuí, que esse ano, graças a Deus, também foi agraciada aí com o título Distância Turística, pela nossa primeira vez, né? Nós temos esse privilégio hoje de fazer parte desse quadro tão importante. E que também não podemos deixar de ressaltar a questão esportiva, onde a nossa equipe de basquete ganhou um título de expressão nacional, algo inédito também para a nossa região, ganhando o título aí da Liga Ouro, com possibilidade de participar do NBB, que é o maior campeonato de basquete do Brasil, e também campeonatos paulistas, campeonatos de nível regional, enfim, é uma miscelânea, aí, na verdade, uma série de vertentes aí que a gente tem orgulho de poder colaborar nesse processo e nesse momento que a cidade, graças a Deus, tem ficado em evidência perante aí o nosso estado de São Paulo e até do Brasil.
0: Ah, nossos parabéns então aí, né, a Tatuí pela conquista aí, né? Aliás, o esporte em Tatuí é muito forte, né? O basquete, tem também o futebol amador, o futebol varziano ali, que é também bastante acirrado, bastante disputado e, claro, né, divulgado, tanto que a gente acaba conhecendo, né, por aqui. Mas o prefeito, o administrador, é claro que ele tem um olhar voltado para a questão da economia. Eu queria saber do senhor, prefeito, o que mudou com a elevação da cidade, a condição de Estância? O que muda para o município?
1: Muda a questão de visibilidade, muda a questão de preeminência perante, né, o governo mesmo. Nós temos hoje 137 MITs no estado de São Paulo, que são municípios de interesse turístico, e 78 cidades que são instâncias turísticas. Dessas 78, para se ter uma ideia, o nosso ranqueamento esse ano, ele acabou sendo o primeiro lugar entre todos os MITs e acabou sendo o quinto lugar nessas 78 instâncias, perdendo apenas para três cidades de praia e uma de serra. E também, claro, que a questão financeira. Os projetos que nós fazíamos para o Dade Tour, onde nós recebíamos o recurso de MIT, eles geravam em torno de 600 mil reais. Da Estância, para esse ano, foi 2 milhões e meio. Mas existe uma perspectiva que pode chegar até a 6 milhões e meio. Então, nós começamos agora com o projeto do mercado municipal, onde nós temos ali toda a revitalização do entorno do mercado e também ali das bancas, das vendas. Paralelo a isso também, nós temos ali um recurso do FID para o mercado municipal, que foi, para a gente resumir ali também, acabou sendo direcionado até por conta de algumas coisas que aconteceram no projeto estadual da estância turística e as perspectivas para os outros anos, né? Como quando a gente está falando de uma obra muito grande como o mercado, não é um recurso, muitas vezes, de uma única, de um único depósito da questão da estância que vai resolver todo o problema. Mas nós começamos esse ano e temos a expectativa e a esperança do ano que vem também aumentar esse recurso para daí sim finalizar todo o projeto que foi pensado ali a várias mãos para tanto o mercado municipal quanto o entorno, porque ali para o tatuiano, né, que conhece também, para os nossos irmãos de Tapetininga e região ter uma ideia, nós temos um bebedor de cavalo, que a gente chama popularmente até hoje. Puxa. Que na verdade o que era? Ele era onde os transportes, antigamente as carroças, paravam nesse lugar. E a gente chama até hoje essa praça Anitta Costa de bebedor de cavalo. Certo. Então nós queremos tirar todos os ônibus hoje do mercado e colocar lá para uma forma de retornar a nossa história e fazer daquele espaço realmente um grande espaço de cultura, de turismo histórico no nosso município.
0: Muito importante. Evoluir é bom, é necessário, faz parte da vida, né? Mas manter também um pouquinho da história viva é levar, né, esse conhecimento a futuras gerações. Aqui a gente tinha também, né, acho que tem ainda perto do horto religioso ali um bebedor de cavalo, não sei se ainda está lá, mas é um pouco da história, né? Prefeito Tatuí, tem uma localização privilegiada, até por ficar ali às margens, né, da rodovia Castelo Branco. E é uma cidade muito querida, que tem crescido bastante. E como é que está a preparação? Porque a gente fala muito hoje aí em questões climáticas, esse surgimento, aí, esse anúncio de um El Niño mais forte. Como é que estão as obras de infraestrutura ali para suportar essas condições?
1: Você tocou num ponto muito importante do nosso município. Quando eu assumi a prefeitura, nós tínhamos uma bota e um binóculo na nossa defesa civil.
0: Puxa.
1: Hoje nós temos uma defesa civil, talvez se não for a mais equipada do nosso estado, é uma das, você pode ter certeza, porque nós tivemos aí apoio, parceria de muitos deputados que acabaram nos ajudando a, como eu disse, equipar a nossa defesa civil com caminhões, com maquinários, com equipamentos de última geração, com EPIs também, certo. Enfim. Hoje nós temos dado respostas muito rápidas, em parceria com o bombeiro, em qualquer ações que demandam ali a intervenção da nossa defesa civil. Outra coisa, historicamente em Tatuí, todo mandato de um prefeito caía alguma ponte ali do Ribeirão Manduca. Ribeirão Manduca, para o tatuiano, é muito fácil, né? É muito comum essa palavra. Ele corta a cidade toda, ali corta uma região inteira, na verdade, e 70% das águas pluviais, elas desembocam no Manduca. Se você for lá hoje, ele tem 5 centímetros de água, e as 17 pontes que tem hoje, quando chove muito, elas acabam bebendo água, ou seja, a água chega a subir ali aproximadamente 4, 5 metros de altura. O que nós fizemos lá no começo do nosso governo? Nós fizemos a manutenção de todas essas pontes. Fizemos vários serviços de bolsa creto, vários serviços de limpeza do leito do rio, da calha do rio. Fizemos ali parcerias com o DAEE na época, retirando mais de 300 caminhões de todo tipo de entulho do Ribeirão. O último trabalho que nós fizemos foi com uma empresa de Curitiba, a Dangue, onde ela fez um trabalho de contenção ali realmente de primeiro mundo. E nós temos dado a resposta. Até hoje, na gestão professor Miguel, completando 5 anos agora, dia 9 de agosto, nós não tivemos problema com nenhuma ponte. E também nas questões, como você disse, de obras, né? Pensando nessas possibilidades aí, nós temos também hoje obras que são importantíssimas para a cidade, que são as novas entradas da cidade.
0: Certo. Né?
1: Onde a gente consegue ali equalizar todo o trânsito, que hoje ele é concentrado 98% no quilômetro 113, que nós chamamos de Trevo da Espanha ou Trevo da Vergonha, né? Por tanto tempo nós termos ali o rabo de fila ali naquela estrada. E hoje, com as obras que estão sendo realizadas, ainda esse ano, muito provavelmente, nós entregamos ali o novo trevo do Fórum, que é do quilômetro 115, ou seja, vai ajudar a desafogar todo o trânsito, e também do quilômetro 110, que é o trevo da Guárdia. Essa é uma obra um pouco mais demorada, mas que esse conjunto aí, na verdade, ele acaba mudando a cidade de patamar, trabalhando em todos os aspectos que são financeiros, que são de investimentos, e também nessa questão aí do cuidado com questões climáticas, cuidado aí com todo tipo de alagamento, enfim. Também com as questões de mobilidade e segurança no nosso município.
0: Legal. Bom, nós queremos cumprimentar o prefeito de Tatuí, professor Miguel, enviar nosso abraço a toda a população, né? Já também celebrando aí os 200 anos da cidade de Tatuí. Prefeito, para encerrarmos, nós queríamos que o senhor deixasse então aí um convite, né, aos nossos ouvintes, população aqui da região que nos ouve, porque este é um momento importante, né, para a cidade de Tatuí, né? 200 anos não são 200 dias, não, né?
1: É verdade. Bom, eu queria primeiramente agradecer a todos vocês pelo convite, me colocar sempre à disposição quando for convidado. Para mim é uma imensa honra estar aqui com todos, um orgulho, e dizer para toda a população de Tapetininga, toda a população da região, que nós estamos de portas abertas para receber a todos. Nós temos lá muita coisa bacana para ser vista, assim como Tapetininga também tem. Outras cidades irmãs aqui da região, conheço bastante, ou quase todas, também têm. E sintam-se muito bem-vindos, sintam-se em casa. Um dado que eu também gostaria de poder comentar agora, a nossa segurança pública. Na nossa Feira do Doce, nós tivemos um monitoramento facial de todos os que entraram na feira. E para se ter uma ideia, 6 pessoas foram presas, foram identificadas. Uhum. Como nós temos o cruzamento de dados com a nossa Secretaria de Segurança Pública do Estado de São Paulo, nós temos lá todos os sistemas de Detecta, Cortex, e o cidadão que entra hoje em Tatuí, que deve para a justiça, ele é capturado, trazendo essa sensação de segurança para todos que nos visitam. Então fica aí o nosso convite, acesse as nossas redes sociais, veja a programação do conservatório, do nosso Música na Praça, do nosso Música na Feira, das nossas festas, enfim. Estão todos convidados, serão muito bem-vindos.
0: Legal. Feito então o convite, prefeito, professor Miguel de Tatuí, conversando conosco aqui no Jornal do Meio-Dia. Prefeito, um abraço e espero vê-lo novamente em breve.
1: Abraço a todos, estão convidados, serão muito bem-vindos vocês também, né? Fala para a Tuti aí, porque tem que ir lá e comprar doce para a equipe dela, né?
0: Boa! Tem que falar, aceita a sugestão. Aceitado.
1: Isso aí, obrigado, gente. Deus abençoe, um ótimo trabalho para vocês.
0: Obrigado. Agora meio-dia 42.
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7: Hoje nós vamos falar de um assunto envolvendo a saúde mental do mundo e das pessoas. Quer dizer, por que que eu estou falando assim? Porque 1 bilhão de pessoas no mundo sofrem atualmente algum transtorno de doença mental, que é o dobro da registrada na década de 90. Esse dado, publicado na revista importantíssima chamada The Lancet, é uma revista famosa, por meio de um estudo, revela uma crise de saúde mental com impactos profundos na mortalidade, e morbilidade em escala global. Entre 1990 e 2013, o número de pessoas com depressão e ansiedade subiu quase 50%. Passou de 416 milhões para 615 milhões, quer dizer, a depressão aumentou 18% em todo o mundo. Em 2015, eram 322 milhões de pessoas com depressão. Hoje, 1 bilhão de pessoas vivem algum transtorno mental no mundo. Quase 1 em cada 7 aposentadorias se devem a uma doença mental. Os transtornos mentais estão crescendo, que já eram quase que a primeira causa de incapacidade no mundo e a terceira no Brasil. A previsão da depressão unipolar é a principal causa de depressão no mundo. No Brasil, 11 milhões e meio de pessoas têm depressão e 18,6 milhões de pessoas têm ansiedade. A ansiedade cresceu 9,3% e a depressão 5,8% da população. Fatores reais de risco são urbanização, isolamento social, uso excessivo de redes digitalizadas, pressão no trabalho, pressão na escola, violência, crises econômicas, pandemia de Covid, emergências humanitárias aumentaram muito. 1 em cada 5 pessoas em conflito tem depressão, ansiedade. Nos anos 90, muita coisa era chamada de: ah, você está nervoso. Hoje temos critérios melhores e médicos mais treinados. Hoje em dia tem menos estigma sobre a doença mental. As pessoas falam mais e procuram mais ajuda. Antes sofria calado. O envelhecimento da população, a depressão e a demência, inclusive da idade, aumenta, né? Nós temos um número grande, muito grande, gigantesco de demências senis, como, por exemplo, o Alzheimer, que é o mais conhecido. Agora, os dados importantes é o custo. A depressão e a ansiedade custam R$1 trilhão por ano à economia global. Quanto ao sexo, as mulheres são mais afetadas do que os homens. Lembrem-se que o final disso é o suicídio, em que 800 mil mortes por ano, sendo a segunda causa de morte entre 15 e 29 anos. Tratamento, menos de 10% dos afetados em países de baixa renda recebem atendimento. A Organização Mundial da Saúde estima que para cada dólar investido em tratamento de depressão e ansiedade, há um retorno de 4 dólares para mais para a saúde.

0: entre 1990 e 1990 e 2013. Então, o custo médio da saúde mental permanece em apenas 2% do orçamento da saúde, né? Então, é necessário investir muito mais em transtornos de saúde mental, porque é um número que está aumentando não só no Brasil, como no mundo todo. Então, caros ouvintes, eu sei que esse assunto é um assunto assim, mais ou menos pesado, que mexe com a saúde de todo mundo, mas a consequência disso é muito mais trágica do que investir no tratamento, porque uma das coisas que nós vamos falar aqui é sobre a prevenção, como nós, como médicos, temos o dever de ajudar e de fazer, vamos dizer, um apanhado geral para que o povo ajude, os pais ajudem, pai chefe de família, mãe chefe de família, a gente reduzir esses tristes números que nos marcam profundamente como pessoa, certo? Isso considerando que em 2021 houveram 727 mil perdas de vida, segundo a Organização Mundial da Saúde. Espero que esse alerta, essa conversa nossa aqui, esse bate-papo informal, ajudem os pais a voltar para a saúde mental e procurar ajuda, e inclusive como o problema afeta os jovens de 15 a 19 anos, que são os mais afetados. Nós vamos abrir uma sessão especificamente para a gente falar sobre essa faixa etária. Muito obrigado, até a semana que próxima semana, se Deus assim o permitir. Uma boa tarde a todos.
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3: Polícia Civil prendeu ontem 4 pessoas durante a Operação Lousa, que investiga o roubo à Escola Estadual Anésia Pinheiro Machado, em Itapetininga.
4: Vale lembrar que o crime aconteceu no dia 27 de julho e, segundo o boletim de ocorrência, criminosos armados invadiram a escola, renderam 2 funcionários e mantiveram as vítimas sob ameaça, enquanto recolhiam diversos equipamentos eletrônicos pertencentes à unidade.
3: A polícia identificou parte dos suspeitos, os veículos utilizados no roubo e os locais onde parte dos equipamentos estaria escondido ou sendo comercializado.
4: 2 pessoas foram presas temporariamente por suspeita de participação direta no roubo. Outras 2 foram presas em flagrante em razão de materiais encontrados durante o cumprimento dos mandados.
3: Jornal do Meio-Dia, meio-dia 54.
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5: O Supremo Tribunal Federal decidiu ontem, por unanimidade, derrubar restrições ao benefício fiscal concedido na compra de veículos por pessoas com deficiência mental e com transtorno do espectro autista.
6: Com a decisão, pessoas com transtorno do espectro autista nível 1 e com deficiência mental não classificada como severa não poderão ser excluídas automaticamente do benefício apenas em razão do grau da condição.
5: O acesso à alíquota zero, no entanto, não será automático. Os interessados ainda deverão preencher os demais requisitos previstos na legislação para comprovar o direito ao benefício.
6: Uma ótima tarde a todos e até amanhã.
5: Boa tarde.
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incomparável Senhora da Conceição Aparecida, Mãe de Deus, Rainha dos Anjos, Advogada dos Pecadores, Refúgio e Consolação dos Aflitos e Atribulados. Ó Virgem Santíssima, cheia de poder e bondade, lançai sobre nós um olhar favorável para que sejamos socorridos em todas as necessidades em que nos acharmos. Lembrai-vos, Clementíssima Mãe Aparecida, que não consta, que de todos os que têm a vós recorrido, invocando o vosso Santíssimo Nome e implorando vossa singular proteção, fosse por vós alguma vez abandonado. Animado com esta confiança, a vós recorro. Tomo-vos de hoje para sempre por minha mãe, minha protetora, minha consolação e guia, minha esperança e minha luz na hora da morte. Assim, pois, Senhora, livrai-me de tudo o que posso ofender-vos e a vosso Santíssimo Filho, meu Redentor e meu Senhor Jesus Cristo. Virgem bendita, preservai a esse vosso indigno servo, a esta casa e seus habitantes da peste, fome, guerra, assaltos, ruas, tempestades e outros perigos e males que nos possam flagelar. Soberana Senhora, dignai-vos dirigir-vos em todos os negócios espirituais e temporais. Livrai-nos das tentações do demônio, para que, trilhando o caminho da virtude, pelos merecimentos de vossa puríssima virgindade e do preciosíssimo sangue de vosso Filho, vós possamos ver, amar e gozar na eterna glória. Assim sendo, por todos os séculos dos séculos. Amém.

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3: Boa tarde, Liba, tudo bom? Liba, só pra avisar, o Marquinhos Saborosa, ele entregou minha botina aqui, tudo ralado, estourado, Liba, só porque comprou uma nova. Exposição acabou e ele acabou com a minha botina também. É duro de lidar, Liba. Segue o líder.
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0: Está começando pela nossa super difusora mais um show de alegria. Mais um show de música bonita, música sertaneja. Tem pagode, forró, o melhor da música gaúcha. Um show de audiência total, porque não tem pra ninguém. Você ficou muito bem informado, muito bem informada. Tivemos aí mais uma baita edição do tradicional Jornal do Meio-Dia, o melhor jornal de rádio sempre com os melhores, Antônio Luiz, Juliana Fernandes, Antônio Rodrigo, informação ó, de montão. Daqui pra frente tomba o carrinho de mexerica, só dá show do Liba, show sertanejo, só dá nós.
3: Brasil!
0: Aquele super boa tarde pra você que mora pela nossa região, bairros e distritos vizinhos, cidades vizinhas na audiência, boa tarde. E boa tarde pra você aqui da nossa querida e grande Itapetininga. É terça-feira, estamos no começo da semana ainda, mês 8 do calendário da vida, agosto, 4 de agosto de 2026, tarde gostosa de terça-feira, 25 graus neste momento na Terra das Escolas, e aquele super boa tarde aí, ó, para você na lida, na luta, abençoada semana de trabalho, e para você que me ouve no seu carro também, trafegando aqui pela cidade, pela região, trabalhando com seu táxi, ônibus, Uber, van, caminhão, obrigado pela carona, pela sintonia certa. Para todos os motoristas, eu sempre mando
4: aquele abraço.
0: A você, amigão comerciante, na torcida aqui, meu, semana do pagode, torcer para que você fature bastante.
4: Em cada rostão que
0: o show sertanejo, mais uma vez, tem sim a produção e apresentação do seu amigo Libório.
5: Segue o líder.
0: Programação sempre sua, o ouvinte mais inteligente do rádio, que vai comigo até as 3 da tarde ouvir muita moda, moda boa, nova, véia, bem véia. Tem moda mais ou menos por aqui também, moda meia boca. Aqui tem de tudo para você, o seu zap, o seu áudio, combinando com você até 15 para as 2. Você pode entrar em contato com a gente até as 13 horas e 45 minutos. Recebo sua mensagem, áudios com até 15 segundinhos. A gente manda bala, manda pro ar, a gente coloca você no rádio, seu áudio tendo no máximo 15 segundinhos. No final do programa, Adalto Som traz Padre Zezinho e Padre Alex Nogueira para interceder por todos nós. E já de cara, deixa eu mandar uma boa tarde todo especial pro casal do meu coração, Caboclão Zé Vicente, Inha Camomila, sempre acompanhando, o pai daqui, a mãe de lá, é, bença pai.
6: Deus te abençoe, fião.
0: Mames Poderosa, ouvindo em Iguape, bença Mames.
7: Deus te abençoe, titiute da mãe, bom programa.
0: Obrigado, já tô abençoado, meu povo de Deus, já tô abençoado, prefeitão do povo, Jefferson Brum.
8: Boa tarde, Liba, boa tarde, ouvintes do show do Liba.
0: E...
8: segue o líder.
0: Segue o líder, garotinho, cadê o Tuba, o nosso pré candidato a deputado federal, Tubarão Marcelo Nanini. Aves Exóticas é com Nanini Aves. Tarde, cowboy.
9: Boa tarde, Liba. Tamo na sintonia aí, ó, 94.5. Um abraço pra você e pra todos os ouvintes aí. Um grande abraço do Marcelo Nanini. Segue o líder.
0: Aí sim, garotinho. Falou, Bito. Falou, Bito. Ótima tarde de cara já. Para a grande, gigante, maravilhosa e abençoada família Birocali, seu Adelino, Dona Maria, Maninho Jefferson e a esposa Ana Jéssica. Para o Pietro e a Bia também. Para o tio Vicente Birocali e a tia Vilma Birocali, um super boa tarde especial. De cara, aquele abraço com muito carinho para Maninho Robson e a esposa Márcia, ali na churrascaria Terraço Itália. Mamãe Dona Tereza também na sintonia. Ótima tarde de terça, ótima tarde de cara já também para o casal carnavalesco da Nova Itapetininga, lado esquerdo, pelos lados de Iguape, Serginho da Borracharia mais Dona Gélcia e o Neto Lucas na bagagem também. De cara, aquele boa tarde para Vandão da Padaria Romana, o cara da fumaça preta. Não é fraco não, hein, Vandão? A todos aí da Romana, Dona Cida também me ouvindo, obrigado pelo carinho, obrigado pela companhia. De cara, aquele boa tarde para o noivo do ano, o noivo irmão do Santíssimo, o sósia do Alisson, goleiro da seleção brasileira. El Bigodon, Matheus Ruivo, para os mais íntimos, Matheus Henrique Ruivo, e para os mais íntimos ainda, Matheus, parceiro inseparável de Farelo de São Miguel Arcanjo. Onde está o mal, está a praga. E aí, Mateuzinho, tarde, meu querido. Já decidiu aí? O Farelo vai ser o padrinho de aliança? Diga pra mim, tô esperando, tô aguardando a confirmação, garotinho. De cara, boa tarde também para Bueno e Barba, os truqueiros da Nova Itapetininga, os truqueiros que estão atravessando aquela fase, ou perdem com três manias ou perdem com o casal preto. A fase tá boa para os dois, hein? Meu Deus do céu! De cara, aquele boa tarde para o nosso empreendedor Lulu Frudinho e a LR Security bombando. 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De cara, aquele boa tarde para a Rosana Jubran e Guilherme da Viola no Jubran Vara, para a família Moretti, o Zé, o Ari e o João, falando no João, boa tarde para a dona Cristina Moretti, a esposa do João, Josias e toda a equipe da Fênix, Fretamento e Transportes, Rogerinho Despachante, alô maninho, abraço para Rogério e João, melhor despachante de todos os Brasil, Serginho Santiago na sintonia, é Sérgio Cereais, o cara que compra milho, soja e feijão, aquele abraço, Celso Marques na sintonia também, Celso mais a Ana, abraço pra você, Celcinho, nosso Cajuru, o nosso polêmico do pedaço, grande Celcinho, abraço pra você, garotinho. De cara, aquele boa tarde para maninho William, o menino do violino, agora tá escorado, hein? Agora tem o seu Ercílio, lá em São Miguel, que também toca violino, hein? Que dupla, hein, seu Ercílio? Alô, William, Adriano, tio Mudo, Paraíba, Mr. M. Tá com dorzinha no joelho? Tá usando botinha? Fique esperto comigo, filho. Fique esperto comigo, garotinho. Essa tem endereço certo. Essa é pro caboclão Zé Vicente que gosta. Gosta da moda, gosta com Zilizalo, gosta com Chico Rei e Paraná também. Feitiço Espanhol.

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4: E nós já estamos por aqui na mais ouvida de todas, na melhor. 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
4: 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Confirma a hora, 13h23 1h23, mais 30 segundinhos.
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4: Tião Carreiro, tem Tião Carreiro no pente aqui, hein? Tá no pente o modão com o Pardinho. Para atendermos a Dilma de Fátima, oferecendo para o Libório, para Márcia Meira, para Conceição Rosa, para Dona Margarida e também para o Caboclão Zé Vicente e para o Guilherme da Viola. Ela diz aqui que o Caboclo Zé Vicente tem uma voz maravilhosa e ele é muito simpático. Olha só, hein? É como diz o Zé Vicente, mereço. Eu mereço. O Luciano também oferece as músicas aqui, ó, para o Luizinho Carpinteiro e para o irmão dele, o Cláudio, e para toda a família dele, certo? Tá dado o recado aqui, Dilma, Luciano, um abraço para vocês aí. Obrigado pela audiência. Quem também tá acompanhando a gente é o Sidney Alves, na Nova Itapetininga, seguindo o líder, grande abraço. O Cláudio, ali no bairro da Conceição, tá ligado comigo? Fala aí, Cláudio.
5: É ele, bora. Tô com a Madonna aí, ele, bora. Tô com a Madonna aí, no final, põe o nome nosso oração aí. Segue o líder.
4: Falou, Cláudio, aquele abraço, querido, delegado do bairro da Conceição. Sandro Araújo, nosso querido sumô, ligado ali no Bela Vista. Ótima tarde, Liba. Forte abraço e segue o líder. Valeu, querido. Quem também tá ligado comigo é o Mineirinho. Mineirinho, motorista dos bão, sanfoneiro dos bão, cachaceiro, melhor ainda. Ó o QTH dele aqui, hein? Ó o QTH dele aqui, onde ele tá, hein? Bardozito. Na igreja que não ia tá, né, mineiro? Tá querendo um mococa e moraci pra matar a saudade. Rapaz, mineirinho, se acertou, hein? Se acertou no pedido, porque o careca do Sarutaiá também pediu mococa e moraci, pediu modão aqui. Já pra você também. Aí pro Zito, nosso garotinho, o garotinho fantástico. A todo o pessoal no bar do Zito, aí, obrigado pelo carinho, obrigado pela sintonia. Falou, mineiro, gente boa. Careca, ele também tá querendo mococa e moraci por lá, careca.
6: Boa tarde, meu amigo Liba, mano, do modão pra nós. Essa é das antigas, mococa e moraci. O céu chorou por mim. Essa vai pro Valdir Gaúcho lá, por limpiado boca de sacola, e vai pro Leandro do Gol lá. E dessa também vai pro Tatamoto e pra todos que estão ligadinhos no Show do Liba. Segue o líder.
4: Valeu, querido. Já mococa e moraci. Que modão, hein? Pra Renata Norquidário Machado e todo o pessoal ali no Sabiaúna. A Solange na Vila Palmeira. Boa tarde, Liba. Tudo bem? Tô ligadinho no seu programa sempre, seguindo o líder. Valeu, Solange, aí na Vila Palmeira. A Sueli na Nastre. Boa tarde, grande líder. Deus abençoe sua terça-feira. Beijos. Valeu, Sueli. Ó o Celso Ricardo aqui. Tá trabalhando ali na Madeireira Nobre. Pessoal, curte lá o Show do Liba. Fala, meu amigo.
7: Boa tarde, Liba. Uma terça-feira abençoada pra nós aqui, Liba. Pra nós aí, vamos que vamos, não pode parar. Tá com modão pra nós aqui na Madeireira Nobre aí. Fica com Deus e segue o líder.
4: Amém, querido, amém. O Henrique Bereba tá por aqui também.
8: Boa tarde, Libório. Achei uma internet por perto.
4: Opa!
8: Toca uma música pra nós aí, rapaz. Pode ser do Jean Giovanni. Qualquer uma deles aí, tamo junto, um forte abraço.
4: Falou, garoto! Valdemar do Ovo! Alô, meu amigo Valdemar, por onde que você tá vendendo ovo hoje, cowboy? Fale comigo!
9: Boa tarde, Liba! Tudo jóia? Hoje eu tô na Bela Vista com os ovos grandão. Liba, mandar uma música aí pra da marmita Cambuí aqui. O neto lá do Pio, meu amigo. Pra toda que estiver ouvindo o programa aí. Falou, Liba, segue o líder.
4: Tá aí o Valdemar do Ovo. O ovo do cara é caprichado, hein? Segundo a propaganda aqui, ó.
10: Venha conferir, dona de casa, que aqui o ovo é grandão.
4: Aê, grande, grande, Valdemar. Aquele abraço, meu irmão. E o Zé Maria? O Zé Maria Calisto tá ligado comigo também ali no Faxinal dos Almeidas. Liba, tudo bem? Tamo por aqui, ó. É, dedico aí as músicas para todos os ouvintes, para o meu ajudante Dário. Apareceu hoje no serviço, Liba, e ainda quer Fundo da Grota. Fala pro Dário que eu vou apresentar para ele o Mário. Daí vai dar certo a dupla, beleza? Ele vai ouvir Fundo da Grota na cadeia. Vou encaminhar ele lá com o Robinho. O Robinho vai fazer um serviço de proteção ao consumidor nele. Ele vai ver o que é bom pra tosse. Que mala esse Dário, nem conheço ele, mas já acho ele um mala. Falou Zé Maria Calisto, abraço a todos aí no Faxinal dos Almeidas. Pereirão no Posto de Sementes, tá ligado? Fala comigo, Pereira.
11: Boa tarde, Lívia, aqui é o Pereira. Tô passando pra desejar pra você uma terça-feira muito abençoada, muita paz no nosso coração aí. Manda pra começar uma live aqui no Posto, lá pros Claudios, meus amigos, sem esquecer de ninguém. Desejão, um forte abraço, fique com Deus e segue o líder.
4: Valeu, garoto. Tadeu Melo, Tadeuzinho, tá proseando com a Dilma de Fátima e o Luciano, mandou a foto aqui, o Tadeu é chegado, né, Tadeu? É, vai brincando, Dilma, com o cara, Deus perdoa, Tadeu Melo não. Tadeu prega na parede, fica esperta, fia. Ai, pai do céu, esse Tadeu não é gente, hein? Dalva Ribeiro no alto de Vila Piedade. Liba, ótima tarde pra você aí, tá bom? Manda um abraço pro Zé Vicente. Eu ouço todos os dias o programa dele, mas não consigo falar com ele. Tô seguindo o grande líder. Valeu, Dalva! Tudo de bom pra você, querida. Ó, o Zé Vicente tá lá ligado, tá ouvindo a gente, tá? E tenho certeza que tá te agradecendo. Vou passar o seu nome pra ele mandar um salve todos os dias, tá bom? Cristina Ferreira tá de folga hoje. Alô, Cristina Ferreira, Liba. Hoje estou de folga, ouvindo o líder, como sempre. Abençoada tarde. É, fica com Deus. Amém, querida. A você e toda a família aí também. Obrigado pelo carinho, viu, Cristina? Bairro da Conceição. A Maria de Fátima e Osvaldo na Belo Horizonte, seguindo o líder também. Aquele abraço. Marquinho Saborosa por aqui, vamos lá rapidinho então.
12: Boa tarde, melhor. Marquinho Saborosa, me manda uma dó pra nós aqui na Casa de Carnes JB. Puta, comi um pastel de estrogonofe lá no Gimenez, rapaz, bagual.
4: Bom, né?
12: Tá vendo? Pegou a carne aqui no JB Carnes, né? Beleza, levou. Manda uma dó boa pra nós. Segue o líder. Boa semana.
4: Ah, é só o cara, meu. Meu amigo Haroldo, tamo aí, Liba, na bota do líder de audiência. Alô, Haroldo, na Automais, Funilaria e Pintura. Abraço pra você, querido. Sempre com a gente nas nossas campanhas. Já tá na campanha de agosto, já comigo também, maravilha. A Tânia Sene tá no Jardim Fogaça, ligada também. Aquele abraço, alô Tânia. E o Claudião da Vila Ruda é o último áudio desse bloco. Fala, Claudião.
13: Boa tarde, Libo. Tudo bem, Liba? Manda uma moda boa aqui na obra do Claudião pra nós aí. Se pintar um Teodoro Sampaio, manda pra nós aí. Manda aqui pro Gerson, pra Dilma de Fátima, pro Luciano, Pereirão do Semente e pra todo que tá ouvindo. E segue o líder.
4: Tião Carreiro e Pardinha, moda é boa, hein? Nosso romance. Agora, na sequência, vem uma melhor ainda. Mococa e Moraci, o céu chorou.

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1: É, já estamos de volta, 8 minutinhos para as 2 na mais ouvida. 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

0: 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A gente vai com mais participações, agradecendo a todos que chegaram aí até 15 para as duas. Quem chegou até 15 para as duas, a gente vai agradecer aqui ainda no decorrer do programa, tá bom? Se não for Santo André, pode erguer o quadro, mulher, faça como Liba. Até o filtro de papel tem que ser Santo André. Anderson Touché, Anderson Roberto, chegou exatamente às 13 horas e 45 minutos. Fala comigo, maninho.
1: Fala, cavalinho das armas, Cirilampo do Nordeste. Touchezinho, hoje só de folga, manda aquela lá pra nós. Certo, feliz pra todo mundo da Vila Máxima, pro Tuxiro, cabeça de coelho, pro Urso. O chão casou agora, rapaz do céu. Tá bom? E pra todos os seus ouvintes aí. Segue o líder, fui!
0: Valeu, cavalão das armas, esse foi o Tuxê. Ó o Mané Carrascal por aqui, fala, Mané!
2: Tarde, Liba, bom, ô Liba, sorte o modão aí, porta do mundo, pra nós aí, pra toda a galera do Carrascal, pro Farelo, pra turma, toda a turma lá de São Miguel. O Mateuzinho Ruivo, ô vivente, e pra toda a galera do meio aí, pra todos os ouvintes. Tchau, obrigado!
0: Grande abraço, querido. Programação lotada, rapaz, lotada. O que o pessoal pede de moda aqui, não temos como atender todos aí, infelizmente. O Eduardo, da Sabesp, Boca de Estilingue, fala pro povo aí.
3: Hoje não dá, não. Programação já tá até o talo.
0: Já tá até o talo. Falou aí, falou. Quando o Eduardo fala, pode botar fé. Ó o Rubens Encanador por aqui. Alô, Rubens, Liba. Manda música pra nós aqui, ó, pra turma da DKC. Tá querendo aqui o Nando Moreno, tá todo mundo curtindo o Nando Moreno, hein? Barbaridade. Manda aqui pro João Pedreiro. Segue o líder, garotinho. Valeu, Rubens Encanador. Quem também tá ligado é o Marlon. Marlon Brando, Liba, toca uma moda boa aí pra fazer a bandida suspirar, beleza? Tô seguindo o líder. Valeu, valeu, Marlon. Tudo de bom pra você. A Josi de Alambari, boa tarde, querido. Tô aqui na escuta seguindo o líder. Alô, Josi. Obrigado, querida. Obrigado pela companhia. A Daniele Choquete Lima. Passando para desejar a todos vocês aí uma ótima terça-feira. Tô aqui ligadinha com vocês, seguindo. Grande abraço, seguindo o líder. Deixa eu ver aqui. O que aconteceu com o Marco Delgado que sumiu, Liba? Será que agora ele só tá gravando vídeo pro TikTok? Deve ser, viu? Deve ser, viu, Daniele? Cara, desvirtuou. Largou de rádio e foi pro TikTok. Ele que fica esperto com o toque. Ele vai ver o que é bom pra tosse. Deixa eu mandar um abraço pra Maria da Conceição Faria, mandou o áudio pra cá. Fala, Maria.
4: Boa tarde, Libório, tudo bem?
0: Tudo.
4: Toca pra mim, Irmão da Lua, Amigo das Estrelas. eu mando para minha concunhada Lucimara Almeida, que hoje está aniversariando, com os parabéns do esposo Reginaldo, do filho Luiz Fernando e Gustavo, e de todos os familiares, e segue o líder.
0: Valeu, alô Mirtinho, Mirtinho, que era do Sarutaiá, agora está em Coimbra, Coimbra, em Portuga. Ai, Portugal, Portugal, Portugal, não vamos fazer rima. Liba, ó, tocar ligado, já tá falando igual português, hein? Tocar ligado. Ofereço pra todos da Sabesp, ao Arrepiado, pro Caculé, também pro Pandeleiro Luiz Careca. Abraço a todos na audiência aí até as 18 horas, KK, curtindo a folga. Rio Mondego, Coimbra, Portugal, ó, é lugar bonito lá. E o calor lá tá que tá estalando, hein? Tá que tá... Tá de partir o chicote aí. Valeu, Mirtinho. Obrigado pela companhia. Ó o Álvaro aqui, do Pinheiro Alto.
5: Boa tarde, meu amigo Libório. Aqui é o Álvaro do Bairro Pinheiro Alto. Peço um modão para todos os seus ouvintes. E principalmente para nosso amigo Aguinaldo. Puro suco, que ele tá puro. Louco. E segue o líder.
0: Faz tempo que tá. Tá puro xarope. Puro, puro, puro atormentado. Edilson Carneiro, Chiruzinho.
6: Boa tarde, Liba, belezinha, Liba. Um abração pra você e todos os seus ouvintes. Manda um abraço pessoal pro pessoal do TG 87. Manda pra nós hoje a música, o Mineiro Italiano. Um abração e segue o Liba.
0: David Lontra, Pedreiro Nutella, fale comigo.
7: Ei, Liba, boa tarde. Aqui é o Lontra na área, Liba. Manda um abraço pra Dona Idelma, minha mãe, para o Cauanzão, meu filho, para o tio Gago, para minha esposa Marisa, para todos que estão escutando. Segue o líder, o melhor de Itapetininga.
0: Ai, Zé do céu, Zé. O cara tá parecendo mormaço, mormaço, boi da funilaria. Fale, boizinho.
8: Boa tarde, meu amigo Liba. Tô com o modão bem caprichado pra dormir da funilaria do boi aqui. E segue o líder.
0: Falou, garoto. Jorjão, Jorjão, cantina do fórum. Tarde, meu amigo Libório. Seguindo o líder, bibi. Ai, ai, ai. Tá engraçadinho também, Jorjão. Tá engraçadinho, rapaz. Fique esperto, hein? Fique esperto, cara. Grande Jorjão, cantina do Fórum Ligado. Obrigado pela companhia, Ney. Ney do Uber.
9: Boa tarde, Libório.
0: Tarde.
9: Manda uma música aí pra nós, hein? Toca fundo da grota. Manda um abraço pro Marcão Chupão lá do Barracão da Recicla. Recicla Madeiras, Marcão, Chupão, Marmelo, Boca de Lata. E segue o líder.
0: Falou, galera. O senhor tá engraçadinho. Vem com esse negócio de bibi também aí. Depois eu vou explicar a história do bibi. Garanto pra você que você não vai fazer mais bibi, viu? Conceição Rosa e Margarida Lopes me ouvindo no Parque da Lagoa, oferecendo as músicas para a Dilma de Fátima e o Luciano e a todos os ouvintes. Valeu, Conceição. Joel Los Toros ligado. Alô, Los Toros. Liba, estamos por aqui também, santo. Valeu, Los Toros. Povo maravilhoso aí do Curuçá, obrigado pela sintonia. Levino vem de Capão Bonito, fale, Levino.
10: Boa tarde, Libório, é o Levino de Capão Bonito. Não deu pra participar ontem, eu tava meio jururu, mas tô de volta. E já pra começar aí, toca pra nós hoje aí, Dona Jandira, Zico e Zeca. Segue o líder e vai, Corinthians.
0: Você vai ouvir, Dona Jandira, mas sente aí, sente pra esperar, pra ficar bem sentadinho aí, pra não cansar, beleza? Quem também passou por aqui foi Osmar Santista, Liba. Manda moda aqui pra gente, Osmar e Isildinha. Olha, meu, você tem que colocar Osmar e Isildinha. Você coloca Osmar, põe um X no meio. Parece que um tá jogando contra o outro aí, hein? Vila Nastri 1, não é 4L, Liba. Beleza. Osmar e Isildinha na Nastri 1, seguindo o líder. Valeu, meu amigo. Esse é das antigueiras, hein? Ei, Osmar, gente boa demais. Quem também tá ligado é o Darcy do Cerrado. Alô, Darcy Liba. Oferece as músicas para todos os ouvintes, para você também, Liba. Manda um alô aqui, ó. Darcy do Cerrado na Laranja. Valeu. Diva, a diva de São Miguel Arcanjo. Fale,
11: ai,
0: diva.
11: Pode. Aqui é a diva de São Miguel Arcanjo.
0: Ativa?
11: Toca uma música do César Menotti Fabiano. Pode ser qualquer uma dele. Interessa para tudo que tá ouvindo a rádio, para você da rádio. E coloca meu nome na oração, fazendo favor, e tenha uma boa tarde.
0: Boa tarde, querida. Tata Mota, tudo bem por aí, Tatazinho? É, tem duas modas no pente aqui, Tata. Fale antes do Carlão do Espetinho, fale você primeiro.
12: Fala, Liba, Tata Mota seguindo o líder, sexta-feira, Rancho Fundo, às 11 da noite. Sábado, Rancho Fundo, às 11 da noite. Domingo tem lanchonete da Val, à 1 da tarde. Tem Rancho Fundo, às 6 da tarde. Manda um abraço aí pra minha mãe, Carmen Mota, Janete Mota, doutora Valdir, Xavier, Nesse Mundo, Bossa, Adriano, Bomba, Pedalinho, Marcinho, Picaretinho, Antena, Tata, Gaguinho, Lona Mota, Jéssica Mota, Fernando, Antônio, Marco, Bonino, Vareto, Buio, Pena, Caramba, Sarutaiá e todos os audiências aí. Manda um modão pra nós e segue o líder!
0: Falou, Tata Mota! Ó, tem Jean Giovanni, que o Henrique Bereba, pediu, vem na sequência a música Mil Corações. É uma música lindaça, lindaça. Mas o meu amigo Carlão do Espetinho, ali em frente ao SESI, tá ligado, tá querendo mais uma com o Mococa aqui, só que essa é Mococa e Paraíso, né, Carlão?
13: Tarde, companheiro, como é que tá você aí, Libor? Como é que tá você, sossegado?
0: Chique!
13: Como é que tá aí? Como é que foi na semana? Filé do boi? Muito truco, não?
0: Opa!
13: Viu? Toca o modão pra nós do Mococa e Paraíso, o restinho de você. Abraço, fico com Deus. Segue o líder. Tudo de bom pra você, querido.
0: Aí, Carlão pediu, a gente traz um restinho de você, Mococa e Paraíso. Mil Corações na sequência, 2:07 ainda.

0: Alô, meu amigo Libório, quem fala com você aqui é o Gian.
1: E aqui é o Giovanni. Depois de tanto tempo, vou renovar essa vinheta, né, Gian? Segue o líder!
2: Ai, Zé do céu. Já faz

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9: 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Alô, Maninho Robson, aquele abraço! 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
9: Ô, Tedel, 2:19 agora!

0: 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Fala com o Reinaldo. Fala que ouviu aqui no Show do Oliba. 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Tá que tá bombando, hein? 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Barduzito tá fera, garotinho, meu rei. Ele só compra no Fittenberg os ingredientes pra melhor feijoada todo sábado, não é não, Zito?
1: O Zito só compra as coisas de primeira qualidade, meu rei. Compra as coisas tudo do meu amigo Rogério Fittenberg, que foi segundo lugar na Ana Maria Braga. E quem fala é o Fantástico. Aquele abraço e segue o líder, garotinho.
0: 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E a gente vai aqui com mais participações. 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Tem muita gente por aqui, tem muita gente ouvindo a gente, legal. Deixa eu mandar uma boa tarde para Anitta Fischer. Alô, Anitta Fischer, pessoal aí do Jardim Fogaça. Ela tá mandando um recadinho aqui no programa. Olha, dia 8 agora, das 9 da manhã até as 3 da tarde, teremos ali na comunidade São Joaquim um bazar beneficente com roupas, calçados e diversos itens com ótimos preços. Olha, dia 8 agora. A renda sempre em prol a manutenção aí da comunidade de São Joaquim, ali na rua Samuel Venturelli, 77, no Jardim Fogaça. Dia 8 agora, das 9 da manhã até as 3 da tarde, certo? Convidamos a todos aí para participarem sabadão, colaborarem com o Bazar de São Joaquim no Jardim Fogaça nesse próximo sábado. Olha o tubarão, apareceu o tubarão aqui, Marcelo Nanini. Olha onde ele tá, meu. Olha onde ele tá, ali na DG Decorações. Ó, o cara tem bom gosto, meu. O cara tem bom gosto, tubarão Liba. O William, proprietário da DG Decorações, tá na sintonia do programa. Manda um recado aí, Tuba!
2: Grande Libório, estou aqui do DG Decorações, estamos sintonizados na 94.5. Estou com meu amigo aqui, proprietário, grande amigo. Estou com o Bica também da cidade de Taquarituba. Estamos aqui prestigiando a DG Decorações. Estamos ouvindo você. Um grande abraço do seu amigo Marcelo Nanini. Segue o líder.
0: Ô, garoto, nosso pré aí é deputado federal Marcelo Nanini. Tá aí, ó. Tá, o cara não para, meu. O cara não para. Vai ter gás assim, eu não sei na onde. Meu Deus do céu. Que pique é esse? E tia Marcelão, Marcelo Nanini, abraço a todos aí na DG Decorações, ao William, proprietário, obrigado pela audiência aí, hein? Seguindo o líder também, o Claudinei Alves na Nova Itapetininga também, seguindo o líder, aquele abraço. Alô, Claudinei Alves, obrigado pela sintonia. Quem é esse aqui, ó? Esse áudio aqui chegou tarde, deixa eu colocar, vamos conferir aqui.
3: Boa tarde, Libório, Zé Cardo aqui da Fazenda Santo Antônio, bairro do Pinhal. Opa. Manda um modão pra nós aqui, manda para os meus compadres lá no Faxinal dos Almeida, o Rock e a Lazinha, que não perde seu programa. Segue o líder.
0: Ô, garoto, obrigado pelo carinho, obrigado pela audiência. Alô, Carsudo, Carsudo tá aqui, ó, mandando um recadinho direto lá da Agropet.
4: Aí, vai, ó, chefe. Eu tô aqui no circular, Carsudo, réio. Eu tô aqui com a Dilma. Luciano.
0: Oi, tá querendo aí, Leandro e Leonardo. Oi, pediu modão. Rafael Aguiar tá por aqui também. Alô, Rafael Aguiar. Tarde, Liba. Alô, tá todo mundo aí. Não acredito, Celso Marques tá aí de novo, rapaz. Eita, nós, será que o Celso tá querendo fazer bico mesmo aí, ô Rafael? Liba, manda abraço para todo o pessoal da Cardoso Veículos, estamos ligados. Olha o nosso vendedor mais novo da loja aí, o Celso Marques. É, valeu, Rafael, 8 anos no mercado, Cardoso Veículos. Chique no Billy, abraço para vocês aí. Pessoal conversando bastante, hein, cada um com o celular aí, ó. Haja assunto, hein? Haja assunto. Olha o Jojo do Porto de Areia Romanha, Liba, Jojo por cá. Areia Romanha, aqui na escuta do líder. Obrigado, querido. Samuel Pinheiro também mandou o um recado pra cá. Fala,
5: boa tarde,
0: Samuel.
5: Meu amigo Libório, boa tarde a todos da Rádio Libório. Toca um fundão da grota pra mim, hein? Feliz. Fala pro Marquinho, bocão de cadela. Beleza? Segue o líder e vai, Corinthians.
0: Falou, garoto. Grande chega atrasado, ainda vem pedir fundo da grota. Vai dormir, rapaz. Vai. O Ângelo de Angatuba mandou o áudio. Ângelo, meu querido, tem que ter 15 segundinhos o áudio, filho. Vamos colocar um pedacinho aqui, ó, pra você não ficar sem bucha, certo?
6: Boa tarde, Libório. Um ótimo programa pra você aí.
0: Obrigado.
6: E uma moda pra nós aí, Libório. É...
0: Já deu os 15 aí, ó.
6: Goiânia Paranaense, o poder do Criador. Ofereço para meu filho Nicolas, minha esposa Valderene e para todos vocês aí da rádio, para todos aqui do bairro Faxinal e bairro vizinho.
0: Abraço, querido. Alô, Irinaldo José da Silva, no Morro do Alto. Obrigado pela sintonia, Liba. Manda um modão aí para minha esposa Leila, seguindo Liba. Valeu. O Marco Cleto em Tatuí também falou comigo.
7: Boa tarde, Liba. Belezinha? Liba, passa o endereço da tenda do Pai Libório, porque eu inventei de falar para um cabra aqui que do Pai Libório, agora o rapaz tá doido para ir para Itapetininga, rapaz. Preciso acompanhar ele. Passa o endereço aí, Liba. E segue o líder.
0: É pertinho do fundo da grota. Vou mandar o endereço para você aí, Marco Cleto. Turcão lá do Rechão. Fala, Turcão. Turcão, fale, menino.
8: Boa tarde, meu amigo Libório.
0: Tarde.
8: Aqui é o Turco do Rechã.
0: Ô, garoto.
8: Queria pedir que eu ofereceu o programa hoje pro pessoal aqui do Rechã, principalmente pro Titão Press no Rancho, pro amigo Rogério aqui que tá trabalhando comigo na obra aqui. Um abração pra todos e uma boa tarde pra você e bom programa. Falou.
0: Falou, Turcão. Pedro Mendes, motorista de aplicativo, Liba. Boa tarde, Deus abençoe. Seguindo o líder, Jair Bola no Rechã, Liba. Quero o fundo da grota para o Batista, o Jeca, o Turco e o Zé Prestes. Procura pro Peru, Liba. Você tem que benzer o Jeca, tá numa pingaiada. Caiu, ó, e caiu de cara no chão. Rapaz, ralou bem o coitado aí, hein, de ação. Vamos trazer ele pra tenda aqui, tá bom, Jair? Dá um esfregão nele, ele vai ficar chique no Billy. A Cleide na Belo Horizonte, Liba, seguindo o líder. Valeu, Cleide. Danilo Salles do Gramadão também falou por aqui.
9: Boa tarde, Liba. Aqui é o Danilo do Gramadinho. Manda uma modona bagualada pra nós aqui, se for possível.
0: Opa!
9: Segue o líder.
0: Valeu, querida Maria Diva no Tupi também falou comigo aqui, ó.
10: E Priscila, Nora, do Círio, Neto, todas minhas irmãs. Fazendo assim, ó. Siga o
0: Libar. Aê, Maria Diva, valeu, querido. Alisson de Osasco, tá lá na Grande São Paulo ali, na região metropolitana. Ele tá em São Paulo, mas a mensagem chega como se fosse de Osasco aqui, ó. Liba, Deus abençoe mais uma vez seu dia. Quero mandar um abraço para minha irmã Gabi Bianchi, pro meu cunhado Maicon. Fala para eles marcarem o casamento logo, Liba, e chamar você para alegrar o ambiente com uma trucada. Abraço e segue o líder. Rapaz, se nós for jogar truco lá, não acaba com a festa de casamento lá. Melhor não, viu? Abraço, Alisson, querido. Tudo de bom para você e sua família. O Matheus de Angatuba, Liba, manda um abraço para todos os amigos do Grupo Alvorada, especialmente para o meu amigo Daniel. Tá dado um recado aqui, menino. Cadê o Gaguinho? O Gaguinho também falou comigo aqui hoje. Gaguinho, cadê você, filho? Fale, sorte a voz, Gaguinho. Momento batata no programa.
11: Bom dia, Libório, meu amigo. Tudo bem? Manda um forte abraço para todos os ouvintes, pro Diegão, pro Lontra. E segue o grande líder.
0: Rapaz do céu, você tá pior que o nosso vereador, Tata Gaguinho. Você tá mais gago, rapaz. Olha, passa na minha tenda, eu vou fazer um benzimento, não sei lá. Vou dar um esfregão, alguma coisa, ó, vai melhorar essa gagueira aí, certo? Quem também mandou um recado aqui, os últimos batatas de hoje, meu amigo mentor, fala comigo, Laerte da Milhar Camp.
12: Boa tarde, Libório, mentor falando. Liba, toca pra nós aí um Zezé de Camargo e Luciano, saudade bandida.
0: Olha como é que
12: mandar
0: tá,
12: um cara. Beijão pra minha namorada Ana Paula, um abraço pro Elinho do Império Multimarcas, um pro João e o Miltinho lá da Bodega da Chapadinha. e um pra você, meu lindo. E segue o grande líder.
0: Valeu, querido. Fala puro suco, puro cabeça torta.
13: Atenção, Credebeck. Ratona Matata. Um alô, cacete, pimenta, seguindo, bocharia, serra, lirinha, nanim, pessoal, dono, nanim, frio, alto, macho, bisteco, mineiro, lavador, poeta, polo, mecânico, pouco, sino, eletrônico, pulo, junto, pulo, pafoço. Oliba, toca uma pra nós hoje aí, pra relembrar. Na casa da vovó. E segue o líder, garoto.
0: É, como é que um cara desse fala desse jeito e diz que não mistura metanol com gardenal, né? Vai falar que é normal um cara desse. Pafuncio, você é o último de hoje, Pafuncio. Vamos lá.
14: Ardili, bora, bibi. Ei, rapaz, domingo eu passei lá, tá, lá perto do hospital regionário, lá pra um sorte de moer, pai. Um sorte de rachar meu mano, rapaz. É. Ah, e ele, assim, tava brilhando a careca do puro suco lá no restaurante. Nem tava trabalhando lá, rapaz. Rapaz, na hora que eu olhei em cima, de repente, eu achei que era a placa luminosa como tinha apanhado na frente da churrascaria, rapaz. Não era, rapaz. A careca do puro suco brilhando no sol lá, rapaz. Mas fiquei com dó dele, rapaz. Já pensei, assim, de conversar com você, Libardo. E também lá com o Bisteca, lá fazer uma vaquinha, lá comprar uma peruca pra ele pra não queimar a careca dele.
0: Verdade. Ah,
14: ou senão um chapéuzão de boiadeiro, meu, não, Libor? Segue o líder, bibi.
0: Ai, pai amado, termina por hoje as participações, meu pai do céu, mais de 80 por aqui, mais de 80, deu pra contar até uma Artura aí. Porque eu estou recebendo ele, olha o garoto surpresa, ele acabou de falar aqui no Zap, tava lá na DG... É, tava na... Deixa eu achar aqui, foi um dos últimos aqui, o Tubarão, tava lá na DG Decorações com o William, falou que o pessoal lá tá na escuta. É, o Tuba tem bom gosto, hein? Ó, lógico, o cara tá lá, meu Deus do céu, só alegria. Marcelo Nanini, meu querido, meu irmão, boa tarde.
15: Boa tarde, Liba. Prazer estar aqui novamente na Super Difusora 94.5, ao seu lado, participando desse lindo programa, um programa que toda a região e o programa mais ouvido em toda a tarde de Itapetininga. Parabéns, Liba.
0: Poxa vida, que prazer receber você aqui, meio que em cima da hora, porque o negócio aí tá afunilando, né?
15: Sim, com certeza, tá nos prazos aí, eu acredito que tá nos últimos dias que a gente, como pré-candidato, poder participar das rádios. Então eu vim em cima da hora aí, Liba.
0: E agora vem a... Agora acho que é do Tribunal Eleitoral que vem a homologação final, número e tudo aquilo?
15: Sim, já foi feito as convenções partidárias, todos os pré-candidatos já têm seus números. E a partir do dia 15 de agosto já vai poder divulgar os números, começar a campanha eleitoral a partir do dia 15.
0: Eu sempre tenho falado aqui, Marcelo, que você está correndo... É, a gente acompanha, eu sigo lá no... É, na sua rede social, Instagram principalmente, que você está correndo para todo lado. Como você está sentindo aí essa visita que você faz na região toda?
15: Olha, Liba, eu estou muito feliz. Das 45 cidades que a gente está andando, trabalhando com amigos vereadores, suplentes, liderança de cada cidade. E Itapetininga, especial, que eu sou aqui da cidade de Itapetininga, fui vereador por quase 20 anos. Então, já tem uma história no legislativo da cidade de Itapetininga. Então, Liba, eu estou sendo muito bem recebido. Vou para Cesário Lange, Itaoca, Avaré, Paranapanema, São Miguel, Angatuba, todas essas 45 cidades que eu ando, eu estou me sentindo um calor assim de apoio, de carinho. Porque, na verdade, o Nanini, tudo indica que é o único pré-candidato a deputado federal de Itapetininga para baixo na região sudoeste do estado. Parece que tem uma candidata em Itapetininga, mas ainda eu não vi a homologação partidária. A minha já saiu, eu posso confirmar que eu sou pré-candidato, sou candidato, posso até falar, porque já tem meu número, já tem meu CNPJ, mas as divulgações oficiais só a partir do dia 15. Então esse calor, Liba, que eu ando, que eu estou sentindo das pessoas, é grande. Porque as pessoas hoje estão pensando na hora de votar. Eles estão pensando em votar em quem é da região, de quem é da terra. Não adianta votar naquela pessoa que está na TV falando bonito ou fazendo palhaçada, ou aquele candidato que vem cada 4 anos.
0: Sim.
15: Então as pessoas estão vendo quem, da onde você é. Você é da minha região? Você é de Itapetininga? Então faz parte da minha região. Quem mais é candidato? Ah, você é o único? Ah, não, tem mais uma moça, tem mais um. Então eu quero avaliar esses candidatos, ver para quem merece meu voto. Então as pessoas hoje estão mais conscientes na hora de votar. Então eu sempre peço, antes de votar, segue no Instagram, veja quem é o candidato, veja quem é da região. Vamos dar valor para quem é da região. Porque quem é da região trabalha pela região.
0: Vê a sua história, né?
15: Com certeza. Quase 20 anos de vereador. O vereador que mais trouxe emendas parlamentares para as entidades da cidade de Itapetininga. Então, com o meu conhecimento de quase 20 anos de vereador, conheço o legislativo, conheço o executivo. Então, eu sei o que um vereador de uma cidade vizinha precisa para trabalhar, ajudar as cidades, um líder de bairro. Então, eu quero fazer o que eu mais aprendi nesses 20 anos para toda a região sudoeste do estado de São Paulo. E ainda mais, Liba, eu tenho um orgulho que eu vou numa obra com os pedreiros te ouvindo, eu vou numa quitanda ouvindo o Liba, segue o líder, eu vou numa padaria, eu vou em qualquer área da zona rural, Liba, você é muito ouvido em toda Itapetininga, região sudoeste do estado. É um orgulho, hoje, eu estar aqui participando do seu programa. Eu escuto você todos os dias, às vezes eu estou lá em Itaguaí, estou em Cesário Lange, estou em Angatuba, Paranapanema, eu estou seguindo a 94.5, toda tarde eu estou ouvindo, eu vejo o índice de audiência que você tem.
0: Que legal.
15: Tá, então você está de parabéns, e você é uma pessoa que eu admiro, por isso que você tem esse sucesso. Eu vou na casa de uma tia minha lá no Mato Seco, está ouvindo o Liba. Vou na casa da minha mãe, está ouvindo o Liba.
0: Vai,
15: então,
0: na,
15: Liba.
0: Vai na DG?
15: Vou na DG, chego lá. Pessoal sintonizado 94.5, ouvindo o Liba. Então, que Liba, bacana. Eu sei que você é audiência total na tarde de Itapetininga e na região sudoeste do estado. Você está de parabéns pelo conhecimento, a tua fala, a tua voz. Você faz e leva a informação para todas as pessoas que ouvem você. Parabéns. Que legal.
0: E como eu falo aqui, Marcelo, eu falo e eu procuro contar com os meus amigos, contar com a minha audiência o quanto é importante a gente ter os nossos candidatos aqui de Itapetininga, porque depois para a gente cobrar mesmo, vai ser mais fácil, vai ser bem com mais certeza. Fácil. Agora, como a gente sabe que você está aí com mais de 40 municípios aí com suas visitas, qual que está sendo a maior demanda? O que, que o pessoal mais pede para você, prefeitos ou vereadores ou moradores? Que você tá
15: tudo. Olha, que... Liba... 90% das demandas de Itapetininga e toda a região sudoeste é a saúde. Tá? Hoje nós temos em construção o hospital regional, como tem em Sorocaba, nós vamos ter em Itapetininga, já está na metade das obras, isso vai ajudar a desafogar o hospital Léo Orsi. Todo mundo de Itapetininga sabe a entrevista que o Hélio Mori fez nos últimos dias, que a demanda é muito alta, é muito grande. Eu, como cidadão de Itapetininga e hoje pré-candidato, tem um sonho de tirar a maternidade, fazer uma nova maternidade para Itapetininga, separar o do hospital para ter mais leito, porque uma maternidade hospital infantil tem que ser olhado com os outros olhos, porque é uma criança, é uma gestante, então o que foi no passado deu certo. Por que que acabou? Então é uma das lutas da gente aqui em Itapetininga e toda a região. A saúde em primeiro lugar. Segundo, nós somos a região número um em produção agrícola. Tá? Então temos aqui a região sudoeste do estado, uma das maiores regiões produtivas de soja, milho. Então a gente vê uma demanda também com a duplicação agora que vai ser feito da Raposo Tavares até Ourinhos. E nós precisamos também fazer as vicinais, que liga às vezes Ourinhos, ali Avaré, até Itaí, Taquarituba, Itaporanga, para fazer umas duplicações também até essas cidades, que como as estradas são mão que vai e vem, mão simples, acontece muitos acidentes. Então, para as pessoas entenderem, fazer tipo a Castelinho, que liga Sorocaba até a Castelo Branco, que liga a Castelo Branco até Itu, são duplicadas essas vias. Então, isso vai evitar acidentes e vai facilitar a demanda agrícola também. Então, isso é uma demanda muito grande nos moradores das cidades vizinhas, como Paraná, aqui em São Miguel Arcanjo. Você pega duas vicinais que liga do Gramadinho até São Miguel Arcanjo e a outra que da Conceição aqui da Chapadinha da até São Miguel Arcanjo. Então, isso. São mãos únicas. Então, isso temos que trabalhar com deputados estaduais, deputados federais, para a gente empenhar para poder duplicar, evitar acidente e facilitar o escoamento da produção agrícola, que é a nossa região. Nossa região é agrícola. Nossa região é o agro.
0: Sim. Então, ó, a gente vai torcer, mas torcer muito. Estamos muito confiantes com quem eu estou conversando, com quem a gente procura levar o seu nome aí. Graças a Deus você tem uma ótima aceitação, o que é muito importante, né? Talvez aí, por isso que eu perguntei, pelo reconhecimento do seu trabalho de 20 anos de vereança aí, ó. Então tá muito legal vender o peixe. Tá muito bom vender o peixe, né?
15: É isso aí.
0: E olha, a torcida é muito grande, porque ó, seria muito importante a gente ter você aqui representando a nossa cidade, a nossa região, um deputado estadual também aqui, como a gente confia que pode dar certo aí. Mas, e fortalece vocês trabalhando juntos aí, principalmente aí, como você falou, na área da saúde. O diretor mesmo, o Hélio Mori, lá falou que além dos 13 municípios, tem pacientes de fora dessa região que está superlotando, que não consegue atender, não, né?
15: Com certeza. Eu, como vereador, quando eu estava de vereador por quase 20 anos, já fui presidente da Comissão de Saúde. Eu sei a demanda, o que é um pronto-socorro, o que é um hospital, o que é um UTI. Então, o Hélio Mori veio nessa entrevista, a cidade acredita que uma gestão muito bem feita pela gestão nipo-brasileira. Então, ele está correndo atrás, torcendo logo que já inaugure o nosso hospital regional para poder desafogar um pouco o nosso Léo Orsi. E também, Liba, que nós podemos lembrar as pessoas com deficiências, como os autistas. A gente precisamos olhar com bons olhos as casas TEA, os tratamentos, bons profissionais. Então, a demanda é muito grande também.
0: Sim.
15: Então, essa causa dos autistas tem muito poucos investimentos ainda no nosso estado. Temos cidade como Itu, que eu me surpreendi, ter quase 58 médicos voltada aos autistas, Casa Teia. Então, poucas cidades, eu vejo Boituva, Pilar do Sul, que está lutando, Itapetininga, mas é uma demanda que precisa muita gestão, muito recurso para poder dar o que essas pessoas merecem, o tratamento digno. Então, a Casa dos Autistas, muitas pessoas defendem essa bandeira, uma bandeira muito importante também para a gente poder trazer para a região. E também temos a causa animal. Eu tenho um santuário, porque muitas pessoas, Liba, são da causa animal de cachorro e gatos. O Nanini tem um santuário de aves. Então, também aves é da fauna brasileira. Então, muitas aves que vêm do tráfico, o Ibama, Setas, Centro de Triagem Mais Silvestres, manda as aves para mim cuidar. Aves apreendidas, aves vítimas do tráfico. E a gente manda para a reabilitação da natureza, manda para zoológico. Então, a gente temos um santuário em Itapetininga, Nanini Aves, que cuida das aves. E eu também, quando fui vereador, eu mandei muito recursos para o IPA. Mandei aparelho de ultrassom,
0: sim, a gente
15: mandei
0: sabe.
15: O maior espaço PET, mandamos aparelho de ultrassom, mandei quase 80 mil em ração, última verba positiva que eu tive. Então, é um orgulho poder ajudar a causa animal também, além das aves, os gatos e os cães. E um dos lugares que me surpreendeu foi ultimamente, eu conheci faz 3 meses, a Maria dos Gatos.
0: São Miguel.
15: São Miguel, sim, Arcanjo. Sim. 340 gatos na casa dela.
0: É mole?
15: E eu comecei a observar, eu falei, eu quero ver, olhando os gatos, falei, quero achar um gato feio aqui, Liba. Liba, não achei um gato feio, Liba. Um mais lindo que o outro, Liba.
0: Que maravilha,
15: então,
0: hein?
15: Para você ver que é uma ONG que realmente cuida dos gatos, tá? Então eu fiquei muito surpreso, uma pessoa, a Maria dos Gatos, eu aprendi a gostar dela, sempre ligo, a gente sempre conversa por telefone. Então a gente rodando essa região sudoeste do estado, a gente conhece muitos projetos importantes, né?
0: Sim.
15: Então, é uma das demandas que a gente vai estar presente para poder fazer o máximo para andar bem, tanto Itapetininga quanto a região sudoeste do estado, Liba.
0: Bom, Marcelo, a gente está caminhando para o final do programa. Eu vou pedir para que você deixe uma mensagem aqui para Itapetininga, para a região. Apareceu um cara aqui, segue o líder, estamos na escuta. É um tal de Tatá Gaguinho, seu vereador.
15: Louco, Tatá Gaguinho é meu parceiro, poxa. O Tatá Gaguinho é uma pessoa que tem um carinho gigantesco, esteve comigo por muitos anos ao meu lado. Hoje, um vereador que tem o seu escritório no Mercadão Municipal da cidade de Itapetininga, faz um trabalho social belíssimo. Tatá Gaguinho, você está de parabéns. É É uma pessoa que eu admiro muito e continue uma pessoa especial aí que você é, Gaguinho.
0: Eu quero que você deixe uma mensagem, então, Marcelo, para toda Itapetininga, toda a região. A nossa torcida aqui tá forte e, ó, com fé em Deus, a gente vai chegar lá, meu irmão.
15: Liba, eu até me emociono, é? Porque você é uma pessoa que eu tenho um carinho grande. Você sabe que a nossa amizade não é de dois, Vixe. Três, mais de 25 anos de amizade. É, tenho um carinho gigantesco. Eu sei que você é líder de audiência. Eu imagino a minha fala para quantas casas estão chegando, quantos comércios, quantas empresas estão me ouvindo nesse momento. É, eu peço a vocês que estão me ouvindo, saiba quem é Marcelo Nannini, o pré-candidato a deputado federal. Segue eu na rede social, tanto no Instagram quanto no Facebook, Marcelo Nannini, para conhecer meu trabalho, quem é o Nannini. Porque eu amo ser político, eu gosto de pessoas, eu gosto de ouvir pessoas, eu gosto de conhecer pessoas novas e gosto de ser diferente, gosto de fazer a coisa acontecer. Então, Liba, eu quero mandar um abraço para todos os ouvintes que estão me ouvindo e na hora, nos próximos meses, não pega o papelzinho no chão, não. Não pega para, vou votar em qualquer um, porque nós precisamos mudar o Brasil, é agora. Tanto o Congresso Nacional, a Assembleia Legislativa do Estado de São Paulo. Então veja, quem mora em Itapetininga, quem mora na região sudoeste do estado, quem está preparado para administrar a sua região. Porque o momento que você vai num posto de saúde, você vai num hospital, os políticos que são responsáveis, se está ruim, porque eles não estão mandando recurso. Então vamos mudar, é a hora. Então, Liba, um voto muda o país, muda a cidade, muda a região. Então pense bem na hora de votar. Vote em quem é da região. Um grande abraço, Liba, para você e para todos os ouvintes.

0: Tamo junto. Tamo junto. Vem aí, Marcelão.
1: Segue o líder.
0: Entre a serpente e a estrela, Lodiva de São Miguel Arcanjo, pediu César Menotti e Fabiano.
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0: de mulher. O passado de volta num semblante de mulher.
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3: E agora o Padre Zezinho, Padre Alex Nogueira, vai interceder por todos nós neste momento, por todas as famílias.

E que você e toda a sua família todos tenham uma abençoada tarde de terça-feira, em nome do Senhor Jesus. Abençoa. Para o Lucas Blumer, a gente pede as orações de todos os nossos amigos e ouvintes, também para o Diego Fernando e toda a família.

0: Ele pede para o compadre Felizbino também, para o caboclão Zé Vicente, para Inha Camomila, Dona Nilde, seu Paulino no Gramadinho, padre Alex Nogueira em Serra. Até amanhã, meu povo de Deus.
1: Em nome do Pai, e do Filho, e do Espírito Santo. Amém. Pai nosso que estais nos céus, santificado seja o vosso nome. Venha a nós o vosso reino. Seja feita a vossa vontade, assim na terra como no céu. O pão nosso de cada dia nos dai hoje. Perdoai-nos as nossas ofensas, assim como nós perdoamos a quem nos tem ofendido. E não nos deixeis cair em tentação, mas livrai-nos do mal. Amém. Ave Maria, cheia de graça, o Senhor é convosco. Bendita sois vós entre as mulheres, e bendito é o fruto do vosso ventre, Jesus. Santa Maria, Mãe de Deus, rogai por nós, pecadores, agora e na hora de nossa morte. Amém. Glória ao Pai, ao Filho e ao Espírito Santo, como era no princípio, agora e sempre. Amém. Jesus, manso e humilde de coração, fazei o nosso coração semelhante ao vosso. O Senhor esteja convosco. Ele está no meio de nós. A nossa proteção está no nome do Senhor, que fez o céu e a terra. O Senhor Jesus Cristo esteja contigo para te proteger. Esteja à tua frente para te conduzir e atrás de ti para te guardar. Olhe por ti, te conserve e te abençoe. Amém. E a bênção de Deus Todo-Poderoso, Pai, Filho e Espírito Santo, desça sobre vós e permaneça para sempre. Amém.
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1: Opa! Vamos lá, juntos até as 5 da tarde, com o maior carinho, sorriso estampado no rosto. Feliz da vida! Porque confio em Deus e tenho bons amigos. Let's go, baby! Terça-feira, 4 de agosto de 2026. Tem muita música, tem a sua participação, óbvio, de grande importância pra gente, através do WhatsApp oficial da SD, a rádio que é feita pra você. Anota aí, 15996097213. Envia mensagens em áudio, texto, pede sua música, oferece pra quem quiser. O importante é que você participe com a gente. 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
1: 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E a primeirona de hoje, eles que estão chegando em Itapetininga. Alô, Claudinha! Aô, bicho bom! Diz Edson e Hudson, que bicho bom é mulher!

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0: 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Aô, bonde sertanejo, chega aí, chora milho.

0: 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Cleiton e Romário. Opa, cadê eu?
1: Eu tô com a fama de quem terminou e saiu por cima.

0: Voltamos já! Em Itapetininga, 3:17. Muita música, prêmios e alegria. A melhor hora em seu rádio, 3:17. Programa do Juninho. Vamos que vamos, gente!
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0: já estamos de volta aí da Betininga 1320. Muita música tem a sua participação. Chega aí o Vitor e Léo, chama o Zezé de Camargo, Luciano, tudo junto. Que paulada de canção, Juninho.
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0: essa é boa demais. Alô, bandida. Quando

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O embaixador falando de amor, Gustavo Lima. Fui fiel.

0: Voltamos já. Eita, Pitininga, 3:30. 3:30 da tarde. Vamos que vamos, gente.
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7: Pois é, já estamos de volta em Itapetininga, 3h34. Tem muita música, tem a sua participação e tem o Flashback Sertanejo.
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7: Geralmente eu dou uma paradinha aqui nas trilhas do Flash para indicar e para lembrar você que está dirigindo, principalmente colocar os cintos, porque agora vem paulada atrás de paulada. Vocês já sabem que o Flash é diferenciado. Às vezes eu digo aqui, agora é o momento que o filho chora e a mamãe não vê. Mas hoje eu quero dar um testemunho que as coisas mudam, né? Este é o momento que a mamãe do Juninho chora e o filho não vê. Pensa que eu não vejo, mãe? Posso não ver, mas contam pra mim que a senhora ama o Flash Sertanejo. Então, o Flash de hoje é dedicado especialmente à minha mamãe, Dona Luzia, com S. Também o meu papai, o compadre Felizbino, tá lá curtindo a programação do Juninho. Tá lá a Márcia, tá lá o Célio, todos grudadinhos no rádio, tomando um delicioso café da tarde. E hoje tem canções especiais. E para momentos especiais, olha, apertem os cintos. Está no ar o Flash! Milionário José Rico.

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Ei, Juninho! 3h41, sobe o som!

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0: Já estamos de volta. Da Bixininga 3h49. Tem muita música, tem a sua participação. Juntos até as 5 da tarde. Em falar em participações, bora lá no WhatsApp do ouvinte 15996097213. Aguinaldo, o puro suco. Juninho, tô na audiência, fã clube do Baita Macho, ligadinhos aqui com você, garotinho. A dona Dalva, a dona Dalvinha. Oi, Juninho, já estou na audiência, curtindo a sua programação. A minha mamãe mandou áudio, e mamãe que não gosta de falar no rádio, mandou um áudio pro filhinho. Ah, estou lisonjeado. Mamãe, você tá ouvindo aí o programa do filhinho, mamãe?
1: Eu tô escutando você aqui. Eu adoro essa música, adoro o programa. Tô aqui direitinho no ouvido, no rádio.
0: Eita, dona Luzia, ó. O Jean e Giovanni, que a senhora ama de paixão, mamãe.
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O César Menotti Fabiano, dá uma força aí pro Juninho, vai!

0: Vamos que vamos, gente!
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5: E já estamos de volta. Itapetininga 4 e 4. Tem muita música, tem sua participação. 15 99609 7213. Depois que mamãe falou aqui no rádio, encorajou os ouvintes do Juninho. Sabe quem mandou mensagem pra cá? Foi Dona Luísa Vieira em Vila Oliveira. Oi, Ju, tô curtindo aqui o seu programa. Também a Josi Campos. Boa tarde, Ju. Tô aqui na escuta. Manda músicas pra gente em Alambari, Sarapuí, Tatetu. Alô, gente de... os amigos, gente amiga de Alambari, Sarapuí e Tatetu. Aquele abraço do Juninho pra vocês. Também o Erinaldo José da Silva, Morro do Alto. Boa tarde, Juninho. Manda uma moda pra minha esposa, Leila. Ô, Leila! O Erinaldo José da Silva, do Morro do Alto, tá oferecendo um modão pra você, viu, Leila? Boa tarde pra vocês. Abraços especiais também pra Angatuba, o pessoal, inclusive, que trabalha lá na Polengue. Fala, Juninho, demos um jeito aqui de, no intervalo dos queijos da Polengue, ouvir o seu programa. Toca uma do Hugo e Guilherme pra gente aí, Juninho. E essa pancada, hein? Em alguma fase de sua vida, você já se identificou com essa canção? Tô sentindo seu corpo.

0: Olha, deixa eu dar um recado todo especial para vocês mulheres e atenção, os maridos, os homens. Os homens têm que cuidar das suas namoradas, das suas esposas, é claro que tem. Ah, ou você cuida da sua mulher aí, viu? 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Então, mulheres e maridos que querem saber mais também, é bom saber de coisas que agradam a sua mulher, a sua esposa, a sua namorada. Muito que bem! Então, quinta-feira teremos aqui Lady Unhas Prado, tá bom? E você que não aguenta mais portão manual, que é um portão automático. Juninho, portão automático, manual, não aguento mais. Pra você que não aguenta o manual, fala com o Manuel.
1: Fala, meu parceiraço, Juninho. Beleza?
0: Bom, chique.
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0: 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Zeneto e Cristiano, ferida curada, o seu rádio.

0: já marca aí na sua agenda. Quinta-feira, então, teremos aqui a entrevista com Lady Unhas Prado, tá bom? Voltamos já. Programa do Juninho. Em Itapetininga, 4h16. 4h16, pronto? Programa do Juninho. Vamos que vamos, gente!
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já estamos de volta, 4h20. Tem muita música, tem a sua participação, tem Maiara e Maraísa. Programa do Juninho. Vai lá!

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0: fim, hein?
1: Voltamos já! Programa do Juninho. Confia em mim, 4h31. Muita música, prêmios de alegria. Pode confiar, já estamos de volta, 4h31. Programa do Juninho. Vamos que vamos, gente!
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7: Já estamos de volta em Itapetininga, 4h36. De volta ao Flashback Sertanejo.
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7: Pois é, pelo jeito, hoje a dona Claudinha não pôde ouvir o programa, mas tenho certeza que ela ia amar essa versão aqui do Edson e Hudson. Os meninos pra trabalhar. Estão chegando em Itapetininga. Sabadão tem Edson e Hudson. E tem a participação dos meus amigos João, Hernani e Ricardo.

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E essa versão aqui, hein? Dos meus amigos Guilherme e Gustavo, lá da época do Clube da Viola. Tem pra ninguém, gente. Eu e o Leandrinho cantamos essa música, mas essa versão, para tudo!

0: Voltamos já. Programa do Juninho. Eita, Bertininga, 4h46. A melhor hora em seu rádio, 4h46. Vamos que vamos, gente.
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Já estamos de volta! Eita, Bitininga, 4h50. Tem muita música, tem a sua participação. Tem Luiz Júnior e Leandrinho. É, e essa versão do coração aqui, hein?

É, e a gata falou que só deu pra chegar no finalzinho do programa de hoje, mas não tem problema, tem música pra Claudinha. Essa aqui ela gosta, hein? Perdeu as 300 músicas do Edson Hudson que a gente tocou hoje, né? Mas fazer o quê, né? Trabalho é trabalho, né, gente? Alô, Hugo e Guilherme, ajuda aí!

0: Juninho vai ficando por aqui, tá chegando ele, Antônio Rodrigo e o Giro de Notícias, e eu fui!
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1: Cinco horas em ponto. Boa tarde, ouvinte Super Difusora. Tudo bem com você? Tudo certo por aí? Hoje é terça-feira, dia 4 de agosto de 2026. Temperatura neste momento em Itapetininga, 24 graus. Seja muito bem-vindo, porque a partir de agora você fica antenado, atualizado comigo, Antônio Rodrigo, aqui no Giro Super Difusora. Nós vamos dar um giro no que aconteceu ou está acontecendo na cidade, na região, no Brasil e no mundo. Lembrando sempre que o WhatsApp da Super Difusora está aberto para sua participação. É só você mandar mensagem para o 15 99609-7213. 15 99609-7213. Antônio, por que que eu vou mandar mensagem num programa jornalístico? Como eu sempre falo, para você que está pelas ruas da nossa cidade, da região, flagrou aí alguma obra, alguma intervenção, manda para cá, seja repórter do Giro Super Difusora. Assim você me atualiza e atualiza também a grande audiência da Super Difusora FM. Sem enrolação, 5 e 1, aumenta o volume do rádio, vamos ficar atualizados porque o giro está começando.
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1: E é claro que a gente já começa falando com você sobre oportunidade. Já pensou se tudo que você fizesse hoje te desse uma oportunidade? Pois é, o Giro traz para você. E eu vou falar com você sobre uma oportunidade para quem quer voltar a estudar e buscar novas oportunidades. A Prefeitura de Itapetininga, por meio da Secretaria Municipal de Educação, informa que continuam abertas as inscrições para a Educação de Jovens e Adultos, a EJA, para 2026. O programa é destinado a jovens a partir de 15 anos, adultos e idosos que não concluíram o ensino fundamental 1, do primeiro ao quinto ano, e agora querem retomar os estudos. As inscrições devem ser feitas nas escolas municipais de ensino fundamental, que fazem parte do Sistema Municipal de Ensino. E para se inscrever, o aluno maior de idade ou responsável legal, no caso de menores, devem apresentar a certidão de nascimento ou de casamento, se for casado, comprovante de residência atualizado, RG, CPF e o cartão SUS também atualizado. A classificação dos alunos será divulgada e afixada nas próprias unidades escolares. Super Difusora 5 e 3. E agora eu falo com você que é pai, mãe ou responsável legal por crianças de 4 meses a 5 anos de idade. Segue até a sexta-feira, dia 7 de agosto, o período de inscrições para a Educação Infantil 2026, destinado a novos alunos e também para transferências. As inscrições devem ser feitas na Unidade Escolar de Educação Infantil mais próxima da residência da criança, isso das 8 às 11 da manhã e da 1 às 4 da tarde. Podem participar crianças de 4 meses a 5 anos para turmas de berçário 1 e 2, maternal 1 e 2, primeira e segunda etapa da pré-escola, com atendimento em período integral ou parcial. É importante lembrar que a inscrição deve ser feita por responsável legal e, para realizar o cadastro, é necessário apresentar os documentos da criança, como certidão de nascimento ou CPF, e do responsável o RG original, além de comprovante de endereço atualizado e, se tiver, comprovante de trabalho e renda, também, se for beneficiário, o cartão do Bolsa Família. Em caso de dúvidas, o contato com o setor de gestão e matrícula é pelo telefone 15-3472-1280. Repetindo, 15-3472-1280. Super Difusora, 5 horas 4 minutos. E o posto de atendimento ao trabalhador, o PAT de Itapetininga, está com 174 vagas de emprego disponíveis a partir de amanhã, quarta-feira, dia 5 de agosto. Tem oportunidade para quem já tem experiência, mas também tem para quem está procurando o primeiro emprego. São 39 vagas sem experiência, 5 para jovem aprendiz, 4 vagas de estágio e 101 oportunidades para profissionais com experiência. Entre os destaques estão vagas para auxiliar de produção, ajudante de obras, controlador de acesso, vendedor, operador de caixa, pedreiro, soldador, auxiliar administrativo e várias outras funções que você encontra afixado lá no PAT. Também existem 25 oportunidades para trabalhar em cidades da região, como Alambari, Paranapanema e Sarapuí. Para se candidatar, você deve comparecer ao PAT, levando RG, CPF, carteira de trabalho e comprovante de residência. O PAT de Itapetininga fica na rua Monsenhor Soares, número 251, no centro, e funciona de segunda a sexta-feira, das 9 da manhã até às 5 da tarde, exceto feriados. Como disse para você, a lista completa de vagas e os requisitos de cada oportunidade podem ser consultados diretamente no PAT. E atenção, Capão Bonito, você de Capão Bonito, o Sebrae São Paulo, em parceria com a Prefeitura e o Sebrae aqui, vai oferecer cursos gratuitos de qualificação para quem trabalha ou quer empreender no setor de alimentação. Ao todo, são 128 vagas gratuitas, distribuídas em 8 turmas nos municípios de Capão Bonito, Itapeva, Itararé e Ribeirão Grande. Destaque para Capão Bonito, onde serão oferecidos 2 cursos: Aprenda a fabricar e vender pães e salgados fitness e Aprenda a fabricar e vender sobremesas e bolo no pote. As aulas teóricas serão realizadas nos dias 28 e 31 de agosto, no Centro Mais Capacitação, que fica na Avenida Masaiki Kakihara, número 721, na Vila São Paulo. Já as aulas práticas acontecem de 1º a 9 de setembro, na Escola Móvel do Senai, que ficará na Rua 9 de Julho, número 690, no centro de Capão Bonito. A unidade é equipada com uma cozinha profissional, oferecendo toda a estrutura necessária para colocar a mão na massa e aprender na prática. Importante, as inscrições para os cursos de Capão Bonito ainda não estão abertas, mas quando forem liberadas, o Sebrae e a Prefeitura de Capão Bonito vão divulgar mais informações e, com certeza, o Giro vai atualizar você sobre essas informações também. E essa é a Superdifusora, divulgando diversas oportunidades de emprego e capacitação para você encontrar a sua e proporcionar qualidade de vida para você e sua família. Superdifusora 5 e 7, bora começar o giro na música.
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4: Super Difusora, 5h17. Está chegando a terceira etapa do Correr e Caminhar com Saúde, em parceria com o Tiro de Guerra 02076, o Tiro de Guerra da região Itapetininga. A competição acontece no dia 23 de agosto, com concentração a partir das 7 da manhã e largada às 7h30, em frente ao Tiro de Guerra, na rua José Vieira de Camargo, número 105, na Vila Bart. A prova terá percursos de 5 e 10 quilômetros nas modalidades corrida e caminhada. A validação presencial das inscrições do primeiro lote já começou. O atendimento teve início hoje às 8h30 da manhã e seguiu até às 16h30. Amanhã é o último dia para você fazer a validação presencial no primeiro lote. Amanhã, quarta-feira, o procedimento continua, começando das 8h30 e seguindo até às 16h30. Caso você perca o prazo até amanhã, você ainda pode participar com a abertura do segundo lote de inscrições. O segundo lote abre no dia 8 de agosto, a partir das 8 da manhã, exclusivamente pelo site runnerbrasil.com.br, até o preenchimento das vagas. Mas atenção! Fazer a inscrição online não garante a participação. É necessário fazer a validação presencial e realizar a doação de uma bola de capotão nova número 5. A validação do segundo lote será nos dias 11 e 12 de agosto, das 8h30 às 4, das 8h30 da manhã às 4h30 da tarde, na Secretaria de Esporte, Lazer e Juventude, que fica na Avenida José de Moraes Terra, 2001, na Vila Bart, na Marginal do Chá. Na validação, o atleta recebe o kit da corrida com o número de chip e número de peito e chip. E importante, quem não fizer a validação dentro do prazo terá a inscrição cancelada e a vaga então será disponibilizada no próximo lote. Superdifusora 5h19. E a Prefeitura de Sarapuí abriu inscrições para a primeira ciclorrota da fé. É um passeio ciclístico pelas estradas rurais e capelas do município. São duas opções de percurso, sendo 79 quilômetros com saída às 6 da manhã e 23 quilômetros com largada no dia 6 de, nos dois, né, no dia 6 de setembro, às 8h30 da manhã. A concentração será em frente à Igreja Matriz Nossa Senhora das Dores. E durante o trajeto, os participantes terão pontos de apoio com água, além de acompanhamento de veículos e ambulância. E no final, todos recebem medalha de participação. A entrada é gratuita e pode ser feita pelo site em sarapuí.sp.gov.br. Atenção, sarapuí.sp.gov.br, você encontra lá o link de inscrição. Se você gosta de pedalar e quer aproveitar esporte, natureza e as paisagens da zona rural de Sarapuí, já pode então se inscrever. Superdifusora, 5h21.
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4: E agora a gente fala de futebol. A Copa do Brasil entra na reta decisiva com os primeiros jogos de volta das oitavas de final acontecendo hoje. e para trazer os detalhes dos confrontos, as informações dos times e também lembrar da programação da competição aqui na Superdifusora, quem chega é ele, Ednei Beltrame, falando de futebol aqui no Giro Superdifusora. Ednei, é com você. Boa tarde.
5: Muito boa tarde para você, Antônio Rodrigo. Muito boa tarde para você ligado no Giro Superdifusora. Terminaram ontem os jogos de ida das oitavas de final da Copa do Brasil. Na Arena da Baixada, o Atlético Paranaense fez o dever de casa e venceu o Vitória por 2-0. O jogo de volta será na próxima quinta-feira no Barradão e os paranaenses têm a vantagem de poder perder por até um gol de diferença. E hoje, terça-feira, já começam os jogos de volta. Às 19h30 no Alfredo Jaconi, o Juventude recebe o Atlético Mineiro para os 90 minutos finais do confronto. A ida terminou empatada em 0-0 e hoje quem vencer se classifica. Novo empate leva a decisão aos pênaltis. A mesma situação envolve o Santos, que empatou sem gol com o Remo na Vila Belmiro e hoje busca a classificação no Mangueirão. Everton Ramos, da Bandeirantes, tem informações sobre os desfalques do Alvinegro Praiano.
6: O Santos tem duas baixas importantes da equipe titular para o duelo decisivo contra o Remo, jogo de volta das oitavas de final da Copa do Brasil no estádio Mangueirão, que acontece nesta terça-feira. Na lateral direita, Igor Vinícius é uma baixa. O atleta teve um episódio recente de lombalgia e por isso não viajou com a delegação. A tendência é que Gabriel Menino, que tem se destacado na posição, assuma a vaga na equipe titular. Agora, o outro problema é de um dos líderes dessa equipe, Lucas Veríssimo. Ele saiu no segundo tempo sentindo a panturrilha esquerda no duelo de ida e teve uma lesão constatada no local. Com isso, Lucas Veríssimo também é outra baixa. Para a vaga dele, a tendência é que o Santos vá com o argentino Adonis Frias. E também, por causa de toda essa situação, o João Ananias, que foi convocado pela seleção sub-20 para os dois amistosos contra a Bolívia nos dias 9 e 12 de agosto na Granja Comari, teve a sua ida à seleção brasileira vetada, até por causa da ausência do zagueiro, do companheiro de equipe, do Lucas Veríssimo. Então, Igor Vinícius e Lucas Veríssimo, duas baixas para o Santos tentar a classificação nesta terça-feira no Mangueirão, em Belém do Pará.
5: Remo e Santos, você vai ouvir aqui na Superdifusora FM, através da Bandeirantes, às 21h30, com narração de Pedro Martelli e comentários de Leandro Quesada. Tratando-se dos grandes de São Paulo, vale lembrar que amanhã tem Fortaleza e Palmeiras, e na quinta tem Corinthians e Internacional. Tudo isso aqui na Superdifusora FM. Por hoje é isso, Antônio Rodrigo e ouvinte, Ednei Beltrame falando de futebol aqui no Giro Superdifusora.
4: Valeu, Ednei Beltrame, muito obrigado aí por todas estas informações. 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
1: Super Difusora, 5 horas 35 minutos, faltam apenas 25 minutinhos para as 6 da noite. E o Instituto Nacional de Meteorologia, o INMET, emitiu um alerta de perigo potencial para tempestades no interior de São Paulo, com previsão de chuva forte, ventos intensos e possibilidade de granizo. Na região de Itapetininga, o alerta vale entre meia-noite desta quarta-feira até às 11h59 da quinta-feira. Então começa a valer a partir da meia-noite agora, virando de terça para quarta, no dia 5, até às 11h59 de quinta-feira, dia 6, 11h59 da noite. A previsão indica chuva entre 20 e 30 milímetros por hora, podendo chegar a 50 milímetros no dia, além de ventos de 40 a 60 km por hora e possibilidade de granizo. Para a região de Itapetininga, a previsão aponta muitas nuvens, possibilidade de chuva isolada e pancadas entre quarta e sábado. Entre os municípios da região que podem ser afetados, estão áreas próximas à divisa com o Paraná, como Itapeva, além de outras cidades na região de Itapetininga. O INMET aponta baixo risco de interrupção no fornecimento de energia, danos em plantações, queda de galhos e alagamentos, mas recomenda atenção durante as rajadas de vento. A orientação é não se abrigar debaixo de árvores, evitar estacionar veículos próximos a torres de transmissão e placas de propaganda e não utilizar aparelhos eletrônicos ligados à tomada durante a tempestade, se houver. A Defesa Civil também recomenda evitar áreas abertas e nunca atravessar vias alagadas. Em caso de emergência, você pode acionar a Defesa Civil pelo 199 ou o Corpo de Bombeiros pelo 193. E para receber gratuitamente os alertas da Defesa Civil por SMS, é só você enviar uma mensagem com o CEP de onde você quer receber os alertas para o número 40199. Atenção, SMS com o CEP da região que você quer saber os alertas para o número 40199. Superdifusora 5:38. E atenção você que mora em Sarapuí. A Prefeitura realiza amanhã a entrega dos kits do Programa de Aquisição de Alimentos, o PAA. A entrega acontece em 3 locais e horários. Às 9 da manhã, no Fundo Social de Solidariedade. Às 10 da manhã, na Várzea de Baixo. E às 4 da tarde, no bairro Cainágua. A entrega é destinada aos participantes ativos em 2026 das oficinas do CRAS. E no bairro Cainágua, os kits serão entregues ao público cadastrado na última entrega do programa de aquisição de alimentos. Fique atento ao horário e ao local correspondente. Superdifusora 5:39. E atenção quem está em busca de uma oportunidade de trabalho em Buri. A Prefeitura abriu processo seletivo para contratação temporária com oportunidades para quem tem ensino médio, ensino fundamental e ensino médio. Para ensino médio, há vagas para educador social e cuidador social, com salários de até R$ 2.017,74. Para ensino fundamental, a oportunidade é para auxiliar de cuidador social, com salário de até R$ 1.862,53. Os contratados terão também direito a vale alimentação de R$ 340. As inscrições estão abertas até o dia 13 de agosto, exclusivamente pela internet no site portal.imperioconcursos.com.br. portal.imperioconcursos.com.br. A taxa de inscrição é de R$ 9,97 para os cargos de nível médio e R$ 8,17 para auxiliar de cuidador social. E a prova está prevista para o dia 30 de agosto. Superdifusora, 5 horas 40 minutos. Bora para mais um giro da música.

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7: Super Difusora, 5 horas 53 minutos. E o Dia dos Pais, que está chegando, já movimenta o comércio em todo o país. Neste ano, a expectativa é de que cerca de 104 milhões de brasileiros vão às compras para presentear. Mas o que os consumidores estão procurando? Quanto pretendem gastar

0: mil compradores a menos em relação ao Dia dos Pais de 2025. Falando em valores, a entidade estima que a data vai movimentar 29 bilhões e 700 milhões de reais no comércio e em serviços. A pesquisa aponta que o valor médio dos gastos será em torno de R$ 286 por pessoa. A maioria dos presenteados deve ganhar itens de vestuário e cosméticos. 8 em cada 10 compradores pretende pagar o presente à vista, principalmente no Pix e no cartão de débito. Outra constatação do levantamento é que 72% dos consumidores pretendem realizar suas compras em lojas físicas.
1: 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E atenção para uma decisão que pode impactar diretamente o seu bolso. O Banco Central anunciará amanhã a nova taxa Selic, que atualmente está em 14,25% ao ano. O mercado acompanha a decisão de perto, principalmente pelos reflexos que os juros podem ter no crédito, nos financiamentos e nos empréstimos. Mas qual deve ser a decisão do Copom? E o que uma possível mudança na Selic significa para você? Quem volta com mais detalhes é a repórter Milena Abreu.
0: O Comitê de Política Monetária do Banco Central, o Copom, anuncia no fim da tarde desta quarta-feira, 5 de agosto, qual será o valor da Selic para o próximo ciclo. Como faz a cada 45 dias, o Copom se reúne 2 dias na semana para ajustar a taxa, que é considerada os juros básicos da economia nacional. Atualmente, a Selic está fixada em 14,25% ao ano. O encontro do Copom acontece em um momento de otimismo cauteloso no mercado financeiro, que reduziu a projeção de juros e tem apostado na queda da inflação oficial para este ano. Mas embora os analistas prevejam um cenário mais favorável, a alta recente dos combustíveis, motivada pelos conflitos no Oriente Médio, exige cautela do Banco Central para evitar que a inflação ultrapasse o limite máximo estabelecido pelo governo. Lembrando que se o Copom optar por cortar a Selic, a tendência no médio prazo é de crédito um pouco mais barato para financiamentos, cartões e empréstimos pessoais. Da Rádio 2, Milena Abreu.
1: Superdifusora, 5 horas 56 minutos. E já agradeço aqui pela sua audiência, pela sua companhia, a você motorista, pela carona, a você na sua casa, no trabalho, pela companhia. Amanhã estarei de volta em mais uma edição do Giro Superdifusora, às 5 da tarde, aqui na sua Superdifusora. E encontro você também antes na previsão do tempo do Jornal do Meio-Dia. E eu já desejo a você uma excelente noite. A seguir você fica com um momento de reflexão e até amanhã.
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1: Boa noite, amigos ouvintes desta Super Difusora FM. Hoje, lendo um Salmo 121, eu entendi e confirmo a vocês que me ouvem agora. Eu entendi como Deus cuida de nós. Deus cuida de você em todos os momentos, nos começos e nos finais, nas idas e nas voltas, nos dias bons e nos dias difíceis. Não, nada foge do olhar dele. Há uma proteção constante acompanhando cada passo da nossa caminhada. Tenha sempre esta certeza no coração. Você está sendo guardada ou guardado por Deus o tempo todo. A reflexão deste evangelho é tirada do Evangelho de São Mateus, capítulo 15, versículos 1 e 2 e depois do 10 ao 14. Ouçamos. Por que transgridem teus discípulos a tradição dos antigos? Nem mesmo lavam as mãos antes de comer? Ouvi e compreendei. Não é aquilo que entra pela boca que mancha o homem, mas aquilo que sai dele. Eis o que o mantém, o que mancha o homem. Então se aproximaram dele seus discípulos e disseram-lhe: sabes que os fariseus se escandalizaram com as palavras que ouviram? Ouvintes queridos, ouçamos agora a reflexão pelo Padre Elcio Roberto.
2: Queridos irmãos e irmãs sintonizados na Rádio Super Difusora, hoje dia 4 de agosto, hoje é dia de São João Maria Vianney. Hoje, queridos irmãos e irmãs, nesse mês vocacional, é dia do padre, é dia do pároco, né? Hoje é um dia que nós devemos rezar por todos os padres de nossa diocese, espalhados pelo Brasil, pelo mundo inteiro, todos aqueles que têm a missão de trazer Cristo ao mundo, com a palavra, com a celebração da Eucaristia e, sobretudo, com a sua vida. Nós contamos sempre com a sua oração, que você reze pelo seu padre. Reze por nós, padres, pela nossa missão hoje, nesse tempo que aqui nos encontramos. Partilhando a palavra de hoje, trazemos a seguinte reflexão: nova discussão sobre as tradições seguidas no tempo de Jesus. É importante notar aqui que, mesmo entre os diversos grupos judaicos, não existia um consenso sobre essas tradições orais. De fato, o historiador Flávio Josefo, muito conhecido, assim escreveu: os fariseus transmitiram ao povo algumas regras recebidas por sucessão de seus pais e que não estão escritas nas leis de Moisés. E por isso, os saduceus as rejeitam, porque, dizem, é preciso observar apenas as normas escritas e não aquelas recebidas pela tradição. Portanto, Jesus não é questionado propriamente por não seguir a lei mosaica, mas por não respeitar a tradição oral, ou seja, o conjunto de interpretações sobre as questões de pureza, passada através das gerações e que depois do tempo de Jesus seria recolhida no conhecido Talmud e na Mishnah. Enfim, que Deus nos dê a graça, queridos irmãos e irmãs, em tudo sermos obedientes à lei, ou à grande lei, ou à maior lei, que é a lei do amor. Que Deus nos ajude E é isso mesmo. Só Ele pode nos dar a graça para que em tudo possamos sempre viver o mandamento da lei, do amor a Deus e também do amor ao próximo. Que Deus assim sempre nos ajude. Rezemos. O anjo do Senhor anunciou a Maria e ela concebeu do Espírito Santo. Ave Maria, cheia de graça, o Senhor é convosco. Bendita sois vós entre as mulheres. Bendito é o fruto do vosso ventre, Jesus. Santa Maria, Mãe de Deus, rogai por nós, pecadores, agora e na hora de nossa morte. Amém. Eis aqui a serva do Senhor, faça-se em mim segundo a vossa palavra. Ave Maria, cheia de graça, o Senhor é convosco. Bendita sois vós entre as mulheres. Bendito é o fruto do vosso ventre, Jesus. Santa Maria, Mãe de Deus, rogai por nós, pecadores, agora e na hora de nossa morte. Amém. E o Verbo de Deus se fez carne e habitou entre nós. Ave Maria, cheia de graça, o Senhor é convosco. Bendita sois vós entre as mulheres. Bendito é o fruto do vosso ventre, Jesus. Santa Maria, Mãe de Deus, rogai por nós, pecadores, agora e na hora de nossa morte. Amém. Rogai por nós, Santa Mãe de Deus, para que sejamos dignos das promessas de Cristo. Oremos. Derramai, ó Deus, a vossa graça em nossos corações, para que, conhecendo pela mensagem do anjo a encarnação do vosso Filho, cheguemos por sua paixão e cruz à glória da ressurreição. Por Cristo nosso Senhor. Amém. E que desça sobre nós a bênção do Deus Todo-Poderoso, Pai, Filho e Espírito Santo. Amém.
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4: Boa noite, como foi o seu dia? Que bom contar mais uma vez com a sua companhia. Eu sou Antônio Luiz e seguimos juntos em mais um Cuidado Idoso. Ao longo das últimas semanas, aprendemos muito com o professor universitário e farmacêutico Diogo Mastrorocco Filho, autor de um manual sobre hipertensão arterial que nasceu com o objetivo de levar informação de qualidade para pacientes, familiares e também para estudantes e profissionais da área da saúde. No bate-papo com Juliana Fernandes, Diogo contou como surgiu a ideia de desenvolver esse manual e de que forma ele pode ajudar a esclarecer dúvidas sobre a hipertensão.
5: A gente recebe na farmácia, né, nos postos de saúde que a gente trabalha, muitos pacientes que têm dúvidas sobre isso, né? E mais uma vez, voltando no caso dos medicamentos, né? Quando que eu devo tomar um medicamento? Que tipo de alimento eu posso consumir, né? Se eu posso medir a pressão em casa ou se eu tenho que ir no posto de saúde sempre. Então, como essa é uma dúvida recorrente, né? E a gente está na área da saúde, na área da educação, então eu sou farmacêutico e professor, né? A gente está acostumado a ouvir pergunta e a gente gosta de tirar dúvida, a gente gosta de responder. Então eu pensei, bom, então vamos escrever um manual que dê informações corretas, né, conhecimento científico, de uma forma que é simples, né, que todos nós consigamos compreender, para que a partir disso a gente consiga ser protagonista também da nossa própria saúde, né, tomando os cuidados que a gente deve tomar para que tenha uma boa qualidade de vida, mesmo com a doença, a hipertensão, né? Essa história de que o indivíduo que não só é saudável, só tem uma vida boa, quem não tem doença, não é verdade. Você pode ter uma vida boa, você pode ter muita qualidade de vida mesmo tendo doenças, né? E isso muitas vezes só depende de você.
6: Sim, vai, né? Do cuidado da pessoa no pós, né? Quando descobriu uma hipertensão, que é o que estamos falando. O que vai contar é como você vai reagir a partir daí, como você vai se cuidar a partir daí.
5: Né? Sim, sem dúvida, sem dúvida.
4: Quando o conhecimento é compartilhado, ele se transforma em saúde e prevenção. A entrevista completa já está disponível no YouTube, @superdifusoraoficial. Continue por aqui, nos 94,5 da Superdifusora FM, a rádio que é feita para você.

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2: Existe uma teoria que se chama 90-10, onde uma pessoa tem 90% daquilo que você procura em alguém. Só que você foca naqueles 10% que falta. Aí você sai pra rua, se aventura e realmente você encontra aqueles 10%, mas não se deu conta que perdeu os 90%.

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0: 7:32. Boa noite a você que está na Bandeirantes, no Esporte em Debate desta terça-feira. Ah, meu Deus. Vamos juntos até as 9 da noite com muita análise, muita opinião, muito debate para todos vocês no pré-jogo de Santos e Remo, Remo e Santos, né? Jogo lá em Belém do Pará daqui a pouquinho, 9:30 da noite, transmissão Bandeirantes do Pedro Martelli. E o Neymar, joga ou não joga, hein? Será que teremos Neymar em campo logo mais? Pô, o cara vai de jatinho, gasta uma bala de combustível pra botar gasolina lá, querosene no avião.
1: Querosene azul.
0: Querosene no avião.
1: E a querosene subiu 1,9%.
0: Dormiu pouco, né? Porque saiu tarde lá do leilão.
2: Vai fazer falta.
0: E aí não entra em campo, aí tá de brincadeira.
1: Chegou às 4 da tarde, meu
0: hotel. Chegou às 4?
1: 4 horas no hotel.
0: Dá tempo de dar uma cochiladinha ainda, né? Tirar um.
1: Ainda pegou o lanche, porque o lanche é 4 horas antes do jogo.
2: O jatinho dele provavelmente tem cama.
1: Tem cama. Vai, o lanche foi às 5:30, 4 horas antes do jogo.
0: Daqui a Belém dá o quê? 4 horinhas e
1: vou? 3:30.
3: Mas eu vou defender o Neymar, vocês estão ironizando o Neymar. Eu
0: não,
3: acho que
0: não,
3: o,
0: não,
3: o,
0: não
3: que o Neymar, o que o Neymar tá fazendo, ele tá abrindo uma possibilidade de cada jogador do futebol brasileiro ter o seu próprio jatinho, entendeu? Eu acabaria com essa coisa de concentração. E o jogador é responsável por chegar ao estádio de qualquer cidade.
2: Você que tá ironizando.
3: Responsabilidade dele, entendeu?
0: É, a ironia
3: aí
0: é sua.
3: Aí é o seguinte, ô Preto.
0: Lá em Belém ele vai como? De barco?
3: Se você não tem, problema
0: vai de barco,
3: seu, entendeu?
0: Não tem
3: cada
0: jato.
3: Um chega
0: a
3: do ironia. Jeito
1: que Flamengo, é. Flamengo não concentra.
3: Flamengo
1: se apresenta no dia do jogo, no Ninho do Urubu, e eles vão depois juntos.
3: Eles pegam muito no pé do Neymar.
1: E o Cuca também tá deixando o Santos não concentrar em alguns jogos. Se apresenta no CT.
3: É, não tá dando certo.
1: CT então do lado da vila ali, o CT do lado da vila.
3: Eu acho uma puta ideia.
0: Ó, vamos ver então. Eu também acho que o Neymar vai jogar, porque
3: claro que
0: não tem como, não é? Não tem como ele chegar no jatinho e não jogar hoje à noite.
2: Não, vai jogar sim.
0: Vai jogar, né? Daqui a pouquinho o Everton Ramos vai conferir os times escalados já
1: Juventude
0: definidos.
1: Atlético Mineiro, olha os uniformes ali, né? Certo?
0: O que tem com os uniformes?
1: Pô, tem que melhorar, os dois com... sabe? Mas como joga assim, um Preto? Todo de verde e o outro todo de branco, cara. Claro.
0: Pô, mas tá bonito.
3: Mas tá diferente. Vocês as camisas estão diferentes.
1: Tá legal pra caramba. Ó, de longe? Tá legal de longe?
3: Dele.
1: É, não tá legal de longe. Olha como é que tá de longe.
2: Ah, tá super bonito.
3: Tá legal, então bonito,
2: né? Bonito.
1: Acho pra que vocês que não torcem pros times.
0: Acho que passa aí. Não mas olha só. Não,
3: seria legal se o Galo tivesse com a camisa...
2: preto
3: com
2: e branco. Calistas.
0: Sim. Mas aí, olha só, o leilão ontem...
2: Aí ficava zebraiado do caramba.
3: O cara que tem TV preto e branco já
0: nossa
3: era.
0: Senhora. Tá perdida. Mas olha só, o leilão ontem do Instituto Neymar, que é muito legal aí, arrecada muito dinheiro para as questões sociais, né? Isso é muito importante. Já na sexta edição, o leilão, muito legal. Mas tão importante quanto arrecadar os fundos é aquilo que a gente finalmente ouve, né? Do Neymar e do Neymar pai nesse dia. Porque ali eles falam, né? Eles dão entrevista, falam e se sentem mais à vontade. Isso é importante. Então ontem a gente viu e ouviu várias declarações importantes. Aí a gente tem aí, tá aí já, João, as declarações importantes do Neymar pai. Até para a gente falar um pouquinho, tentar descobrir. Nós falávamos ontem sobre o futuro do Neymar, o que vai acontecer com ele depois de 31 de dezembro, quando terminar o contrato com o Santos. Então... tem aí o Neymar pai falando sobre o futuro do Neymar, ô João?
3: Tem.
0: Então vamos ouvir aí o Neymar pai.
4: Você acha que ele abriu mão da seleção brasileira?
5: Naquela entrevista que ele deu pra gente na
4: Ele Vila. Falou o quê pra você?
5: Ele falou, por mim, já não sei se eu quero
4: mais. Não, você tá mal informado de novo.
5: Eu tava na
4: entrevista. Ele falou assim, acho que isso. Pra mim terminou.
5: Não, ele falou assim, acho que eu não quero também.
4: Eu acho que eu não ele quero, entendeu? Ele acha que não quer. Poxa... Gente, a gente acabou recentemente saindo de uma Copa do Mundo, que foi difícil para todo mundo, difícil para todos. E você quer que o cara... Nós estamos falando de uma próxima Copa do Mundo, que é daqui a 4 anos, e você quer que ele tenha uma resposta hoje? Então ele vai falar aquilo que ele sente. Aquilo que o coração dele sente. Ele acha que hoje a seleção brasileira para ele terminou. Mas é um acho, ele acha.
0: O Neymar pai acha que... Não terminou a seleção.
3: O Ancelotti acha que terminou, inclusive deu essa declaração dizendo que o Neymar tá fora.
1: Precisa combinar com o Ancelotti.
3: Se for o Ancelotti até 2030 também.
2: Isso é pano pra dar manga, gente. O pai dele tá certo, ele tem que falar o que ele acha mesmo, acabou.
0: É a opinião
2: bota
0: dele,
2: pra frente,
0: né? É a opinião dele.
2: E o que ele falou, ele tá certo.
1: 5 de janeiro de 2008, certo? Rua Comendador Souza. Santos e ABC pela Copa São Paulo de Futebol Júnior, perfeito? Eu estava nesse jogo. No time do Santos, entre os titulares. Thiago Luiz, era o craque do time.
6: Não, o novo Messi, camisa 7.
1: O lateral esquerdo, Thiago Carleto. E o número 10, um cara alto, longilíneo, chamado Paulo Henrique. Vulgo Ganso, Ganso no futuro. Sim. No banco, um menininho mirradinho, de 15 anos, com o aparelho na boca, encolhidinho no banco. Quem? Neymar. Atrás do banco, o pai dele no alambrado. Certo? Cumprimentando todos os jornalistas. Eu estou falando de 2008 para 26, quanto dá? 16 anos depois. Eles estão bilionários com méritos,
6: 18
1: né?
6: Anos depois.
1: 18 anos depois, estão bilionários com méritos e o pai dele é simplesmente insuportável.
3: Não, e o pai dele virou embaixador, né? Virou embaixador
1: então, da aquele comunicação cara humilde, meu, Quesada, no alambrado. E aí, tudo bem? Esse é o meu filho e tal, não sei o que é. Porque o Zito, seu Zito falava, né? Vem aí o Neymar. Aguardem que vem aí um menino chamado Neymar. E ele estava certo. Porque o Neymar foi um monstro.
3: E entrou na vaga do Paulo Henrique Ganso.
1: Exatamente. Nesse jogo foi 6-0.
3: Era só Paulo Henrique, né?
1: Acho que foi. Eu 3 gols do Thiago Luiz, 4 gols, 1 do Carleto.
6: O Thiago Luiz não virou nada.
3: Teve passe do Neymar nesse jogo. Ele faria gol no seguinte.
1: Exatamente.
3: Né? Mas o pai do Neymar é legal porque ele virou professor de comunicação, né? Toda entrevista ele dá alguma retocada em alguma
1: pergunta. E o Neymar ontem disse que a imprensa vai acabar com vários jogadores de futebol.
6: Vai adoecer.
1: Pessoal, deixa eu só dizer uma coisa. Alguém conhece Carlos Bledhorn Verri?
0: O Dunga.
1: Dunga.
6: Ah, Dunga, esse nome?
1: O Dunga foi massacrado depois da Copa de 90.
6: Massacrado.
1: A era Dunga. Lembram disso? Ele ficou 2 anos sem ser convocado para a seleção brasileira. Foi convocado em 92, quando o Parreira assume a seleção. E o Dunga jogava muita bola, injustamente, certo? Sabe o que o Dunga fez? Ficou quieto, foi jogar bola e virou campeão do mundo, um baita jogador.
6: Gente, então, esse negócio aí de adoecer. Aqui,
1: O futebol hoje, se tu me permite, empresários bilionários, jogadores bilionários e milionários, dirigentes ricos, clubes quebrados. E eles querem
6: botar... E organizadas ricas.
1: É, exatamente, organizadas ricas. São verdade... Torcem para eles, né? Sim. Eles não torcem para os clubes, usam os clubes e torcem para eles. E aí eles querem dizer que é a imprensa que adoece.
3: Concordo, acho que foi feita uma grande injustiça com o Dunga, mas ele foi revanchista de uma forma bacana em 2010. O que ele fez com a imprensa brasileira. Ele e Jorginho, eu nunca vou esquecer. O que o Jorginho fez com a imprensa brasileira.
1: Tu pontua de forma correta.
3: Foi uma das maiores vergonhas o que esses caras fizeram
1: com a parte, sabe? Tu tá pontuando de forma correta a função dele de treinador. É. Mas como jogador, ele deu a volta.
3: Eu sou fã do Dunga. Acho que o Dunga entregou tudo o que podia.
6: Você vai sublinhar, João.
3: São 10 minutos de programa, não consegui dar boa noite. O Capriotti, ele fica no celular, ele não me deu boa noite. Aí depois ele fala
6: assim: não deu boa noite pra ele.
3: Você é o apresentador
6: principal. Ele não deu boa noite pra ninguém.
3: Depois ele fala: você tá circunspecto.
6: Aí chefe. Ele não deu boa noite pra ninguém.
1: Obrigado.
6: A gente que tá entrando aqui, porque senão a gente não ia falar.
3: Como é que é?
6: A gente que tá entrando.
3: Tem que entrando, senão o bagulho é louco, né?
6: Tem que atropelar o Caprice, senão.
3: Aí depois ele vai falar: vocês falam, hein?
6: Vocês já falam.
3: Vocês não param. Vocês estão falando já 10 minutos sem parar.
6: Eu não abri a boca no programa.
3: Ele fala.
6: O Edson me comeu em cima do buraco.
3: No espaço que eu dei.
6: Só um segundinho.
3: No espaço que eu dei no ar.
6: Eu fui falar o dele só lá em cima. O outro não quer falar.
3: Só um segundinho.
6: Eu não consigo entrar.
3: Você tá muito introspectivo hoje.
6: Quando você começa, você não para também.
3: Então, já
6: como ele falou do Dunga.
3: Mas eu tenho que entrar na respiração.
6: Não, mas é que eu preciso fazer uma parte.
3: Tá, vamos lá.
6: Uma parte. Ele falou do Dunga 2010, mas eu entendo o que aconteceu em 2010. Eu entendo, porque eu estava em 2006. 2006 foi um escárnio, uma zona. O que aconteceu, não só na zona dentro da concentração, essa coisa toda que a gente já falou 1 milhão de vezes, mas o que aconteceu da relação CBF com a TV Globo foi um escárnio.
1: Foi um escárnio.
6: A gente foi colocado pra fora de tudo quanto é treino.
1: 1 da manhã, os caras dando entrevista.
6: 1 hora da manhã, a gente tudo lá de fora da rua.
1: Os caras dando entrevista.
6: E a Fátima Bernardes entrevistando na porta do hotel.
1: Isso aí.
6: Rodrigo Paiva, meu amigo Rodrigo Paiva, mas ele fez esse papel. Em 2010,
1: mandaram ele fazer,
6: em 2010, o Dunga democratizou. Ele botou a Globo no mesmo lugar de todo mundo. Então, ninguém tinha direito a nada. Então, o Jorginho foi pior em 2010. O Dunga...
3: Literalmente, o Jorginho é o seguinte,
6: botou todo mundo na mesma celeira.
3: A gente ficou fora lá
1: Jorginho pegou mal.
6: Eu gostei muito do que o Dunga fez em 2010.
3: A gente ficou. Não,
6: mas o pastor podia entrar.
3: Eu a imprensa não. Eu não gostei nem um pouco, até porque o pastor podia ver o treino e o Quesada ficou com as girafas, os leões, os rinocerontes. Ai, que susto. Lá.
6: Quantos safaris você fez na Copa 2010?
3: Fiz todos, porque lá fora.
6: Fiz uns 15, velho.
3: O leão quase comeu a gente.
6: Aí é a primeira vez, legal pra caramba, né? Olha o leão, não dá pra ver leão. Porque você tem que ir num safari específico.
1: É à noite, o leão é à noite, né?
6: Aí eu fiz. talvez uns 15 mesmo.
7: Ah, mas deu pra ver elefante, pelo menos.
6: Eu fui em 2009 na Copa das Confederações e em 2010. Foram 2 anos de África do Sul. E aí
7: você vira o amigo do, da depois girafa, do décimo, leão, do rinoceronte. Você começa a olhar,
6: cadê o girafa? Cadê a girafa? Cadê a zebra? Aí só tinha um monte de gnuzinho ali, que é tipo...
7: Mas, Denis, não sejam injustos. Não sejam injustos. Vocês viram o elefante?
6: É o leitão.
7: Vocês viram
6: o leitão crescido,
7: gnuzinho. Vocês viram elefantes todos os dias lá, né?
6: Eu não tinha essa relação.
7: vimos.
6: Por favor, Capelanes.
7: Boa noite, Capelanes.
6: Boa noite.
7: Outra sonora aí.
6: Boa noite.
7: Não, que outra sonora? Depois a pô.
6: Que
7: não
6: vai chamar agora. Sonora
7: não vai colocar agora também. Agora
6: não vai colocar.
7: Só um segundinho. Você não me dá boa noite?
6: Zero,
7: não deixa
6: zero,
7: falar.
6: Juventude. Pô,
7: 12 minutos de programa, não consegui falar. Falar. É, pois é. O 20 premiado. Acabamos de falar isso aqui.
6: Capelanes, boa noite.
7: Boa noite.
6: Estou falando do minuto
7: agora. Eu queria falar o seguinte.
6: 10 minutos.
1: Atualização de placar. Isso mesmo. Atualização de placar.
7: Então posso atualizar, Capriola?
6: Fala, quanto tá tempo e placar de jogo?
7: 10 minutos e 28 segundos, Juventude Atlético a gente Mineiro. Não pode,
6: zero. Vou colocar sonora, Grela!
1: A gente não pode transformar o programa em Melindres, né?
7: Claro,
1: não pode virar um show.
7: Todo mundo fala do mesmo jeito.
6: Eu não consegui falar ainda.
7: Todo mundo fala aqui do mesmo jeito.
6: Deixa eu dar uma sublinhada.
7: Me dá boa
6: de
7: noite.
6: De novo?
7: Me dá boa noite.
6: Pô, de
7: tô
6: novo.
7: Carente hoje.
6: Todos nós demos boa noite
7: não, pra você. Não, você não deu boa noite pra ninguém. Você não deu.
6: Boa noite pra todo mundo.
7: Não.
6: Não, não, começou já botando sonora.
7: Queria falar uma coisa, aqui.
6: Quase 11,
7: é o seguinte, Juventude Atlético Mineiro 0-0.
6: O pai do Neymar, eu não gosto do pai do Neymar. Não tô falando nem como caráter, como pessoa, tô falando como postura, porque ele é o boleirão. O pai do Neymar é o boleirão, entendeu? Ele, porque é bilionário, porque... Sabe o que que é? Tem gente que acha, porque é rica, isso aí na vida. Porque acha que é rica, que pode pegar e falar e pisar no pescoço de todo mundo e passar por cima, e é assim que funciona. Ele é um administrador... Porque ele foi largo também na vida, porque o filho dele é um gênio da bola, entendeu?
7: Mas ele foi
6: então,
7: bom.
6: Então, assim, foi bom, cara. Qualquer um consegue fazer dinheiro com um cara que é não, um fenômeno
7: um
6: como
7: não.
6: ele.
7: Qualquer um.
6: Dizem por aí que o pai do Rafinha não conseguiu.
7: Que Rafinha? Ah, mas aí é uma questão também, tá meio nebulosa isso aí, né? Cada um fala uma coisa, o Rafinha deveria aparecer publicamente. Mas, bom, enfim, o meu ponto de vista aqui é o seguinte. O pai do Neymar, ele pegou, e aí é direito dele, eu discordo, eu acho isso uma palhaçada, mas ele pegou o Neymar, que tinha tudo pra ser... Um cara, me arrisco a dizer, na mesma prateleira de Pelé, Ayrton Senna, em relação a grau de representatividade, de idolatria. E ele optou, assim como o grande staff que o Neymar tem, em focar na grana, na fortuna e dane-se o nome. Porque vocês podem ter certeza.
6: Mas o Neymar tem uma representatividade, principalmente
7: Capri,
6: no público
7: qual
6: jovem, viu?
7: Qual prateleira?
6: João? Não chega nesse nível de Pelé,
7: cê
6: de Senna.
7: Você vai entender onde eu quero chegar.
6: Mas olha, você pega aí
7: não,
6: a molecada. A molecada ama o Neymar.
7: Não, eu entendi onde você quer chegar.
6: O meu pai,
7: até porque
6: o meu
7: não tem pai, muitos ídolos não, aí no.
6: Você vai entender.
7: No,
6: o meu pai, quando eu era criança, cara, eu ouvia o Luiz Roberto na Rádio Globo lá atrás, na década de 90.
7: Luiz Roberto
6: Demúcio. Eu cresci ouvindo o Luiz Roberto narrando Fórmula 1 com meu pai. E aí, quando o Senna vencia e o Senna falava, meu pai parava pra ouvir. E meu pai chegava e falava assim, olha, os ensinamentos que muitas vezes o Senna fala e diz, siga isso. Essa perseverança, essa forma de vencer, essas atitudes, uma forma leal. O meu pai sempre teve o Senna como grande ídolo. E eu não tô esperando aqui que o filho ou a filha de um pai ou de uma mãe, o pai e a mãe cheguem e falam assim, olha, siga o que o Neymar tá fazendo, ou tá falando, ou tá indicando. Mas são grandes espelhos. Uma coisa idolatria que ele tem como jogador de futebol, ponto. Isso aí ele tem em qualquer lugar do mundo, como Ronaldinho, como Fenômeno, como qualquer outro tem aí desse nível. Outra coisa é uma questão de conduta e de postura, que eu discordo completamente. E o pai dele, assim como o grande staff, repito, eles fizeram com que o Neymar... ele não tivesse nem de perto uma representatividade desse tamanho. De alguém chegar e falar assim, vamos parar para ouvir o que o Neymar tem a dizer, a atitude que ele tem tomado? Porque uma coisa, gente, é o que ele faz pelo Instituto Neymar Júnior, que é maravilhoso.
7: Muito legal.
6: Evento incrível, fantástico, ajuda um monte de gente. Parabéns ao Neymar, à família, ao staff, tudo isso. Agora, outra coisa é o pacote Neymar fora de campo. Entendeu? Que é o eterno adolescente, é o Peter Pan da bola, que não consegue evoluir, que não consegue crescer, que é sempre risadinha, sempre ironia, sempre brigando, sempre falou ontem que o emocional, o aspecto emocional dele é muito forte, é nada. O aspecto psicológico do Neymar é uma piada, basta ver em campo o que ele faz. É só ver
1: quem
6: aí.
1: Quem tá no digital hoje é o Alessandro White, é isso?
6: É ele, tem né?
7: A ver?
6: O Alessandro White foi promovido.
1: Não, tudo bem, mas viu quem é que tá no digital hoje?
6: É o Alessandro Awad.
1: Capelanes, João, no nosso Instagram. Neymar se aproximou de Pelé e Ayrton Senna na representatividade.
7: Nossa senhora.
1: O negócio. Essa foi forte, hein, João?
7: Cara, então acho que você tem que comprar cotonete. Você tá surdo, que eu acabei de falar uma coisa oposta. Eu não falei isso. Ah, você abacalha o debate. Eu tava fazendo rádio de raciocínio aqui. Cara,
1: João, chegou...
7: Não, você tá infantilizando o debate.
1: Chegou, aí, chegou e disse tu que pensou que ele seria representativo
7: eu como falei,
1: Pelé Ayrton Senna. Tu ué, falou
7: não poderia?
1: Isso.
7: Não, não falei isso. É que você quer interpretar as coisas do seu jeito. Eu falei que ele tinha potencial pela qualidade e talento então, que ele tem. Então, chegar numa prateleira então, de Pelé e de Ayrton Senna pela representatividade. Então, se ele tivesse atitudes então, legais, bacanas e tal. Eu acho fortíssima
1: essa declaração.
7: Não, por que não? O Anderson Silva, por exemplo, que é um ídolo do esporte brasileiro, não tá numa prateleira elevada? O Neymar não poderia estar superior? Não poderia estar mirando
1: de Pelé, mas de jeito nenhum. Na minha opinião, de jeito nenhum.
7: Mas respeito, em que sentido?
1: Respeito a tua opinião.
7: O Pelé não cometeu seus equívocos também?
1: Mas o Pelé é o atleta do século.
7: Mas não importa.
1: O Neymar não chegou nem perto disso. E o Ayrton Senna, por exemplo, eu sou um piquetista. Muita gente me corneta. Tirando o Piquet com as suas escolhas, declarações e máscara, certo? Que ele é insuportável. São coisas diferentes. Esportista. O Piquet como piloto de Fórmula 1. A minha geração viveu a carreira dele, certo? Pra mim ele era um gênio. Um gênio. O
7: Senna também.
1: Depois chegou o Senna. Mas entre Piquet e Senna, o Senna era um cara humilde. Mas tem os mesmos títulos do Piquet. Bom,
7: eu vou resumir.
1: O Piquet é arrogante, mascarado.
7: Eu vou resumir porque você desvirtuou o que eu falei. O que eu falei é o seguinte. Vou resumir em 5 segundos.
8: Nós entendemos.
7: Vou resumir em 5 segundos.
1: Não desvirtuei.
7: Desvirtuou. Não, não desvirtuou. Muito, inclusive. Deveria ter... Enfim. O que foi, Capricho?
8: Deixa eu terminar.
7: O pai Neymar optou em focar no dinheiro do que em transformar o filho num patrimônio nacional. É isso. Um cara pra gente poder se espelhar. A gente não pode se espelhar o Neymar em praticamente nada. Sim. É isso que eu quis dizer.
0: Põe aí, então, o Neymar pai falando sobre o Neymar lá do futuro dele, vai. Vamos ver por quê. Parece que quem controla as decisões é o Neymar pai. O Neymar não pode falar, eu não quero mais seleção.
1: É evidente que sim.
0: Aí vem o pai e fala, não, mas ele falou de cabeça quente. Eu acho que ele tem que ir pra seleção.
1: Mas aí o Neymar ironizou, não é ele que joga, né?
7: Tem
1: uma resposta.
7: Foi divertido.
0: Então, será que o Neymar filho finalmente vai se desvencilhar do Neymar pai? Solta aí o pai aí. Vamos lá, João. Neymar pai falando sobre o futuro do Neymar. Onde quebra? Fala aí, pode falar aí, Agrela. Não tá?
7: Sei.
0: Não?
7: Vou colocar uma outra aqui.
1: Sumiu.
7: Não tá.
0: Não, a Grela falou que já tava aí. Não tá, então não tá. Então deixa, espera aí. Espera um pouquinho e já vai chegar. 0-0, Juventude Atlético Mineiro. 17 minutos.
1: Novo empate tempo. Vai pros pênaltis.
0: Vai. Foi 0-0 o primeiro jogo. É. O primeiro jogo foi 0-0. Então, ó. A gente vai, daqui a pouquinho, o Everton já tem escalação oficial ou ainda não? Ainda não tem escalação, não temos ainda o time definido. Já vamos definir o time do técnico Cuca, se vai Neymar começar como titular ou não. Falando tudo isso aqui que é pra chegar a sonora do Neymar pai, né? Vai chegar a sonora, em algum momento vai chegar.
7: Pode, dá um
0: destaque. Fala, Everton, mesmo. Vamos lá, chega.
8: Um destaque, Capri,
0: diga aí,
8: boa
0: Everton,
8: noite
0: boa
8: pra
0: noite.
8: Vocês, pros amigos da bancada. Prazer estar aqui com vocês, com a
0: Sim.
8: configuração titular do EDB. Santos deve ter Neymar no banco de reservas.
0: É mesmo?
8: Ele não deve estar entre os titulares.
7: Ele falou ontem
8: na partida de daqui a pouco contra o Remo.
3: Mas segundo tempo é a previsão, certo?
0: Mas por que isso, Everton? Por que a decisão? Porque é uma questão técnica, do Cuca tem convicção que é melhor o Neymar começar no banco ou alguma questão física, poupar, enfim?
8: Capri, eu diria que se alinham as duas possibilidades, viu? No sábado, para a partida de sábado, ele já tinha a dúvida de manter um time com meio campo mais combativo, sem a presença do Rolaser, o que ele não faz, só que hoje ele muda as peças. Em vez dele substituir o Rolaser, ele começa com o Neymar no banco de reservas e João Schmidt ou William Arão devem entrar no time titular para dar mais força ao meio campo. A gente sabe que com Neymar e Gabriel Barbosa, o Santos acaba perdendo no quesito defensivo.
7: Se eu sou o Cuca, eu peço demissão depois do jogo, independentemente da classificação ou não. Porque ontem colocaram o Cuca numa forca gigantesca, o pai do Neymar e o próprio Neymar. Quando o Neymar foi questionado, ele falou que o Santos era esquisito, que não entendeu o porquê da declaração do Cuca. O pai do Neymar também acabou falando, ele não deveria ter falado isso, então peraí.
2: O pai dele falou que foi uma frase infeliz.
7: Então assim, se o treinador, ele na teoria deveria ter mais autoridade para poder comandar os jogadores, ele tá abaixo do pai, do Neymar, etc.
2: E é um treinador que tem que rebolar em coletiva porque ele não pode falar as coisas do Neymar.
7: Exato.
2: Ele tem que rebolar pra ele que
7: está em contrato.
2: Sentar ali vai ser um problema.
7: Se você entrevistar o Marcelo Teixeira agora, coloca ele no ar, presidente do Santos, você perguntar qualquer coisa que envolva o nome do Neymar, ele não pode falar, sabe por quê? Porque está em contrato. Que ele não pode citar o nome do Neymar para explicar alguma coisa.
0: O Voivoda também rebolava para falar do Neymar. Era a mesma coisa. O Voivoda ficava cheio de dedos pra falar
1: o
0: do
1: Cuca
0: Neymar.
1: O Cuca foi muito bem. Ele vai ou não vai? Não sei. Vamos ver. É. Eu achei então, que o Cuca foi muito bem.
3: Qual foi o jogo da Sul-Americana semana passada? Foi a UCV.
1: Central.
3: Isso. O Everton fez a pergunta pra ele, né? Que era o nosso debate, né? É, porque era uma sequência de 4 jogos. O CV, 2 contra o Remo.
1: Isso.
3: E depois, no final de semana, que ele não atua porque ele está suspenso, que é o brasileiro Atlético Paranaense.
1: E é aqui, isso. Não é
3: aí no nós chegamos à seguinte conclusão. Quais são os jogos mais difíceis? Contra a UCV, vamos combinar que não é, porque o time tinha vencido a UCV por 4. Então não precisava do Neymar. Ele poderia ter ficado fora desse jogo e entrou no segundo tempo. Os jogos importantes são contra o Remo.
1: Claro.
3: Então ele precisa atuar contra o Remo. E aí o Everton fez essa pergunta, que era a pergunta que todo mundo queria fazer. O Everton foi lá, ligado em todos os movimentos, brilhante, fez uma pergunta simples como tem que ser. E qual foi a resposta do técnico? Ele está à disposição para os dois jogos. Eu espero que ele jogue os dois jogos, não foi isso?
8: Que eu contava com ele, entre aspas. Eu conto com ele para os dois jogos.
3: Isso. Agora, você se coloque na posição do Cuca. Você quer que o Cuca responda o quê?
1: Eu achei que o Cuca foi muito
3: bem. Eu acho que ele foi muito bem.
1: Ah, foi.
3: Muito
1: aí,
3: bem.
1: Joga em Belém? Não sei. Vamos ver.
3: Aí depois ele mudou. Ele falou, agora não sei.
7: É, mas aí eles põem o Neymar, né? E aí você compra uma briga com o cara. Não tô falando que ele tá errado. Eu concordo.
3: Sabe. Ah, mas sabe. Ele não sabe.
7: Não sei, eu acho que ele não sabe.
1: Não tem poder para levar o carro.
7: Claro que sabe. João, você acha que ele não foi informado? O Neymar não viaja,
3: mas... O Neymar estava segunda-feira em um leilão, não vou discutir o leilão. Sim. Ele tinha que estar no mesmo avião da delegação viajando com todo mundo.
7: Concordamos.
3: Vocês abriram o programa ironizando, dizendo que cada jogador tem que ter um jatinho. Isso é uma cinte.
7: É verdade.
3: Isso é uma vergonha.
7: Mas o Cuca não conversou com o Neymar.
3: Isso não representa um negócio de grupo.
7: Você acha que eles não conversaram? Não, isso aí eu concordo 100%
3: contigo. O Neymar não fala com ninguém. O Neymar é o presidente do Santos, pô. Ninguém percebeu que o Neymar é o presidente do Santos?
7: Não, a gente fica... Sim.
3: Quando a gente entrevistar o Marcelo Teixeira,
7: mas posso falar?
3: Há um erro de conceito. Ele não é o presidente do Santos. O presidente é o Neymar.
7: O Cuca sabia que ele ia. O Cuca também é macaco velho de bola. Ele sabe que o Neymar ia, independentemente se ia jogar ou não, mas ele sabia que o Neymar ia. Não adianta falar que...
3: Então vamos dar razão ao pai dele, então.
7: Por quê?
3: Porque a gente tá criticando o pai do Neymar.
7: O pai dele é uma declaração contra o Cuca.
3: Então, se o Cuca sabe, então ele tá jogando.
7: Eu acho que o Cuca sabe.
3: A gente precisa entender isso
7: até daí. Até porque tem muito fogo amigo dentro do vestiário do Santos e eu me arrisco a dizer até que eu sei quem que tá vazando informação de lá, viu? Fogo amigo, porque o clima não é bom nos bastidores. Sobretudo salário em ano eleitoral.
1: Atrasado,
7: salário atrasado. Dívida de quase 90 milhões de reais com o Neymar. Gente, onde isso vai parar? O Cuca, de verdade, eu sei que vocês não vão concordar, mas não tem problema, eu tô aqui para fazer média com ninguém. Esse contrato...

0: Ele não tem faculdade de médico ainda, então vai continuar jogando futebol.
1: Vai convencer ele a continuar jogando pela seleção?
0: A seleção, nós estamos falando de seleção brasileira, a seleção é 4 anos, Copa do Mundo. O Neymar, eu acho que... E ele nunca falou pra ninguém que a seleção encerrou pra ele. Ele falou que acha. Se eu falar que o Instituto Neymar Júnior, eu acho o gol mais bonito que ele fez na carreira dele quando ele entrega o nome dele pra instituição. Mas de legado, eu acho que o futebol... Eu sou suspeito em falar, né? Eu sou um admirador, mesmo sendo pai, eu sou um admirador do talento do meu filho. E eu pelo menos, eu sou um cara que eu vou ficar muito triste quando vê-lo parar de jogar.
2: Ah, isso aí. Bom, misturou um pouco os assuntos sobre uma suposta aposentadoria no futebol.
3: Tem uma resposta do Neymar pai, que ele fala que...
2: Mas essa também é importante, ele para no fim do ano? Não sei se ele para.
4: Nem ele sabe. Ele falou sobre.
3: Então, ele não sabe o que vai acontecer com o Neymar, não é? Mas a sensação é de que ele quer que o Neymar continue. Claro. Ele quer que o Neymar continue.
2: Tem acordos comerciais gigantescos.
3: Acordo comercial.
5: Mas, cara, é o produto dele.
3: É isso. Enquanto puder fazer dinheiro com esse produto, né? Vamos tentar fazer dinheiro.
5: Ele minimamente correndo, minimamente bem fisicamente, tem 34 anos, cara. Ele consegue contrato aí mais uns 3, 4 anos, se não se machucar de novo,
3: com tranquilidade.
4: Estados Unidos.
5: Olha o salário agora. Foi lá pro time, não sei nem falar o nome da turma.
3: Lá não dá.
5: Onde joga o ex-centroavante do Corinthians lá?
3: Lá não dá, Denis. Lá o nível é Victor mais
5: Guedes,
3: elevado.
4: Roger Guedes.
5: Vitor Guedes é irmão da Marília.
4: No Qatar.
3: Qatar talvez dele.
2: Ele já foi, lembra? Teve no Al-Hilal e foi sair.
5: Ele teve na Arábia.
3: Aí o nível é mais elevado, aí não dá.
2: O caminho dele, acho
3: na
2: que...
3: Na Liga Árabe não dá.
2: É a Major League Soccer.
6: Que um bom time pro Neymar é o Al-Vaiana, lá da Arábia, que acho que é legal. Porque aí ele vai ficar na boa, no chinelinho, joga uma partida, folga 9. O que vocês acham, hein? Neymar no Al-Vaiana, gostou?
3: Bom, a ceia de camelo.
5: Al-Vaiana é boa.
2: Essa é boa. Tem que postar essa.
5: Mas Neymar, o assunto
2: Al-Vaiana
5: é muito chato,
2: que é contratar o Neymar.
4: Mas agora, vamos falar a verdade, o Neymar sempre teve aquele lema de ousadia e alegria, né? O Neymar, qual é a alegria que ele vai ter no Santos até o fim do ano? Vamos lá, você santista que está ouvindo o programa, me responda.
5: Nenhuma,
4: aqui.
5: Vai ser rebaixado.
4: Eu acho que talvez vá lutar contra o rebaixamento.
3: Acho que não vai.
4: O Santos é iminente.
3: Eu acho que o Neymar salva.
4: A eliminação do Santos é iminente na Copa do Brasil.
2: A dupla Grenal para salvar o Santos.
4: Vocês concordam comigo que a eliminação do Santos na Copa do Brasil é iminente? Mas sendo mais tarde, acho que até que passa do Remo. Próxima rodada talvez seja.
5: É iminente.
4: Vai ser eliminado da Copa do Brasil.
2: Legal, Juventude da vida.
4: Vai ser eliminado da
5: Olha o Juventude enroscando
4: a vida
5: do Atlético.
4: Não vai ser campeão da Copa
5: do
4: Brasil. Vai ser eliminado em algum momento.
2: Pode ser difícil,
4: mas... Sul-Americano não vai ser campeão, vai ser eliminado em algum momento. No Campeonato Brasileiro vai lutar até o fim para não cair. Neymar vai ficar tomando pressão, esporro, vai arranjar confusão.
5: Capaz de não terminar o ano.
4: Que alegria que esse cara tem e motivação tem para jogar.
3: Não, dá pra perceber claramente assim que em campo ele demonstra realmente, sabe? Ele demonstra... Tá ali.
4: Tá irritado.
3: Tá meio forçado o negócio. Não é uma coisa prazerosa.
6: Tá estafado, né? Já
3: não é uma coisa que você não sente prazer, né? Olhando o Neymar.
6: Gostei
3: assim,
6: que o Capri mudou um pouco da opinião em relação a ontem. Você viu? O Capri acabou de falar aqui. É que você fala muito, João. É complicado.
2: Neymar atrapalha
6: o programa
2: aí,
6: meu. O Capri acabou de falar.
2: A pizzaria ficou em
6: silêncio. Hoje não mudou. Ele acabou de falar que o Santos escapa.
5: Ontem virou o recorde do programa
2: deu silêncio,
5: Ricardo Capriante, chances, foi, não sei o que das contas,
3: foi.
5: Vírgula, Neymar atrapalha o Santos.
3: Foi mesmo, foi o recorte.
5: Mas
3: aí do programa.
5: Eu mandei pra vocês, eu tava ouvindo essa hora. Sim. Eu concordo em gênero,
3: muito
5: número,
3: obrigado,
5: grau,
3: muito obrigado.
2: Mas pra que ele foi?
5: Neymar,
2: então, vocês são incoerentes.
4: Okay.
2: Mas vocês, o cara, vai
4: responder a pergunta que nós fizemos ontem.
2: Ele tá no time. Atenção, nós temos dois incoerentes do programa. Porque Neymar atrapalha o Santos.
3: Lá vem.
2: Por que que o Denis e o Capriotti estão cobrando a presença do Neymar?
5: Eu não tô cobrando isso.
3: Eu acho que o Santos rende mais sem o Neymar.
6: Mas não é, os números desmentem isso, Capri. O aproveitamento com o Neymar é melhor do que sem o Neymar.
5: Eu acho que o Neymar atrapalha o Santos.
6: Mas não é, os números não estão dizendo isso.
5: E não me vê com a conversa que ele salvou o rebaixamento.
4: Não, salvou.
5: Não, não vem com essa conversa.
6: Os números são contrários.
5: Você sempre vem com essa conversa.
4: Mas é verdade.
6: Santos com o Neymar tem 52% de aproveitamento. Foge do rebaixamento.
4: Isso.
6: Sem o Neymar tem 36%.
4: Pronto.
6: Cai.
4: Pronto.
6: Tá. Cai.
4: Não, tá o Capriotti
6: contra
4: o rebaixamento.
6: Tá 24 horas.
4: Cai.
6: Responder a pergunta que eu fiz
4: ontem.
6: Você acabou de falar, Capri, que o Santos.

0: Santos passa hoje.
1: Isso.
0: Não, passa, eu falei. Você
1: falou, não falou?
0: Não, pra mim hoje, ontem eu já disse. Ontem eu disse que
2: o
0: pra mim
2: passa hoje.
0: O Remo vai
1: tranquilo. Vencer.
0: Não, escapa do rebaixamento, você falou, né?
1: Ah, escapa
0: assim. O Capriotti, né? Tá exatamente 24 horas pra responder a pergunta que eu fiz ontem no programa, ele tá só se esquivando.
1: Então responde.
0: E o Denis, o Denis também não vai conseguir responder.
1: Vem você.
0: Se o Neymar tanto atrapalha o Santos assim... Quem então na vaga do Neymar para arrumar um time que é fraco?
2: Ah, esse é um problema do Cuca, cara. Não é meu.
0: Não, mas a gente tá debatendo, é um problema nosso, uma vez que a gente levantou a pauta aqui, pô.
2: Trabalha a comissão técnica do Santos.
1: Chefe tá com chefe.
0: Brincadeira. Não, é brincadeira. Isso. Se o Neymar atrapalha, quem arruma?
1: Lá.
0: Quem?
1: Chefe tá com chefe.
0: Se diz isso não, Capri. Não, isso aí não. Me fala um jogador se o Neymar atrapalha para jogar.
1: João.
0: Me fala um cara.
1: Rony.
0: Não,
2: bota lá. Bom tempo, mau tempo.
0: Você quer que eu diga um nome?
1: Miguelito.
0: Você quer que eu diga um nome pra você falar assim? Pô, mas você quer comparar o fulano com o Neymar?
2: É lógico que ele quer.
0: É isso que ele quer.
2: Não vou falar porque você não tem. Eu não vou falar porque eu não tenho nem ideia de que é o elenco do Santos, cara.
0: Tá, eu te ajudo. Tassiano.
1: É ruim.
0: Vamos lá. Tassiano.
2: Não, péssimo.
0: Pronto.
2: Como diria Paulo Roberto Martins, péssimo.
0: Miguelito.
2: Péssimo.
1: Samuel Pierre.
0: Robinho Júnior.
2: Péssimo dos péssimos.
1: Não, pronto, velho. Não,
0: tem, não. Tassiano, você já falou. Miguelito.
1: Miguelito, eu falei,
0: Miguelito.
1: Se tu pegar a nominata...
0: Rony, você falou também.
1: Barreal.
0: Foi o goleiro reserva lá no lugar.
3: A nominata do Santos é só de jogador conhecido, cara.
2: É verdade.
3: E uma molecada que tem um certo talento.
2: E uma galera que tá pedindo
3: que
2: pra sair,
3: gastam,
2: Zé Rafael.
3: Que eles gastam e o time não joga nada.
0: O Alexandre Matos, ele ainda estar empregado no Santos, é uma das maiores vergonhas que nós temos no futebol brasileiro. Porque ele é o executivo... que adora aponta dedo, até agora não explicou a contratação absurda, cara. Isso tem que ser investigado, inclusive. Eu não tô aqui colocando que o Matos é bandido, vagabundo, safado, até que prove o contrário, não vão provar. Não, mas é verdade. Porque eu quero poder entender até agora a contratação do Brahim Bilal. Como é que um cara desse, que nunca jogou em lugar
1: nenhum,
0: ganha um pau por mês
1: e
0: não joga?
1: Pera aí,
0: o Bilal ganha um pau,
1: João.
0: Você não gostou do Bilal,
1: é
0: isso?
1: Isso aqui é um programa de debate sério.
0: Eu tô debatendo
1: sério. Para com isso aqui.
2: O Bilal ganha um pau,
0: velho. Não é quinta série, é papo reto, ganha um barão.
2: Mas ainda ganha?
0: Hã? Não, já meteu o pé.
2: Bilal já deu linha.
0: Bilal já caiu.
2: Bilal já caiu.
3: Essa contratação. Essa contratação é o maior escândalo.
0: Escândalo?
3: O maior escândalo
0: para,
3: da história,
0: João,
3: do Santos.
0: Para com isso aí. Escândalo. Isso aqui não é programa de quinta série. Isso aqui é um debate esportivo sério. O senhor guarda o Bilal aí pra você.
3: Cara, e o Zé Rafael. Eu quero cumprimentar o Palmeiras, sabe por quê?
2: Você falou isso um dia, é importante você repetir.
3: Repita. O Palmeiras. Palmeiras, quando vê ciclos fechados...
0: Da linha da galera.
3: Vai embora. Liberou o Rony. Zé Rafael, Mike, Marcos Rocha. Vai todo mundo.
2: Vários,
3: vai.
2: É. Ninguém deu certo depois que
3: Vinha,
2: saiu.
3: Vinha, lateral esquerdo, lembra? Ah, quero contratar. Abraço. Certo?
2: Mike.
3: Certo?
2: É isso aí, todos esses aí que você citou,
3: não
2: tem
3: fica
2: toda
3: se
2: razão.
3: Apegando. Os caras ganharam tudo lá dentro, é verdade. Mas
0: obrigado.
3: Encerrou
0: teve
3: ciclo,
0: outra leva. Daverson, Felipe Melo, Jailson, William Bigode. Foram todos a mesma marca.
2: Agradeceu, obrigado pelo serviço prestado.
3: Tem que saber encerrar ciclo. O Inter não sabe encerrar ciclo. O Grêmio também não.
0: Sabe qual o problema do Santos? O Santos... Hoje no mercado ele olha, sem dinheiro, com um bid de dívida, sem potencial de novas receitas, devendo
2: aí
0: o mundo.
2: Aí contrata o Bilal
0: ele
2: por um
0: fala
2: pau.
0: Assim, pois não, mas ele
1: fala... Essa, cara.
0: Quase gol do Galo.
3: Quase. Hein? Bola na trave. Bola
2: aí
3: na
2: não trave. Dá.
3: Não altera o placar.
2: Ô, Capelanes, não dá. Essa discussão teve semana passada. Times falidos não podem contratar jogador caro.
0: Irmão, você tem
2: ainda
0: razão.
2: Ainda mais jogador...
0: Mas você
2: concorda?
1: Não, mas espera um pouquinho. O João,
2: o jogador aposentado.
1: O João entende que o Memphis deva permanecer no
2: Corinthians.
1: Não, vamos
2: começar no Memphis agora.
0: Não,
2: daqui a pouco
0: o Memphis.
2: Depois
0: o Memphis.
2: Daqui a pouco vocês vão falar do Memphis.
0: Chegou o Memphis na sequência.
2: Chegou o aviãozinho. Foi o voo mais rastreado do planeta.
1: Eu acho que é pertinente, tá? Eu acho que é pertinente.
2: O Luiz Fabiani, cara, ele ficou publicando no Twitter a noite toda. Ele já está na Ilha da Madeira. Ele passou pro Noronha.
3: Meu, tu leste o meu pensamento.
2: Ele chegou e Recife.
3: Eu queria falar sobre isso. O Fabiani
0: só
3: ontem...
0: levou a Bahia de todos os Santos.
3: A emoção do Fabiani
0: ele
3: ontem...
0: Ele passou no free shop.
3: Colocando no Twitter que 600
2: já está
3: pessoas...
2: taxiando.
3: No mundo, né? 600 pessoas no mundo estavam acompanhando o voo do Memphis. O segundo voo mais acompanhado
0: a
3: no mundo.
0: A família dele é grande, hein?
3: No mundo ontem, em Roterdã. Roterdã da Holanda.
0: Qual o problema?
1: Mas eu só queria dizer um negócio.
3: Ali.
1: Eu sei que o assunto do Memphis vai ser já, mas eu acho...
2: Não vamos falar do Memphis.
1: Eu acho...
2: Na sequência.
1: Eu acho...
2: Não vamos.
1: Só um segundinho. Eu acho pertinente falar do Memphis, porque foi bem efusiva a defesa do João em relação à não permanência do Neymar por essa grana. Neymar, gente. Mas, ao mesmo tempo, você entende que o Corinthians deva contar com o Memphis.
0: Óbvio, são situações completamente diferentes. Colocar isso na mesma balança...
1: Por que não?
0: Eu sei que você está se sacrificando pelo debate,
1: você quer resenha, você está ironizando aqui.
0: Deixa eu perguntar primeiro.
1: Não vou cair na tua pilha,
0: Você me permite?
1: Não vou cair na tua pilha.
0: Deixa eu perguntar.
1: Aí depois você responde se quiser ou não.
0: Peraí.
1: Você não quer o Neymar porque ele é muito caro para o Santos.
0: Ele custa 21 milhões de reais por mês.
1: Não importa.
0: Importa? Claro que importa.
1: Porque o Santos não tem.
0: Do cara custa 21 e outra coisa custa 2 o outro.
1: Sim, mas o Corinthians também não tem dinheiro pra pagar o Memphis.
0: Como não tem? 2 milhões por mês?
1: É, não tem.
0: Ah, não tem. Então fecha o Corinthians.
1: O Corinthians tá devendo 40 fecha. Milhões o, pro Memphis, pro
0: gente. Seguinte, vamos lá. Sabe quanto que ganha o Pedro Raul?
2: A solução é...
1: Mas é isso, eu não tô falando do Pedro Raul.
0: Eu tô falando.
1: Você sabe quanto ganha o Gabigol?
0: Sei.
1: É a mesma coisa. Quanto ganha o Miguelito? Quanto... Então, eu tô falando de Memphis e Neymar.
0: Não, você fala o que você quiser, eu falo aqui. Minha avaliação, meu embasamento pra poder falar.
1: Não é cavalo.
0: Não posso ir diretamente. Você tá querendo levantar o Memphis Depay aqui e comparar com o Neymar? Coisas são incomparáveis.
2: Pronto, começou o Memphis.
0: Não, é verdade. O Neymar, gente, o Neymar rende. Rende o quê aos cofres do Santos? Quando o Neymar foi contratado, o que todo mundo esperava? Que ele poderia trazer patrocinadores, que ele poderia, dar uma alavancada
1: nas finanças. Tá, o Memphis não trouxe nenhum patrocinador, vai.
0: Mas mais? Ele trouxe 3 títulos. O Neymar trouxe o quê?
1: Mas ele não trouxe sozinho.
0: Sim, mas ele foi um
1: dos protagonistas. E o Corinthians tem um time melhor que o Santos.
0: Mas ele foi um dos protagonistas, concorda?
1: Sim, o Yuri também foi.
0: Ele ajudou a tirar o Corinthians do rebaixamento e deu 3 títulos pro Corinthians, que não ganhava nada desde 2019.
2: O troféu tirou do rebaixamento.
0: É. Não, mas isso é fundamental. Os Corinthians caem e morrem.
1: Não, mas eu não estou desconsiderando isso. Mas não fez sozinho.
0: Não fez sozinho o que essa dia, mas ele foi um dos grandes protagonistas. Não,
1: eu concordo,
0: da
1: você tá falando com coisas que eu
0: concordo. O meu ponto de vista aqui, pessoal, é o seguinte: a relação envolvendo. Um abraço pro Osmar Garrafa, tá ouvindo a gente aqui, ó. Grande Garrafa. O meu ponto aqui é o seguinte. Vocês não conseguiram enxergar o óbvio ainda. Ou vocês enxergaram, mas a gente não tá falando isso no ar. O que tá acontecendo entre Neymar e Santos, pra mim, é um caso mais do que, entre aspas, pensado pra família se apossar do clube.
2: Assumiu o clube,
0: porque é o que vai acontecer.
3: Eu acho que não passa no conselho.
0: Pretzel, você tem razão, mas vem cá, Pretzel, vamos lá.
2: Eu chego a pensar como você.
0: Quantas vezes nós vimos, vamos lá, a dívida do Jusilei no Corinthians era uma dívida na época do Roberto de Andrade de 2 milhões, 3 milhões no máximo. Essa dívida passou da casa dos 20 milhões. A dívida do Neymar hoje, envolvendo o Santos, é de mais de 90 milhões. Daqui a 1-2 anos que o Santos não vai pagar isso aí, você pode ter certeza que isso vai acontecer, essa dívida vai passar da casa dos 300, 400, até uma hora que o próprio conselho, o comitê gestor do Santos, que é uma coisa ultrapassada pra caramba, abate. Assim como a instituição, vai chegar e falar assim, pessoal, ou a gente entrega ou a gente fecha.
2: Quanto vale o Santos?
1: Mas eu concordo com tudo isso, João. Eu tô falando
2: paga que... Paga a diferença.
1: Da mesma forma que o Santos vai ficar com uma grande bomba na mão, e já tem essa bomba na mão, o Corinthians vai triplicar a bomba que ele tem nesse momento. Ao fim do contrato do Memphis no Corinthians, que será em 2000 e...
0: Tem mais 2 anos agora.
1: 2028.
0: Metade
1: de 2028.
0: Isso.
1: Você vai ver quanto que o Corinthians vai ficar devendo pro Memphis. É a mesma coisa.
0: Mas o Quesada,
1: a diferença é que muda só endereço, é Vila Belmiro e Parque São Jorge.
0: O Corinthians deve 40 milhões ao Memphis, certo?
1: Fora os 30 milhões de imposto que ele precisa pagar, são 70 milhões.
0: Mas aí o Corinthians não vai pagar o imposto para o Memphis. Vamos falar sobre a dívida do jogador. Sim, mas é o
1: dinheiro que sai do clube.
4: É isso que eu tô falando. Vai sair, dinheiro.
1: Para onde vai é outra história.
0: É que a dívida de imposto você pega, consegue negociar.
1: O Corinthians acertou 4 prestações de 11 milhões com o Memphis. Se pagar a primeira, não paga a segunda.
0: Vamos lá, 40 milhões de reais o Corinthians deve ao Memphis, correto? Correto.
1: 45.
0: Tá, 45, que seja. O Corinthians acertou 2 anos de contrato. Vai diluir essa dívida dentro do contrato. Não tô falando que é certo ou que é errado, mas é o que dá pra fazer. E vai contar com um jogador que é muito bom, que é muito diferente, que já tem uma representatividade e é ídolo da Fiel.
2: Pelo menos ele jogou no Corinthians.
0: Pelo menos ele
2: jogou. Neymar não jogou.
0: Por mais 2 anos. Então, se o Corinthians conseguir conquistar mais um título e ajudar o Corinthians a chegar numa final de Libertadores, conquistar, ele, entre aspas, vai acabar se pagando. O gol do Paulinho, para vocês terem uma ideia, olha só a comparação onde eu vou. Eu fiz essa pesquisa hoje. O Paulinho, na temporada passada, pelo Palmeiras, praticamente não jogou, certo? Paulinho do Palmeiras.
2: O Paulinho, em todos os... Ele jogou, acho que 25 jogos.
0: Jogou nada.
2: E ficou, do período que ele está no Palmeiras, ele jogou 25 e ficou fora de 87.
0: Então, vou te ajudar. Só que o Paulinho já praticamente se pagou financeiramente falando, sabe por quê?
2: Porque
0: o gol que ele fez no Mundial do Palmeiras, o gol contra o Botafogo, na vitória magrinha por 1-0, 13 milhões de dólares o Palmeiras colocou nos seus cofres com essa classificação. O Paulinho custou 16 milhões de dólares. Ele quase se pagou por causa de um gol. Imagina só se o Memphis consegue repetir o que ele fez. Ele se paga.
4: Você ficou 10 minutos sem falar e tá falando há 40.
0: Cara, você não me deu boa noite, eu vou falar pra caramba agora
4: chega. Ele não para de falar. Meu Deus. Você
0: não me deu boa noite.
4: Ah, aqui não deu boa noite. Não. Você não para, faz 40 minutos
1: que você tá falando. Deixa eu responder um minuto só que ele falou. Só um minuto, por favor. Rapidinho. Você está vendo o copo meio cheio,
4: ele não vai parar
1: meio cheio,
4: de falar
1: eu estou vendo o copo meio vazio.
2: Não, vocês adoram falar do
1: Você México. Está no C, no C. C, C, C, C, C, C. Tudo bem. Se ele conseguir ganhar mais alguns títulos, pô, bacana. Terá pago. Mas e se nesses próximos 2 anos ele não ganhar absolutamente nada no Corinthians?
0: Eu vou me basar no que ele já fez, né? Ele ganhou 3 títulos no Corinthians como protagonista. Estou acreditando que ele vai repetir
1: o feito.
0: Mas ele já fez.
1: O recorte dessa temporada
0: ele
1: não dá para
0: defender. Ele machucou, Quesada. Ninguém escolhe se machucar. O cara se machucou. Não é que ele é vagabundo, safado.
1: O Neymar também
0: se machucou. Que ficou afastado do estaleiro e não quis jogar. Ele se machucou,
1: O Neymar também se machucou.
0: Sim,
4: ele se preservou para jogar na seleção da Holanda.
1: E o Paulinho também se machucou.
0: Ele se preservou. Ele voltou antes da Copa do Mundo.
3: Ele se preservou para jogar na Holanda. Vocês só estão esquecendo aquele avião da alegria lá no, né? Dos 40 presidentes com as acompanhantes e esposas lá em Nova York com o Samir Chaudhry, certo? Ele falou abertamente, presidente Osmar Stable, na frente de 40 pessoas. Eu não tenho dinheiro para pagar as contas.
1: Perfeito.
3: E aí o Corinthians vai e contrata o Memphis por mais 2 anos, prometendo pagar prestações, né? De 11 milhões
0: por semestre.
4: É que aí é o seguinte,
3: ele não consegue pagar o Cuiabá. Pagar o Cuiabá, pessoal.
4: Eles fazem o negócio e eles ficam assim, ó. Faz o negócio e espera.
3: Ele fala, eu vou fazer
4: esse contrato aqui e lá na frente alguém vai arrumar um dinheiro aí, vai entrar um dinheiro de algum lugar. Os caras ficam contando com o dinheiro que vai chegar mais à frente e não chega o dinheiro. A dívida vai aumentando, crescendo.
0: É disso que eles fazem isso. Mas tem uma outra coisa, ano de eleição no Corinthians. Pessoal. O Stable fez esse acordo aí.
3: Pra se reeleger?
0: Porque... Não é pra se reeleger.
3: Tu acha que ele se reelege?
0: Não, é que de duas uma.
3: Aliás, ele tem que ser candidato, né?
0: Aprovado. Mas de duas uma. Ele pega, faz a negociação com o Memphis, milionário, etc e tal, que pode ser lá na frente complicada pro clube. Mas ou ele faz um time forte e fica na crista da onda pra conseguir se reeleger, ou o Corinthians entra pelo cano e ele sai pela porta da frente do clube, o próximo otário que assumiu o Corinthians que assuma a dívida que ele fez. É assim que funciona no futebol brasileiro.
1: Com todo o respeito ao que o Prédio lembrou, que eu acho fundamental, o Corinthians deve para um monte de gente, um monte de clube e tal. Mas a coisa mais louca é que o Corinthians está renovando o contrato com um cara que ele ainda não pagou do primeiro contrato.
0: É verdade.
1: Essa é a coisa mais louca que não me entra.
3: Isso, é lamentável.
1: O Corinthians, corintiano, abram a cabeça, porque vocês estão muito assim, vocês estão muito memfisistas. O Corinthians está renovando por mais 2 temporadas com um jogador. Não vou nem discutir se deveria ou não, tá? Mas está renovando com um jogador por mais 2 anos sem ter cumprido o primeiro contrato.
0: Aí é culpa do Corinthians.
1: Devendo 45 milhões. Essa é a coisa... Olha, deveriam escrever um livro sobre o tema. Porque é um absurdo, cara.
3: O clube está na mão do Memphis. O Memphis tem a faca e o queijo na mão.
0: Mas, pessoal,
1: o Memphis estava pedindo prêmio no contrato por classificar o time para o Mundial de 2022. Que é alugar o estádio do Corinthians para fazer show.
0: É verdade.
1: Cara, onde nós chegamos, cara?
0: Tá errado. Só que sabe, o Corinthians já fez isso antes com o Jô. O Jô, na terceira passagem dele, quando ele saiu do Nagoya e voltou pro Corinthians, o Corinthians devia pra caramba. Que Corinthians
1: errado, fez, João.
0: Te dou 3 anos de contrato, vou diluir o que eu devo aqui.
1: Errado.
0: E tá devendo o cara até hoje.
3: Errado. E fez isso com o Fábio Santos, com o Renato Augusto, com o Fagner, com o Gil, com o Fagner, com o Emerson Sheik. Aquela última passagem dele.
1: Esqueceram do Paulinho da Tausa. Que fim levou essa história? Não tem nem porteira lá, a tal da Tausa.
3: Eu só quero lavrar o meu protesto, me dá 30 segundos.
0: Lavrar
3: o meu protesto em ata. Contra a indicação do árbitro, do péssimo árbitro, Felipe Fernandes de Lima, para o jogo de quinta-feira, certo? Eles escolheram o pior árbitro entre os 8 para o principal jogo das oitavas. O principal jogo das oitavas, respeitando todos os jogos, mas o mais intenso, certo? O mais forte é Corinthians e Inter. E a CBF, através do Sandro Merahit, pegou uma lista de 8 árbitros e fez o seguinte: o pior eu vou colocar em Corinthians e Inter. Lamentável.
4: Ó, mandar um abraço aqui ao grande Edu, lá do bar do Luiz Fernandes. Alô, Edu! Tá ouvindo, tá cozinhando lá em casa e ouvindo o Esporte em Debate. Abração, Edu, e esperando a transmissão do Pedro Martelli pro Santos dele, não é? Abração,
0: viu, Edu? Você cozinha também, Capri?
4: Como?
0: Você nossa, cozinha, não?
2: Não.
0: Cozinha, tô falando que você cozinha, né? Você manda bem no garfo e tal, faz.
4: Ó, essa aqui é uma informação importante. Os trabalhadores da CPTM decidiram manter a greve que paralisa as linhas 11 Deus. Coral, 12 Safira e 13 Jade, incluindo o Expresso Aeroporto. A decisão foi tomada em uma nova assembleia realizada na noite desta terça-feira. A decisão ocorreu após o Sindicato dos Trabalhadores em Empresas Ferroviárias da Zona Central do Brasil dar uma hora para ter uma resposta do governo. Os trabalhadores exigiram que o governador Tarcísio de Freitas apresentasse manifestação oficial para garantir a manutenção dos empregos dos funcionários da CPTM, principal reivindicação da categoria. Então, o que querem os trabalhadores? Que o governador Tarcísio de Freitas garanta que não vai haver demissão. E o governador, até agora, aparentemente, não deu essa garantia, por isso, a greve continua.
0: Amanhã, sem rodízio.
4: Rodízio
0: amanhã,
2: sem dúvida. Irresponsável com a população de São Paulo.
3: Aí que tá o detalhe, ó, uma sublinhada só.
2: Irresponsável.
3: Quando eu começo uma greve, certo? Quando eu começo uma greve, eu tenho que ver o risco de eu ser demitido. Fato. Então essa exigência aí pra mim, certo, é um negócio que esvazia a greve.
2: Claro.
3: Esvazia, é uma greve oportunista.
2: Oportunista,
3: respeitando total. Quem faz a greve. Eu não concordo com ela. Mas quando eu ponho assim, ó, a negociação é o seguinte, eu vou iniciar a greve, Capelanes, mas eu não quero ser demitido, tu me garante?
0: Não. Ano de eleição também, né? Vai saber o porquê
2: aí,
0: da greve.
2: Por falar e mandar um abraço, deixa eu mandar um abraço pro Robson, claro. Tá dizendo aqui que eu tô falando um puta monte de besteira em relação ao Neymar. É. E acho que ele deve estar falando em relação ao Neymar, né? Porque eu não falo nada do Lucas e a renovação do Lucas, que tá aí em iminência no São Paulo, né?
3: Mas não vai renovar.
2: E aí eu vou deixar claro, Robson, querido. Eu acho um absurdo se o São Paulo renovar com o Lucas.
3: Não vai
2: renovar. O Lucas foi um belíssimo jogador em 2023. Jogou bem na Copa do Brasil apenas contra o Corinthians, que ele acabou com o Corinthians naquele jogo. Depois ele não jogou mais nada, não jogou nada em 24, nem em 25. É um grande São Paulino, que deem a ele uma cadeira cativa eterna no Morumbi, uma camisa, nome escrito, Lucas Eterno, mas renovar com o Lucas...
3: Concordo plenamente contigo.
2: Então, obrigado, Lucas, pelo serviço prestado e eu sou frontalmente contra a renovação
0: do Lucas,
2: apesar de adorar o Lucas.
0: Caleri,
2: você o Caleri pediu
0: luvas,
2: no começo...
0: Né? Absurdo.
2: Era um Power 700 mais 9 milhões, frontalmente contra. Bota o Rio Francisco pra jogar.
0: Não renova.
2: Clube quebrado.
0: Não renova.
2: Não tem condição.
0: Não renova.
2: Não. E agora o Lucas, renovou
5: e o Lucas
2: muito mais
5: ajudou,
2: baixo.
5: O Denis, ajudou a ganhar uma Copa do
2: Sei
5: Brasil.
2: Sei que a torcida adora, um monte de gente vai me xingar passado. Aqui.
3: Foi
2: mas...
3: o melhor jogador de São Paulo.
5: Mas, cara, mas acabou, né?
3: Você não tem razão. Três anos
2: 23.
3: Atrás.
5: E por que você tomou essa decisão?
3: Três
5: né?
3: anos
2: em
3: atrás.
2: 23.
3: Acabou. Encerrar ciclos, lembra? Sim, Palmeiras, encerra ciclos.
2: Chega, obrigado, cara.
3: Aliás, Denis, a chapa de oposição. Sabe que eu não gosto, eu não defendo mais dirigente, né?
2: Claro.
3: Mas eu quero fazer um reparo que finalmente a oposição do São Paulo acordou, certo? Candidato à presidência. Candidato à presidência. Marcelo Portugal Gouveia, filho, certo?
2: Veio aqui uma vez.
3: Veio aqui uma vez. Vice-presidente, Flávio Marques, me serve. Cara, sério.
0: Flávio Marques é um monstro.
3: Que é o braço direito Flávio do Marcelo, é certo? E para o conselho, Caio Forjás.
0: Caio Forjás.
3: Então perfeito. Esse trio,
0: perfeito.
3: Esse trio, atenção que eu vou dizer, eu não vou ficar amarrado a dirigente. Eu me enganei, eu errei 98% sobre dirigente. Porque eu acreditei nos caras, hoje eu não quero mais falar. Mas finalmente o São Paulo tem três caras, eu não vou botar minha mão no fogo.
0: Não, eu concordo.
3: Aqui no fogo, mas eu vou dizer o seguinte, que eu já conversei com os três, nós já entrevistamos.
0: Fariam bem ao São Paulo.
3: Já vimos. Eu
0: se
3: acho
0: não
3: que
0: meterem a mão na cumbuca.
3: Eu acho que finalmente, se eles não se locupletarem com o poder do futebol, certo?
2: Como é que é?
3: Locupletarem.
4: Ô, Pretzel, você sabe que isso
3: não,
4: é
3: só
4: igual...
3: Deixa eu terminar,
4: é igual...
3: Capri. Deixa eu não. Só terminar. Não, mas deixa eu terminar uma sublinhada. Esses três, me parece, certo? Que finalmente o São Paulo tem três caras, olha o que eu vou dizer, sérios.
2: De bom nível.
3: Sérios, apenas isso.
4: Isso
3: sérios.
4: É dirigente, é igual político. Você conversa com um político isoladamente, você fala, pô, esse cara...
3: Tá acabando com a minha opinião, irmão.
2: Não.
3: Tá dizendo que eu tô comparando um os caras aqui, com o político.
4: Mas eu tô fazendo um contraponto.
3: Só isso.
4: Porque só é isso. O seguinte, pô. O político, quando você conversa com ele, você fala, pô, esse cara é bom, não é? E sozinho, isolado, pô, esse cara tem boas ideias.
3: Não,
4: mas
3: eu não tô sendo enganado,
4: aí, quando eles se
3: eu já
4: juntam,
3: falei várias vezes
4: quando
3: com
4: eles. Quando eles se juntam, dá no que dá. Dirigente de futebol é a mesma coisa. Você conversa com os caras, você fala, pô, Esse cara tem boas ideias. Esse cara é interessante.
0: O Augusto Melo,
4: aí quando eles se juntam, dá no que dá.
0: O Augusto Melo
4: eles colocam tudo à bancarrota.
5: Augusto Melo naquela entrevista pra vocês três na pizzaria.
3: O Augusto Capriotti acaba de me chamar. O Capriotti acaba de me chamar de um verdadeiro pateta aqui no programa. Porque eu acreditei em três caras que ele não existem no futebol.
4: Eu tô dando a minha opinião e tô acreditando que é só ilusão. É só ilusão.
0: Peraí.
4: Não, é só ilusão.
0: Você é o nosso coordenador maravilhoso, mas o senhor não tem o direito de se manifestar mais depois dessa abobrinha que o senhor falou no ar. Porque
4: abobrinha?
0: Você é uma abobrinha. Porque você é pesado, criou esse quadro aqui, ó.
3: Uma solução para São Paulo, uma solução para o Brasil, com Ricardo Capriotti.
0: Ele criou esse quadro.
4: Eu só tô tentando entender qual é a relação da minha opinião com o quadro aí.
0: Aí o momento que o Pretzel levanta três homens que poderiam fazer a diferença, não serve, se convertem. Então não,
3: o Capri nem sabe quem são os caras.
0: Então não serve pra nada.
3: O Capri não sabe quem são os caras.
4: Vocês estão desvirtuando completamente aqui. Vocês estão querendo fazer gracinha. Em cima de algo que não tem graça. Eu dei uma opinião aqui fazendo uma comparação de duas categorias. A categoria política e a categoria do dirigente esportivo, do dirigente de futebol. É isso. Eu não propus nada.
3: Mas tu acha que eu ia trazer pro microfone três caras que não servem ao São Paulo, na minha opinião?
4: Não, eu acho que... Eu vou repetir, Pretzel. Não,
3: tudo bem.
4: O dirigente... O dirigente sozinho é uma coisa. O político sozinho é uma coisa.
2: Você tá de sacanagem. O Pretzel não, mas o Capriano está tentando desvirtuar.
5: O que o Capriota... Vamos ver se eu estou entendendo. O Capriota está dizendo o seguinte. Você às vezes para com aquele político novato, você fala, pô, esse cara tem boas ideias.
0: Mas eu vou dar um exemplo aqui.
5: Aí o cara falando... O cara aqui vira deputado, ele começa a fazer tudo errado.
0: O Augusto Melo foi na pizzaria em 1900, nos deu uma entrevista histórica exclusiva.
2: Vocês foram tudo enganados pelo Augusto Melo.
0: Eu saí da pizzaria sozinho, é um gatinho. Fora do ar, eu conversei com o Augusto lá, uns 10, 15 minutos fora do ar conversando com ele.
3: Sérgio, né? Sérgio alguma coisa? Lembra? Que ele chegou, nós vamos mudar o Corinthians.
0: E aí eu falei fora do ar pra ele, falei assim, cara, você é um fenômeno. Porque se você conseguir fazer 50% do que você falou na entrevista, Corinthians vira o Real Madrid. A gente até brincou, vira o Real Madrid. Nós faremos Capelani.
3: Eu dei 90 dias,
0: ver,
3: né?
0: Você vai ver.
2: E ele foi um fenômeno mesmo.
5: Técnicas. E ali já começou. Amigos do Portão pra Fora.
4: Só pessoas técnicas.
5: Tem um cara que vai escrever um livro sobre ele. Amigos do Portão pra Fora.
3: Não, aliás, no Estatuto do Corinthians tem um artigo lá que alguns candidatos não precisam saber o plural para serem presidentes.
2: É histórico.
3: Histórico.
4: De Vicente Matheus para cá.
2: Nossa, é verdade.
3: Já vai aparecer o Ananá aí, certo? Dizendo que eu sou preconceituoso. Não, para você ser presidente...
5: O Dr. Gobi falava bem.
3: Falava bem. Tu não precisa ser um tribuno para ser presidente, mas tu precisa pelo menos ter uma capacidade de comunicação. Precisa
5: trabalhar na Academia Brasileira de...
3: Exatamente.
4: Mas olha só, ô Pretzel, eu não quero desmerecer os possíveis candidatos à presidência de São Paulo. Até porque a gente vive pedindo aqui novos dirigentes, gente capacitada, gente qualificada. Isso. Mas ao mesmo tempo eu fico aqui imaginando que o Conselho do São Paulo, essa gente que está lá, assim como o Conselho do Corinthians, né, esses caras afundaram os clubes.
3: Tu tem toda a razão.
4: Eles afundaram os clubes. Então eu não consigo enxergar dentro desse cenário e dessa gente que compõe aí esses conselhos, alguém com capacidade
3: para em 553 deputados, tu acha um ou dois?
4: Então, de 513 deputados...
3: Eu acho uma porcaria o Congresso Nacional.
4: 513 é a Câmara.
3: Eu acho uma porcaria.
2: Tem não, mas deve ter uns
3: 20%. Tu consegue achar um ou
4: dois? Tem.
3: Tu consegue achar três que são São Paulinos que eu achei? Tu consegue achar três?
4: Tem. Mas aí eu volto naquilo que eu tô te falando. Individualmente, eles são espetaculares. Você conversa com os caras, você fala, pô, que maravilha. Aí quando junta lá na tribuna, vira um pandemônio. Os caras se convertem aquilo.
3: Tem toda a razão, eu tô falando antes.
4: É um problema.
3: Eu tô falando antes pelo que eu já conversei com eles. Agora, se eles fizerem as mesmas coisas que a turma do Casares fez, serão criticados e detonados, como eles merecem. Só isso. O Flávio Marques, né? O Flávio Marques me parece hoje o conselheiro mais sério do São Paulo.
0: Eu também acho.
3: Conselheiro, o cara que quer o bem do São Paulo.
0: E transparente.
3: Transparente. É. Ele chega aqui e te expõe toda a situação do São Paulo.
2: Eu vi algumas
3: entrevistas aqui. O único conselheiro que disse o seguinte: O São Paulo Futebol Clube tem uma relação comercial com as torcidas uniformizadas. O único conselheiro.
4: Ah, ele falou que pra falou gente isso. Aqui.
3: É, falou aqui
4: no estúdio antigo.
3: No estúdio antigo, exclusivo pra nós.
4: E ainda falou o seguinte.
3: E ainda pediu naquele, calma, porque ele tava sendo ameaçado depois.
4: Exatamente. É. E naquela mesma entrevista que nós fizemos com ele, ele ainda admitiu que há aquele esquema de. Esquema no bom sentido. De investimento isso. No próprio São Paulo, que a gente até falou, não é conflito de interesse? Ele falou, eu fiz. Então ele não tirou o dele da reta. Eu acho esse cara muito sério. Se ele assumir o São Paulo em algum cargo, eu acho que vai fazer um bem danado pro clube. Eu realmente acho.
3: Olha só, 8h25.
4: Olha o Preto aqui, ó.
3: Daqui a pouquinho. Quem?
4: Pateta.
3: Ih, chegaram novas vinhetas aí. A alegria de João Paulo
4: Capelo. Meu Deus do céu, cara.
3: Novas vinhetas
4: no Capelo. Por que você ficou bravo comigo quando Capri. Eu perguntei se você era um bocunzinheiro? Por que você não respondeu sim ou não?
3: Porque vem piada de quinta
4: não,
3: série.
4: Eu perguntei se você é um bom cozinheiro. Eu, por exemplo, eu cozinho em casa, mas se eu cozinho, eu não lavo, entendeu?
2: Puta assim merda, que... cara. Essa é pra levantar e falando.
3: É isso. Tu criou, irmão. É isso. Tu criou, administra.
4: É verdade.
1: Eu tô esperando aquele prêmio do grupo.
2: Isso é responsabilidade.
1: Por ter ficado 50 dias com você.
2: Isso é responsabilidade total de Ricardo não, cara, Tadeu.
4: É verdade.
2: Sanches,
4: você confere comigo? Se você tá lá preparando alguma coisa, depois outra pessoa que lave.
2: Ele é, apostou assim nele há uns 5, 6 anos atrás e largou isso aí.
3: Cara. Faz mais.
4: Faz mais. Tô aqui, ó.
1: Eu acho, 14, eu acho que tem dois caras aqui. No mundo
2: entramos
1: do
2: junto,
1: futebol.
2: Então. Tem 14 também. Então.
1: Tem dois caras no mundo do futebol que criaram monstros. Ricardo Capriotti e o...
4: René Simões.
2: René Simões.
1: Falaram sobre a criação de monstros, né? Você virou um monstro.
4: René Simões
1: era todo educado, né? Senhor Pretz.
3: Chamava de senhor.
1: Senhor Queçada.
4: Tinha um outro integrante que chamava de senhor Pretz, né? Ontem você falou fora do ar.
3: Para,
4: essa piada interna não
3: é. Aliás, a Queçada me encontrava virar. Lá no condomínio que a gente tava, né? Só falava o seguinte: não dá pra aguentar o João.
4: Vocês dormiram.
3: Bom dia dele pra mim era assim: 50
4: dias juntos.
3: É.
4: 50 dias dormindo de conchinha e vem de falar conchinha, isso agora. Tá de brincadeira.
1: Eu nunca vou esquecer quando dormi com o Ricardo Capriotti na Rússia. A gente foi dormir ao som de Elia Júnior.
4: Nossa.
1: Capri parecia um quilômetro parado na cama, com uma regatinha, aquele peitão chamuscado, com o aplicativo Band Play em cima e dormindo. Né, dos braços de Morfeu. Aí eu peguei e desliguei assim, né? Porque não ia conseguir dormir com ele, ia falando, né? Aí deu 5 minutos, ele
4: desligou e acordou.
1: Deu play e voltou a dormir.
4: Que é isso, meu.
1: É o cara que mais ouve a rádio da história,
2: velho. E eu vi o Eli ainda, né?
1: É. Ó, garoto! Era
4: reprise. Você viu essa pesquisa?
1: Era reprise da madrugada,
4: hein? Reprise da madrugada.
2: Não, do nossa área, não. Do
4: Esporte
2: do
4: Debate.
2: Debate.
4: Era
1: duas horinhas.
4: O Thiago do Comercial hoje, né? O grande Thiaguinho, ele postou um negócio no Instagram aqui, mostrando que a rádio Bandeirantes, que a Bandeirantes é a rádio mais procurada nos aplicativos de rádio.
3: É, no Band, no tem um aplicativo, aliás, muito obrigado.
4: Muito tem a ver com
3: rádio vocês.
4: Rádio Net, ele fica o dia inteiro com esse
3: rádio
4: negócio.
3: Net. Rádios Net, muito obrigado vocês que nos ouvem.
4: Muito
3: pelos
4: obrigado,
3: aplicativos mesmo. Aí, o Band Play, Rádios Net, todos eles. A Bandeirantes também lidera nesses aplicativos, não é? Também lidera
2: eu
3: hoje.
2: Eu escuto bastante.
3: Números espetaculares hoje que nós divulgamos, né? A gente tá bem à frente aí da concorrência. Sim. Então, isso é uma relevância gigante. Porque a gente muitas vezes imagina que o pessoal tá ouvindo a gente pelas ondas do rádio. Muita gente ouve mesmo pelas ondas do rádio. Mas nós temos uma audiência gigante nas outras plataformas também. E eu quero agradecer todos, porque isso é audiência do mundo inteiro. Do mundo inteiro.
4: Não,
3: a gente recebe aqui toda hora mensagem do Japão, dos Estados Unidos, da Europa, né?
4: É o mundo inteiro
2: ouvindo a Rádio Bandeirantes. Estamos voando. E por falar em voando... Onde você vai chamar o break, pelo que eu entendi?
3: Vou, tá na hora.
2: Só mandar um abraço, muita gente me chamou de hipócrita aqui. O Marco Aurélio, nosso grande Marco Aurélio advogado. Marcão, se precisar de você.
3: Grande doutor,
2: hein? Tamo junto, hein?
3: Grande Marcão. Doutor Marco Aurélio.
2: Falou
4: esse
2: aqui.
4: Esse é um fenômeno.
2: Falou
4: esse
2: aqui do Lucas e lembrou que o Lucas fez um gol de mão contra o Corinthians. Maravilhoso.
3: Na Copa do Brasil.
1: Aí eu vi que é malandro, hein?
3: Mas foi de mão?
2: Foi de mão. Foi de mão. Tem uma câmera do São Paulo.
3: Mas tu, acha que tinha que anular?
2: Tinha, mas pô, passou tanto tempo já era, né?
1: Prescreveu. Aí eu vi que é malandro, hein?
2: Prescreveu.
3: Foi o segundo, porque o primeiro foi do Ayrton Rato.
4: No meio da rua. Cortou pra esquerda.
1: Ó o Elias.
2: Marcão,
1: aí eu vi que é malandro, hein?
2: Meu Deus do céu.
1: Vi que é malandro,
4: hein? Você passou o dia pegando novas vinhetas aí pro programa.
1: Você tá abastecido pelo nicho aqui.
3: Tem um monte de coisa boa. Muito bom, muito bem. Olha, eu tô dando uma seguradinha só pra ver se o Everton Ramos entra aqui com a escalação do Santos, mas não vai rolar. Dá tempo de a gente ir pro intervalo rápido?
2: Trouxa.
6: Você é um idiota.
2: Que isso, cara? Chama o break. Então,
6: você não sabe nem o que fala, tontão.
4: Que é isso, gente? Será?
7: Aqui na pasta.
4: Ai, meu Deus. Michel Lopes é o responsável por isso.
7: Boa, Michel.
3: Ei, Michel. Tontão, é um, tontão é uma boa
2: tontão
3: no debate.
2: É
3: bom,
2: né? Tontão. Tontão é meio carribeiro, né?
6: Tontão.
7: Bananão.
6: Você é um idiota. Trouxa. Trouxa.
7: Nossa, vamos comercial.
4: Por que, né? Que trouxa é trouxa? Porque não é trouxa de roupa. É uma trouxa de roupa.
7: Não, é que tem o trouxa e o trouxa, né? A trouxa e o trouxa.
4: Trouxa é sem U.
7: Trouxa é sem U, né?
4: Sem U.
7: O que a Cecília falou, mas trouxa não é com L? Não, o que a
2: Cecília... vou pesquisar aqui, que eu tô achando estranha essa sua definição aí.
7: Eu tô... Cecília, você...
6: Você é um idiota.
7: Eu vou usar bastante essa aqui. Capri.
6: Então você não sabe nem o que fala.
7: Eu vou gravar umas coisas de imbecilóide, essas coisas, você pode, solta depois?
4: Que isso? Pô, isso é revólver na mão do macaco. Olha lá.
7: E o ratinho? E o ratinho? Aqui.
2: O ratinho tá aqui em algum lugar.
7: Esse aqui é o que eu mais gosto. Peraí.
4: Ai, meu Deus, vamos lá. Eu tô dando uma seguradinha aqui pra ver se o Everton Ramos recebe a escalação. Já faz, então. 8h31.
2: O Everton deu uma sumida.
4: Falta uma hora.
2: Tá, tá desanimado?
4: O Everton Ramos?
2: Tá desanimado?
7: Ah, você tirou o microfone dele, né?
2: Ô, Everton, chega aí, velho. Vem falar aqui, cara.
7: A carinha dele.
2: Fala aí, você tá com uma carinha triste.
7: Vocês acharam, não? Tô aqui também no
4: aguardo. Ele tá dando F5 toda hora.
2: F5,
3: F5. A gente entrevistou hoje no Band Esportes o gerente de futebol do Remo.
7: Bom programa, hein?
3: Obrigado. Viu? O Luiz Wagner Vivian, que era do Grêmio, certo? Hoje ele é gerente do Remo. Ele nos deu entrevista, ó, no dia do jogo.
7: Entrou na vaga do Brás?
3: No dia do jogo, entrou na vaga do Marcos Brás. E no dia do jogo, deu entrevista, ficou 20 minutos conosco, 40 mil ingressos vendidos até às 3 da tarde. Então deve ter um Mangueirão
7: tá
3: lotado. O campeonato, que é o estádio que ele mais gosta, que é o Mangueirão, certo? Vai estar lotado, viu? Com 45, 50 mil pessoas.
7: Mas o Mangueirão não é mais o mesmo. E é isso, Capri. A gente segue por aqui, dando F5. Tá. O Santos teve uma troca de assessoria de imprensa essa semana.
4: Eita.
7: Desde o sábado. Não vou dizer que trocaram as peças, mas...
3: Vilarão saiu?
7: Não. A direção segue a mesma. Mas o Vitor Anjos, que acompanhava o CT, ele agora fica interno na Vila Belmiro. E houve essa troca. Quem estava na Vila Belmiro...
3: Meu aluno.
7: Agora passa
4: perdemos o Anjos da Guarda. Exato, lá da nossa.
7: O Vitinho é um dos melhores assessores.
3: O Vitinho é um dos melhores, meu aluno.
7: Muito
2: e o Vini, tá lá ainda? Ah, não, tá no Corinthians, o Vini, né?
3: Verdade. Tá no Corinthians.
4: Seu aluno também.
3: O Vini não. Mas, gente, o Vini é um dos melhores.
7: E no sábado a gente já tinha tido esse delay. Ó, a escalação do sábado era pra ter saído 8 da noite, a gente foi receber, eu fui procurar aqui, 8h06. Uns 6 minutos já.
4: Então dá tempo de ir pro intervalo rápido, a gente já volta aqui com a escalação do Santos. Vamos lá, 2 minutinhos, a gente já volta aqui com o Esporte em Debate.
6: Tontão.
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4: Pro grande santista Tocha. Ele é alvinegro. É, alvinegro, Tocha alvinegro. Brincadeira. Abração, Tocha. Corintianíssimo, Tocha. Que falou pela primeira vez no microfone em 30 anos de Bandeirantes. Semana passada.
2: E foi aqui. Bem, viu?
4: Foi bem?
2: Já falei que ele vinha toda sexta aqui quando estiver no batizado.
4: Aí, Tocha. Aí, viu só? Tá te dando trabalho aí, aí. Viu só?
2: Não, não dá, não. Ele falou assim, não dá, não.
3: E outra, 14 minutos. Bastante, cara.
4: Vamos lá, porque o Santos está escalado e tem novidade na escalação do Peixão. Será que o Neymar joga? Neymar titular, sim ou não, Everton Ramos?
16: Não, Ricardo Capriotti. Neymar no banco de reservas, assim como o argentino Benjamin Rolaser. Rolaser e Neymar, os dois no banco de reservas de Cuca. Santos escalado com Brazão, goleiro 77, Menino na direita, camisa 25, dupla de zaga com João Ananias, 26, e Adonis Frias, 98, com o Escobar na esquerda, 31. No meio-campo, a entrada de João Schmidt, 5, Christian Oliva, 28, Gabriel Bontempo, 8, Barreal, 22 e a novidade, Cabadeiro, camisa 17 e Gabriel Barbosa, 9. Este o Santos para tentar a classificação às quartas, algo que não acontece há 5 anos. Pode
3: repetir o meio de campo, por favor.
16: Meio de campo com Schmidt, Oliva, Bontempo, Barreal de um lado e Cabadeiro do outro.
3: Gostei do time. Gostei.
4: Ah, eu não deixaria o Rolaser de fora, não.
3: Não, o Rolaser não jogou nada nos últimos anos.
2: O Rolaser não tá jogando nada, mas verdade é essa. Quanto custou o Rolaser?
4: O Cabadeiro...
16: 72 milhões.
2: 72 milhões
4: para não jogar nada. Deixar o Rolaser no banco e botar o Cabadeiro, não. Aí
3: não tá jogando nada,
4: Capitão. O Neymar eu entendo porque ele vai usar como uma arma ali no segundo tempo e tal.
3: Ele fechou mais o meio e deixou um ataque mais rápido. Essa é a ideia. Essa é a ideia. Deixa o Neymar pro segundo tempo se precisar.
4: Vamos ver. Vamos ver se o Cabadeiro... Tomara que o Cabadeiro faça um monte de gol aí.
3: Olha o Santos chegando lá. Gabigol lá.
4: É. Calor, hein?
16: Há quanto tempo o Cabadeiro não jogava, hein?
3: Mas ele entrou sábado, e mal.
16: Não, mas como titular,
3: como eu titular, digo, né? Ele tava machucado, né? O Cuca falou que ele
2: tava
3: machucado.
2: Mas qual é a alegação pra colocar o Neymar do banco? Só pra poder entender.
16: Na entrevista coletiva de sábado, uma das situações que o Cuca é questionado, ele fala que não garantiu o Neymar no jogo de terça, porque o Neymar, pela primeira vez no sábado, havia completo um jogo por 90 minutos nos últimos 70 dias. Ele usa esse fator. Não sei
2: Peraí, deixa eu entender. Você como setorista do Santos, eu posso estar falando bobagem aqui. Quando o Neymar joga muito, aí ele tem que ser poupado. E quando ele joga de menos, aí ele tem que ser poupado também porque ele tá sem ritmo. O que os caras querem? Se ele joga muito, ele é poupado porque ele tá jogando demais. Se ele joga de menos porque ele tá sem ritmo, ele tem que ser poupado. Pô!
16: E a gente tem que destacar que fim de semana, domingão contra o Atlético Paranaense, ele tá fora.
4: Tá graças fora. A
3: não
4: Deus.
3: Vai jogar. Jogo duríssimo.
4: Por isso. Jogo duro demais. Bom, valeu. Só confirma o Remo então. Aí tem o Remo aí já? Por favor, aí vamos lá. Vai, Everton.
16: Inclusive, Capri, tava checando aqui, confirmo. É mesma escalação do duelo de sábado, tá?
4: Certo.
16: Repetindo o time então: Marcelo Rangel, goleiro 88. Marcelinho na direita, 79. Marlon com a 13. Matheus Fernandes com a 4. Dupla de zaga com Mike na esquerda, 77. No meio-campo, Zé Welison, 28. Pico, argentino, camisa 14, Zé Ricardo, 55.
3: Bom, Zé Ricardo.
16: O trio mais à frente com Pikachu, 22, Jajá, camisa 7 e Aleph Manga, número 1.
3: Ó, a camisa do Remo, que é dessa cor aqui, ó. Camisa do Remo é linda. A mais bonita do futebol brasileiro.
2: Eu tentei comprar.
3: Azul marinho. A mais bonita do futebol brasileiro.
2: Sem patrocínio, é linda.
3: É linda.
2: E está esgotada.
3: Está esgotada.
2: Eu não sei se eles não imaginaram que muita gente ia procurar. Sim. Eu procuro.
3: Camisa é linda.
16: Eu tenho a retrô do Remo.
2: É muito legal.
16: A retrô é sensacional.
2: É muito top.
16: É sensacional.
2: Muito top.
4: Tem um recado de João Paulo Capelanes aqui. Vamos lá, João.
16: Prestem atenção, gente. 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
3: 8h46, segue empatado o jogo lá em Caxias do Sul, em Juventude Atlético Mineiro, 0x0. Quanto é? 10 minutos. Quase 11 minutos do segundo tempo. Tem muito jogo ainda nessa segunda etapa, mas por enquanto está indo para os pênaltis. Está indo para os pênaltis a decisão lá em Caxias. É o primeiro jogo da volta das oitavas dessa Copa do Brasil. O Galo já mandou bola na trave, né? No primeiro tempo, já teve bola na trave ali, enfim. O Atlético está mais perto de fazer o gol do que o Juventude, mas vamos ver. Está rolando lá. E daqui a pouquinho, 9h30 da noite, Pedro Martelli transmite. Ah, Remo e Santos, que jogo, hein, senhoras e senhores? Que jogo, Neymar no banco de reservas. Tá chegando agora com a gente aí? Pois é, Neymar estará no banco de reservas, deve entrar na segunda etapa. Ou no decorrer do jogo, aí, no decorrer da partida, não começa como titular o atacante santista. Bem, vamos falar um pouquinho aqui de São Paulo e Palmeiras. Já falamos bastante do Corinthians com o Memphis, do Santos com o Neymar. Precisamos falar de São Paulo e Palmeiras também. O Palmeiras não tem notícia, né, gente?
4: Saíram os relacionados? Força máxima amanhã?
3: Só dizer o seguinte do Palmeiras. O Maurício, naquele julgamento patético lá do Tribunal de Justiça Desportiva, ele foi absolvido. Opa, quer dizer,
4: também, né? Ridículo. 15 minutos ridículo, de fama.
3: Patético, né? Um negócio patético. O Maurício foi denunciado. Tentaram mudar lá o resultado do campo no tribunal, mas os auditores entenderam que era só aplicar uma advertência ao Maurício. Fizeram uma baita cena para dizer que o Maurício tem que ser advertido. Olha, um negócio estapafúrdio, né? Estapafúrdio que os caras fizeram.
5: É ridículo,
3: né? Ridículo. Quer dizer, mudar uma decisão de campo. Negócio assim, completamente sem noção. Completamente, felizmente, alguém lá teve um bom senso e falou: gente, vamos parar de passar vergonha, vexame, e vamos acabar com esse negócio aqui. Vamos só dar uma advertência e falar que tá tudo certo.
4: E os
3: certo.
4: Caras então... do Vitória, Capri, o Luan Cândido e o Kaká pegaram um jogo, que eles já vão cumprir, vai ser o jogo da suspensão automática.
3: Isso. Eles
4: ficam tá fora bem. Agora do jogo contra o Flamengo.
5: E tá tudo certo.
4: O Fábio Mota,
3: vida que segue,
4: o Fábio, né? Mota foi absolvido e o Vitória foi multado em 10 mil. Agora eu queria saber por que o Vitória foi multado em 10 mil. Não tem, qual foi o problema da multa do 10
5: tem criticado a arbitragem publicamente pelo presidente, obviamente.
4: Parabéns ao STJD, 15 minutos de fama. Conseguiram
3: aqueles minutos de fama. Pra todo mundo ficar lá, aí o Maurício, em 15 minutos eles resolveram a bobagem que eles começaram, que eles iniciaram. Mas o Palmeiras é isso, né? O time quando tá bem, tranquilo, não, líder do campeonato, tá voando. Nem crise tem.
4: Dá até raiva. Eles poderiam divulgar os relacionados, porque amanhã eu colocaria o time C amanhã.
3: Então é uma briguinha lá pra gente falar, né?
5: Não tem briga, não tem confusão.
3: Todo mundo
5: é amigo, o CT é bonito.
3: Tem os relacionados aqui, ó.
4: Tem os relacionados aqui.
6: Tudo. Carlos Miguel, seleção.
4: Vai jogar.
6: Marcelo Lomba e Kaique. Laterais, Jai, Piquerez e Arthur. Zagueiros, Murilo e Benedetti. Volantes, Marlon Freitas, Andreas Pereira, Martínez, Luiz Pacheco, Larson e Lucas Evangelista. Meio-campistas, Felipe Anderson, Maurício e Miguel Bilong. Atacantes, Miguel Bilong.
3: Você tá brincando isso aí.
6: Amém.
3: Isso é quinta série.
6: Não é, Miguel Bilong.
5: Deve ser base, né? Quem mais?
4: Atacantes?
6: E atacantes, Vitor Roque, Riquelme Felipe, Alan, Sousa, Arias e Flaco Lopes. Quer dizer, ele foi com praticamente força máxima.
5: Menos a zaga, né? A defesa é reserva.
6: Não, reserva mais
4: Murilo
6: ou menos.
4: Murilo e Benedetti. Mas o Gomes tá machucado.
6: Sim.
4: E o Barbosa já tinha jogado pelo Botafogo.
5: Sim. É isso.
6: Mas ele leva o Piquerez, claro. Titular.
4: Não, ele
6: Giai, que poderia ser.
4: Ele vai colocar um misto pra começar o jogo, né? E levou os caras pra viajar.
3: Você já pensou uma dupla de ataque Bilong e Bilal?
7: Será que o Binongue também ganha um pau? Que
4: quase gol do Juventus.
3: Não é o Bilal? Não tem o atacante Bilal?
7: Tem. O Prédio. Então,
3: ou pelo menos a dupla sertaneja, né? Bilongue e Bilal.
7: E o gol que o Bernardo perdeu agora? Com
4: alegria nas pernas.
7: Pelo amor de Deus, cara. É pelo que o Bernardo... Bernardo
3: agora, é o que deve... Aliás, trave, eu se sou o Bernardo, eu
7: aposento.
3: Não, não, eu falo... Caraca, ô Filipão, você Filipão. Acabou com a minha carreira exatamente, com esse apelido aí de alegria nas pernas.
5: Não, mas depois não foi não. Foi o Filipão que deu esse apelido.
3: Foi o Filipão que deu.
5: Foi numa declaração.
7: O Bernardo tem alegria nas pernas.
4: Antes do 7-1.
3: Depois dessa declaração, o Filipão nunca mais o Bernardo jogou bola.
7: Antes do 7-1, Bernardo.
3: Tristeza nas pernas. Depois disso foi tristeza nas pernas.
5: Alegria nas pernas e tristeza no olhar.
7: O Bernardo passou esse tempo todo escondido onde? Na China?
4: Não, ele ganhou dinheiro. Ucrânia, Arábia.
7: Ganhou dinheiro pra caramba.
4: Ah, muito dinheiro. Muito. E veio ganhar mais dinheiro.
7: Por falar em dinheiro, realmente, ele deve estar bem preocupado com a gente cornetando. Mas
3: eu queria saber assim, alegria da tristeza nas pernas e alegria no banco.
7: Alegria nas pernas é nossa tristeza na corneta.
5: Eu queria saber como o Galo se sustenta até hoje, devendo o mundo inteiro, com um monte de dívida e continua contratando.
7: Tem alguns investidores ali.
4: Olha que defesa do Everson. Olha que defesa.
3: Defesaça, hein?
4: Quase gol do Juventus. 7-1, certo? Quando saiu a escalação do Brasil... Eu só cheguei a dizer, ó, podem esquecer, quando saiu a escalação do Brasil antes do 7-1. Porque ele simplesmente escalou um time abertão para enfrentar a Alemanha, que estava num baita time a Alemanha naquele momento. Yeah. E o Roque Júnior e o Galo já falaram fora do ar, no ar eles sempre dão, né, dão uma segurada, e eles foram os observadores, eles pediram pro Filipão, sugeriram, né, que jogasse fechado. Isso é verdade. Joga fechado porque a Alemanha é forte, né? É o meio campo era muito
5: Kedira,
4: bom.
5: Kedira, né?
4: Schweinsteiger, Kroos, Kedira e o Ozil, né? Miller e Klose. O time do meio pra frente era muito
7: fortíssimo.
4: Bom. E ainda tinha o Felipe Lahn ainda.
5: Exatamente.
7: O Lahn é um baita lateral.
4: Baita lateral. Então assim, ó. E o goleiro. E o goleiro, o Neuer, né?
3: É, lateralzaço.
7: É, belo time.
3: Muito bom. Atenção, 8h52. João Paulo Capelanes, vamos para o último intervalo do Esporte em Debate, porque daqui a pouquinho ele vem aí. Pedro Martelli.
7: Se ele chegar, né? Porque tá meio sumido, né?
5: Eu tenho um negócio aqui na pasta.
3: Acabou de chegar? Ah,
5: jogaram então... um negócio na pasta aqui do Martelli, eu não sei do que se trata. A gente pode ir pro break com essa homenagem a ele, que eu não sei, tá? Homenagem Martelli. Atenção.
8: Pedalou pra cima da marcação, soltou na meia esquerda, boa bola. De fundo pra Ferreirinha, ergueu a bola, cruzou, ninguém chegou, toque pro gol!

0: São Paulo.
1: Tá marcado, não é possível, cara. Não é possível que ele fez isso. Não é possível, irmão. Vocês estão de brincadeira. Não, a bandeira, não é possível, velho.
2: Que isso?
1: Vocês gostariam de ter ouvido isso, né? Mas ele mandou pra fora. Não é possível. Galeri embaixo da trave do metaverso. Botaria pra dentro do gol. Galeri com gol aberto. Embaixo da trave. Sem goleiro. Botaria pra dentro do gol. Mas na vida real, ele mandou pra fora do vale.
2: Quer dizer, ele narrou um gol que não foi.
3: Um gol fake.
4: Parabéns, parabéns, Matheus.
3: Muito bom.
2: Sacanagem tem prioridade, né?
3: Sempre. Muito bom. Vamos lá, então. Intervalo, a gente já volta aqui com o Esporte em Debate.
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3: Os clubes que seguem vivos na Copa Libertadores vivem uma semana decisiva para fazerem os seus ajustes finais no elenco antes da disputa das oitavas de final. Isso porque as equipes têm até o dia 8 de agosto, no sábado, para enviar à Conmebol a lista oficial de seus elencos da competição continental, podendo ou não inscrever novos reforços, ou seja, 72 horas antes do primeiro jogo do mata-mata, que tem início já na próxima semana. O regulamento permite até 5 mudanças em relação aos jogadores para essa próxima fase. Nenhum dos times brasileiros mudou muito no elenco nessa janela do meio do ano, mas alguns ainda vivem novelas. Caso do Flamengo, que tenta concluir a tempo a negociação pelo argentino Thiago Almada, vice-campeão mundial com a seleção argentina. E é bom correr, porque caso o Flamengo não consiga inscrever, não terá o jogador à disposição, mesmo que contratado, para a fase mata-mata da Libertadores.
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0: vivo, né?
1: Mas só tem que vivo,
0: é. É, não dá. Né?
1: Ah, deve ter uns filhos lá que podem cantar. Pedido do Rock in Rio junto com
2: Elton
1: John, tá, na mesma
2: Super
1: noite.
2: Super Tramp seria legal também.
1: Super Tramp. Tá louco.
2: Nossa.
0: Super Tramp.
1: Eu compraria esse ingresso.
2: Mas aí bateu o Covid e os caras desistiram.
1: Eu compraria esse ingresso aí, bicho.
0: Pô, eu Super só com o Elton John compraria fácil.
2: Mas também. O Elton John vai fazer um show em São Paulo.
0: Se alguém quiser fazer uma doação de um ingresso pro show do Elton John no Rock in Rio, eu tô aceitando.
3: Aí eu vi que é malandro, hein?
0: É, pode mandar aí que eu tô aceitando. E de preferência com passagem aérea e hospedagem também.
1: Acho que hospedagem tá cara no Rio.
0: Cara demais, normalmente. Né? Manda pacote completo, hein? Por favor.
4: Mas que delícia!
0: É. Terminou, minha gente, o Esporte em Debate desta terça-feira. Amanhã também tem. Amanhã no pré-jogo do Verdão, é.
1: Pelo que era batizado.
0: Palmeiras e Fortaleza amanhã. O Fortaleza e Palmeiras, né? Amanhã é batizado, pô.
1: Não, já, não, tá vamos ver.
0: Ontem teve batizado.
1: Não, ontem eu tive encontros dentro da empresa. Estava aqui.
0: Ontem você teve encontro de casais.
1: E, aliás, o pessoal chegou atrasado. O Quesada e o Capelanes ontem na pizzaria, porque a cidade estava um caos. Ó.
0: Tava
1: não
0: mesmo.
1: Dava, eu saí não, daqui. A reunião que eu tava ontem aqui acabou 8h15. Mas, cara, não ia dar nunca.
2: Mas não foi pelo
1: lá.
2: Trânsito. Mas não foi só pelo trânsito, não. É que...
1: Ah, não?
2: Tinha pra lá.
0: Ah, deixa pra lá.
2: Eu entendi, é outro assunto. O esse nos levou pra outro canto.
1: É, mas é verdade, agora eu percebi que no grupo tava escrito Pinheiros, vieram no Jardim.
2: Bafo casa.
4: Agora então
2: vamos pro Marcelo Cruz. Valeu, Marcelo Cruz.